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1: Estamos juntos, começando a segunda hora do seu Tempo de Amar. Amar a Deus em primeiro lugar e ao nosso próximo como a nós mesmos. É assim que a Bíblia nos ensina.
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0: Aí você ouviu Canção e Louvor, O Céu Está Aberto. Começamos com Marcelo Nascimento, A Mão no Arado. Agora 9 horas e 10 minutos, uma boa noite para você e para Péricles, tá na cidade de Cachoeira. O nosso irmão Baiaco, sempre na sintonia, em Cruz das Almas. E você, aonde quer que esteja, vamos juntos, até às 10.
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1: Aí você ouviu Shirley Carvalhais, Desaparecer um Povo. Jesus está voltando, os sinais a cada dia revelam. Antes você ouviu Jefferson e Suelen, Vem Me Buscar.
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1: Vem aí, momento de meditação, eu volto já já.
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4: O título de hoje é Gratidão. Leitura bíblica, Salmo 139, do versículo 14 ao 18. Versículo-chave: Eu te bendirei enquanto viver. Salmo 63, parte A do versículo 4. José Pacheco publicou a seguinte história em um de seus livros. Quando o empregado de um frigorífico foi inspecionar a câmara frigorífica, a porta se fechou e ele ficou preso dentro dela. Bateu na porta, gritou por socorro, mas todos haviam ido para suas casas. Já estava muito debilitado pela baixa temperatura quando a porta se abriu e o vigia o resgatou com vida. Perguntaram ao vigia salvador: Por que foi abrir a porta da câmara, se isso não fazia parte de sua rotina de trabalho? Ele explicou: Trabalho nesta empresa há 35 anos. Vejo centenas de empregados que entram e saem todos os dias e esse é o único funcionário que me cumprimenta ao chegar e se despede ao sair. Hoje ele me disse bom dia ao chegar e não percebi que se despedisse de mim. Imaginei que poderia lhe ter acontecido algo, por isso o procurei e o encontrei. O funcionário devia ser grato ao vigia que o salvou, e este também por aquele que o cumprimentava todos os dias, enquanto outros o ignoravam. Ter consideração pelos outros desperta esta atitude que fortalece as relações humanas. Do mesmo modo, o relacionamento com Deus é fortalecido quando o cristão o reconhece em sua vida e agradece por sua bondade. O Senhor é digno de receber toda a nossa gratidão. A Ele devemos tudo, inclusive a nossa existência. Ao meditar nisto, no ser e nas obras do Criador, o salmista o louva, conforme lemos hoje. Ser grato a Deus não é algo natural e espontâneo em nós. Esta atitude precisa ser cultivada no dia a dia. Somos inclinados à reclamação que nos torna ingratos, pessimistas e ansiosos. Já a gratidão nos traz benefícios como serenidade, bom humor, senso de dependência do Pai Celeste e a aceitação de sua vontade. Ele deseja nosso bem eterno. Faça sempre o que diz um hino: conta as bênçãos, conta quantas são recebidas da divina mão, uma a uma, dize-as de uma vez. Hás de ver, surpreso, quanto Deus já fez. Agradecer a Deus por tudo já se tornou um hábito em sua vida?
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1: Aí você ouviu Valdecir Aguiar, Me Deste Amor. Agora faltando 20 minutos para as 10.
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onde estão os milagres?

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1: Nos lava, o sangue do Senhor Jesus nos purifica de todo o pecado. Só Jesus nos leva a Deus. Ele disse: eu sou o caminho, eu sou a verdade, eu sou a vida, e ninguém vem ao Pai a não ser por mim. Eu sou Ulisses Menezes, vou finalizando mais um Tempo de Amar, mas continue na sintonia. Vem aí, Noite de Paz, com nosso irmão Antônio Ferreira. Uma boa noite para você.

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0: Olá, muito boa noite para você ligadinho na Vox FM 105.9, a Rádio do Bem, um projeto missionário das igrejas Assembleias de Deus na Bahia. Na presidência do pastor Valdomiro Pereira da Silva, direção da Vox, pastor Arilson Santos, eu, presbítero Antônio Ferreira, com você até a meia-noite. Eu daqui, você daí e nós adorando a Deus. Ótima noite para você ligadinho na nossa programação, começando o nosso Noite de Paz. Você estava com Ulisses Menezes e o Tempo de Amar, mas a partir de agora, até a meia-noite.
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0: Agora 10:02, começando com essa canção.

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1: Olha a hora, gente, agora 10 e 12. A gente começa a partir de agora trazendo as participações dos nossos ouvintes através do nosso WhatsApp 75837060. Repetindo, nosso WhatsApp 75837060. Ou 73706060, é a mesma coisa, hein? Então, 75837060, você manda sua mensagem de áudio ou texto. Se for áudio, 30 segundinhos. Eu falo com Samuel. Alô, Samuel, de Muritiba, o garotinho Samuel. A paz do Senhor.
2: A paz do Senhor, presbítero Antônio Ferreira. Eu queria saudar a todos com a paz do Senhor. Gostaria de mandar uma saudação de paz para minha mãe Sheila, para meu pai Ronaldo, para todos os irmãos que estão me ouvindo e para o senhor também.
1: Obrigado.
2: Também gostaria de pedir um louvor, além do Rio Azul, na voz da verdade. Gostaria de oferecer para o senhor e para os irmãos Edivaldo, para a irmã Noelia e para a irmã Lilio.
1: Pronto, um abraço para todos vocês.
2: E para todos os ouvintes da rádio. A paz do senhor, fique
1: Valeu.
2: Com Deus.
1: A paz do senhor, Samuel. Para sua mãe Sheila, para seu pai Ronaldo, para Edivaldo, para Noélia, para Lilio, para todo mundo ouvindo a gente. Obrigado pelo carinho da audiência. Tá aí, Samuel, a primeira participação de hoje. Eu trago também Gilvan. Alô, Gilvan, de Conceição da Feira.
3: Este é o programa Noite de Paz. Pai do seu irmão Antônio Ferreira.
1: Pai do senhor, meu querido.
3: Deus continue abençoando o irmão. Quero mandar um alô aqui a todo o pessoal aqui da Igreja Assembleia de Deus do Pinheiro. Ao presbítero Lourenço, pastor Ananias, e mandar um alô aí para todos os seus ouvintes aí de Muritiba, Cruz das Almas, Santo Antônio de Jesus, Mangabeira, toda a cidade daqui da região que ouve a Rádio Vox. Um abraço para todo mundo, a paz do Senhor.
1: Abraço, meu irmão.
3: Gostaria de ouvir um louvor, né, que fala assim: me levantou Jesus, com Cristina Mel. Deus continue abençoando o irmão. Programa Noite de Paz. Uma ótima noite para todos.
1: Uma boa noite de paz para você, nosso querido Gilvan, de Conceição da Feira. Falando em Conceição da Feira, deixa eu abraçar o presbítero Ed Samorim. Abraçar também o presbítero Lourenço Ricardo aí em Conceição da Feira. Irmã Ana também está ouvindo a gente em Conceição. Um abraço, Deus abençoe vocês. Sempre sintonizados na Vox. Deus continue abençoando. E a gente continua trazendo mais músicas, mas antes, mais uma participação. Nosso irmão Gilmar, de São Félix. Boa noite a Vossa Senhoria, que Deus em Cristo vos abençoe e vos guarde sempre. Mais um dia vencido, que o Altíssimo nos dê uma noite de paz. Muito abraço, São José. Jesus está voltando mesmo, fiquemos firmes. Salmos 18, João 3,16. E aí, dá algumas sugestões aqui de músicas, né? Com Luiz de Carvalho, Aline Barros. Shalom Adonai. Valeu, valeu, valeu. Nosso querido Davi também está ouvindo a gente aí em Conceição do Almeida.
4: Aqui é Davi de Conceição do Almeida. Eu também estou aqui ouvindo você, ouvindo seu programa maravilhoso. Que Deus te abençoe, te guarde, te proteja. E te livre a você e a todos vocês do mal. Gostaria também que você pedisse exército de oração para cada vez mais orar pela minha sobrinha que se encontra ali no UTI, viu?
1: Pronto. Deus te abençoe. Estaremos orando. Valeu, meu irmão. Um abraço para você, Davi. Deus continue te abençoando, tá bom?

0: Agora 10h25, você está na Vox FM 105.9, a Rádio do Bem, um projeto missionário das igrejas Assembleias de Deus na Bahia. Muito boa noite para você que está sintonizado na Vox, e eu trago mais participações dos nossos ouvintes através do nosso WhatsApp 75837060600. Eu falo com Rony de Sapé, a sua. Alô, Rony.
1: Filha da abraço no pastor Benedita, diaconisa Damiana, pastor Isaías, esposa Elciane, pastor Marcos, esposa Berenice, pastor Ivan, irmã Amanda Maria, irmã Carmelita, irmã Neide, pastor Edmilson. Avisa os irmãos que amanhã tem culto da Madureira de 7 às 9.
0: Valeu.
1: Descansar, que amanhã é dia de correria, de bater aquele concreto, meu irmão.
0: É isso aí.
1: A luta, sem luta não há
0: vitória. É verdade, sem luta não tem vitória, isso mesmo. Valeu, Rony. Tem mais gente chegando por aqui, irmã Graça.
2: Boa noite, Bispo Antônio Ferreira, Pai do Senhor Jesus, que Deus continue abençoando a sua vida. Quero agradecer primeiramente a Deus e a sua pessoa, né, por trazer sempre umas reflexões da Palavra de Deus para nossas vidas, para todos os ouvintes da Rádio Vox, pelas orações, pela mensagem da Palavra de Deus, que tem ajudado muito, né, nas nossas noites de paz, em nome de Jesus. Peço ao bispo que interceda a Deus pela vida, né, de algumas pessoas conhecidas minhas que estão enfermas. Não é só uma, né, se eu for falar aqui o nome de todas, mas eu sei que Deus conhece, sabe de todas as coisas, conhece cada uma das pessoas que estão passando por momentos difíceis, momentos de aflições, de dores, nesse momento, problema de enfermidade. Que Deus continue abençoando sua vida, sua família e a todos os ouvintes da Rádio Vox, e a todos aí da Rádio Vox. Um abraço, fique com Deus e muito obrigado.
0: Valeu pela participação, irmã Graça. Um abraço, Deus continue te abençoando. E quem chega por aqui é a irmã Gal, de Muritiba. Alô, irmã Gal.
3: Boa noite, meu irmão Antônio Ferreira. A paz se esteja contigo, com todos. Seja um bom programa, uma boa noite abençoada para todos nós, todos os dias. Nessa questão, pedi um louvor Calhador de Rosas. Eu dedico para você e todos que estão na escuta da Rádio Bem, na noite de paz. Amém. É Mangal que está no Gravatá, Curitiba.
0: Um abraço, irmã Gal. Deus continue te abençoando. Valeu pela participação. Lembrando que daqui a pouquinho eu trago uma palavra para a nossa reflexão, já, que agora eu trago mais uma canção com Jonas Vilar, participação de Tom Carpe, 500 graus.

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1: Agora 10h36, nós vamos refletir na Palavra de Deus. Trago uma rápida saudação da Palavra de Deus para a nossa reflexão. Hoje no livro de Eclesiastes, capítulo de número 12. Eclesiastes, capítulo de número 12, a partir do verso 1. Assim diz a palavra do Senhor: lembra-te do teu Criador nos dias da tua mocidade, antes que venham os dias maus e cheguem os anos, os quais venham a dizer: não tenho neles contentamento. Antes que se escureçam o sol e a luz, e a lua e as estrelas se tornem a vir as nuvens depois da chuva. No dia em que tremerem os guardas da casa, e se curvarem os homens fortes e cessarem os moedores, por já serem poucos, e se escurecerem os que olham pelas janelas. Somente até aqui. Eu queria focar, sempre quando eu prego, ministro uma palavra nesse texto, eu sempre foco mais no verso primeiro. Porque já fala muito conosco, no verso primeiro desse texto. Aqui o sábio Salomão está expressando, né, já expressando aqui sobre a necessidade de lembrar do Criador no dia da mocidade. Aqui no capítulo de número 12, já no finalzinho, Salomão chega a uma conclusão. Finalzinho desse texto, ele já fala que tudo é vaidade, tudo é passageiro e tudo passa, na verdade, tudo passa. Por isso ele começa esse texto já falando: lembra-te do teu Criador nos dias da tua mocidade. De vez em quando eu pego observando, me pego observando, não só as outras pessoas, mas a mim mesmo, eu fico observando, lembrando de épocas, lembrando de décadas passadas, lembrando e olhando para o próprio físico. Aí eu olho para as outras pessoas e olho para mim e eu disse, fulano está envelhecendo. Eu olho para mim e digo, eu também estou envelhecendo. Um dia desse eu estava fazendo comentário. Morei muitos anos numa rua enladeirada. Tinha ladeira. Morei muitos anos. Nasci, me criei numa rua de ladeira. E quando eu era criança, quando eu era adolescente, jovem, eu subia aquela ladeira várias vezes, muitas vezes no dia, tanto por alguma necessidade de ir ao centro da cidade, fazer alguma coisa, como também apenas como jovem criança, já sabe, em décadas passadas, como era. Era muito comum a gente brincar na rua, a gente ir para a rua do outro lado. Isso eu fazia constantemente. E era uma brincadeira, subir ladeira, descer ladeira. E aí já faz alguns anos que a gente não mora mais ali. E sempre que eu vou ali, a casa de minha mãe, onde tem também meus irmãos que moram próximo, sempre que eu vou, eu sinto dificuldade de subir a ladeira. Eu subo a ladeira, já sinto um cansaço, já sinto doer as pernas. E eu começo a observar, e a realidade que a gente já não está, já não tem mais aquela idade, já não tem mais aquele vigor de antes. Se tratando do Evangelho também. No início da minha fé, há 26 anos atrás, eu saía para evangelizar, eu saía com os irmãos, eu acompanhava os irmãos, acompanhava o grupo de mocidade, acompanhava o grupo de evangelismo, às vezes sozinho, conseguia um ou dois companheiros para evangelizar e a gente saía, eu ia para a zona rural, eu ia para vários lugares, com disposição, com vigor. E hoje já não faço na mesma proporção, por vários motivos, mas um deles também, já não tem o mesmo vigor de antes. Eu me lembro de uma época que, principalmente o meu domingo, era aquele domingo exclusivo do Senhor, onde pela manhã ia para a escola dominical. Chegava em casa, só almoçava, e já tinha um lugar marcado para depois do almoço, um pouquinho depois, descansava um pouquinho e saía para evangelizar. Ia para lugares até distantes, ia evangelizar a pé, junto com alguns companheiros. A gente marcava as visitas, ia, evangelizava, orava pelas pessoas. Voltava finalzinho de tarde, tomava um banho, trocava roupa e ia para a casa do Senhor novamente. Ali a gente ia adorar o Senhor. E voltava para casa já, depois das 9, 9:30. Ia descansar para o dia seguinte, a batalha do dia seguinte. Isso a gente fazia e nem se cansava. Então hoje já é diferente. Por quê? Porque os anos passaram. A idade vai avançando. O vigor vai diminuindo. Sem falar que, principalmente na época de hoje, ninguém é 100% saudável. Uma coisinha aqui, outra ali, qualquer coisa a gente sente uma dor, uma alergia aqui, uma coisinha ali. Isso também faz parte do envelhecimento que vai acontecendo aos poucos, pouco a pouco. Por que eu estou falando isso? Porque o texto já diz: lembra-te do teu Criador nos dias da tua mocidade, antes que cheguem os dias maus, ou os maus dias, e cheguem os anos dos quais venho dizer, não tenho neles contentamento. O autor está lembrando, está falando, orientando, alertando, e nós devemos nos lembrar de Deus, das coisas de Deus, buscar a salvação em Cristo, de preferência nos dias da nossa mocidade. Porque vão chegar dias que a gente não vai ter nem prazer em viver. Quando eu falo isso, eu não estou dizendo que não vale a pena viver, ou que a gente tem que pedir para morrer, não é isso. Eu estou dizendo que as lutas são tão grandes em relação à saúde, a tantas coisas mais, que às vezes a pessoa acorda desanimado, já sem motivação. Porque chegam esses dias. A gente conhece pessoas que hoje sobrevivem de uma forma tão difícil. E mesmo como cristão, a nossa alegria em Cristo, a paz de Cristo que excede todo entendimento em nossas vidas, nos faz ser feliz. Mas eu falo que a gente não tem habilidade, quando chegamos a uma determinada idade, não temos habilidades. Então o autor Eclesiastes está lembrando aqui, está orientando, está despertando-nos. Lembra de teu Criador no dia da tua mocidade, antes que cheguem os maus dias, e chegam os anos em que vier dizer, não tenho neles contentamento. Queridos, eu sou de uma geração de crentes, como eu já falei aqui, tenho 26 anos no Evangelho. Eu alcancei ainda um período em que a igreja, a mocidade da igreja, somente jovens, tinham prazer em estar na casa do Senhor, tinham prazer em evangelizar, tinham prazer em servir ao Senhor. Vivemos uma época hoje mais difícil, por N motivos. Mas a gente tinha aquela vontade de ganhar almas para Jesus, a gente tinha vontade de dar frutos para o reino de Deus. Nos dedicávamos, aproveitando a mocidade, aproveitando o vigor da mocidade, para servir ao Senhor intensamente. Porque a mocidade passa, querida, a juventude passa. Aí eu pergunto para os jovens de hoje, e daqui a 10 anos, e daqui a 15 anos, daqui a 20 anos, o que você fez para o reino de Deus? Como você se dedicou ao reino de Deus? Sabendo que vai chegar os dias que não teremos tanto vigor físico. Lembra-te do teu Criador nos dias da tua mocidade, antes que venham os dias maus. Aí alguém tem a oportunidade de aceitar a Cristo como Salvador, ainda na sua mocidade, e rejeita. E diz, não, agora não, eu sou muito novo. Aí alguém diz assim, eu sou muito novo. Não, eu tenho muito o que fazer, eu tenho muito o que curtir a vida ainda. E os anos vão passando e a pessoa vai colocando as suas desculpas. E chega uma determinada idade que a pessoa já está sem vigor físico, já não tem ânimo. Alguns dizem, não, agora eu vou servir ao Senhor, já não tenho nem como ir na casa do Senhor. Desperdiçou o tempo. Ainda dá tempo, Deus quer todo mundo, independente de idade. Mas tem gente que deixa para servir ao Senhor, ou pelo menos seus olhos são abertos, entendem o chamado do Senhor já numa idade avançada e aceita Jesus. Porém, o seu físico já não permite trabalhar para o Senhor como trabalharia para o Senhor, faria a obra do Senhor se o aceitasse quando mais jovem. Mas repita que o mais importante é aceitar a Cristo, independente de idade. É receber a salvação em Cristo, independente de idade. Criança, adolescente, jovem, adulto, velho, idoso. O importante é aceitar a Cristo. Mas eu estou falando de ter o prazer e o privilégio de servir ao Senhor, trabalhando para a sua obra, para o seu reino. E isso a gente consegue fazer em toda dedicação quando somos mais jovens. Porque os anos vão passando e a gente vai envelhecendo, tendo limitações. Independente de... Estamos falando aqui, claro, da vida espiritual, estamos falando de aceitar a Cristo, estamos falando da fé. Mas em todas as áreas, ainda no secular, a gente, quando é jovem, a gente consegue pegar peso, a gente consegue trabalhar, a gente consegue subir em altura, a gente consegue fazer tanta coisa. A gente corre, a gente nada, a gente faz tudo com vigor, com rapidez, com a força. Mas vai chegando o dia que a gente vai ficando debilitado. E o convite de Deus nesta noite é para nós lembrarmos dele. E esse lembrar aqui significa servi-lo, se dedicar a ele nos dias da mocidade, antes que venham os maus dias, antes que venham os dias das enfermidades, antes que venham os dias da falta de vigor, da falta de força. Eu posso dizer, claro, não parei, não vou parar agora. Não vou parar. A gente continua fazendo a obra. Mas eu posso dizer que eu soube aproveitar a minha mocidade, quando aceitei a Cristo, trabalhei para a obra do Senhor. Eu ainda trabalho, mas eu falo que a minha mocidade eu aproveitei, eu gastei a minha mocidade servindo ao Senhor, trabalhando na obra do Senhor, ganhando almas para Deus, orando pelas pessoas, fazendo a obra do Senhor. Estou falando isso aqui não para me engrandecer, nem para aparecer. Está dentro do contexto do que eu estou pregando, como muitas pessoas que me ouvem também, da mesma forma. Então desperta, você que é jovem, desperta você que ainda tem saúde, desperta você que ainda tem vigor, para gastar esse vigor no serviço da obra do Senhor, no reino de Deus. Lembra de teu Criador no dia da tua mocidade, antes que venham os maus dias. E quando o autor ele fala do sol escurecer, da luz, das estrelas, fala que os roedores são poucos, ele está falando do próprio corpo, ele está falando do sol e da luz, está falando dos olhos que vão perdendo a visão. Ele vai falando das guardas da casa, que são os braços fortes. Ele fala também dos roedores, está falando dos dentes. Observe que a pessoa vai chegando para a idade, os dentes vão ficando mais fracos, se perdem muito dente. Claro, hoje com toda a tecnologia, se cuida, as pessoas se cuidam mais, mas no passado era mais difícil. Mas está falando de uma debilidade que vai acontecendo aos poucos devido à própria idade. Então lembra-te do teu Criador nos dias da tua mocidade, antes que venham os dias maus. Essa foi a palavra que o Senhor colocou no meu coração. Eu compartilhei com você. Lembra-te do teu Criador nos dias da tua mocidade. Vamos de música? Daqui a pouquinho eu trago as participações e as indicações musicais, porque agora a gente toca mais uma canção, agora 10h53, na Hernani, ou melhor amigo.

0: aí, Nair Nani, melhor amigo, fechando mais uma hora de música aqui na Vox FM 105.9, a Rádio do Bem. Eu vou a um rápido intervalo comercial, daqui a pouquinho eu volto interagindo com você, tocando mais músicas, trazendo a sua participação, daqui a pouquinho. Fica ligado, hein? Não desliga o seu rádio não, volto já já.
1: Hora certa.
0: 10h57.
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1: Agora 11:01, voltamos, hein? Foi rapidinho o intervalo comercial e eu trago já participações, a gente continua trazendo participações. Nosso querido irmão Clériston está em Governador Mangabeira. Alô, Clériston. Boa noite, pastor. Eu quero ouvir a música Jesus Entra na Minha Casa, Faz um Milagre em Mim. Ele pede essa canção, a gente toca logo mais, tá bom? Valeu, Clériston, pela sua participação, pela audiência, pela indicação musical. Trago também nosso querido presbítero Israel Bispo. A paz do Senhor, meu irmão. Prazer falar com o senhor, meu irmão, no Noite de Paz.
2: Antônio Ferreira, tudo bem? Deus abençoe a sua vida, sua casa, sua família, estamos de gratidão a Deus por tudo. E aqui em casa, minha esposa, a Graciene, eu peço a chamada de mim, ligando o programa Noite de Paz. Grande audiência em Castor, toda a região, se possível. Toco o nome de Gerson Rufino, incondicionalmente, se louvor ofereço para dirigir o componente de oração para minha família. Peço a oração de Deus, se adere Castor, no Oeste, no Brasil. Também para Manuel Tacos, Azor Baia, Fábio, Rádio Técnico, da Dada de Água, prefeito Manuel Carlos Otero de São José. Também para o professor Mercedes Cabral, Paulo Pintor, a irmã Helena Murinha, esposa Raulina, Manita, que é a família, tudo povo de Deus. De Castor, região, até uma última noite, fica na paz.
1: Valeu pela participação, presbítero Israel Bispo de Castro Alves. Obrigado pelo carinho da audiência, pela sua participação, pela indicação musical também. Deus continue te abençoando, Senhor, e sua casa, meu irmão. Daqui a pouquinho a gente toca essa canção, viu? Boa pedida. Deus abençoe. Trago mais um ouvinte, nosso querido Lázaro, está em São Paulo. Alô, Lázaro.
3: Boa noite, meu amigo e meu irmão em Cristo, Antônio Ferreira. Que a graça e a paz do nosso Senhor e Salvador Jesus que recebeu contigo, toda a tua família, meu querido, todos da Vox. Gostaria de mandar um alô para a tiainha, tio Pio Amaro de Luzia, na Rua do Tanque, José Luiz Santana, meu amigo Manoel do Táxi, irmã Vânia, maestro Alino Batista Pinheiro, todos da Pinheiro, tia Emiliano Manteiga, minha prima missionária Luísa em Cachoeira, presbítero Israel Bispo em Castro Alves. Eu gostaria de ouvir a música Acorda, Igreja de Samuel Mariano. Dedico a todos esses que eu citei, demais ouvintes do programa Noite de Paz. Eu estou aqui numa cidade, depois de Angatuba, depois da cidade de Sorocaba, interior de São Paulo. Paz do Senhor para todos.
1: Valeu, Lázaro, obrigado pelo carinho da audiência. Quem passa por aqui também é Alan. Fala diretamente de Cachoeira. Boa noite, a paz do Senhor. Gostaria de ouvir a música do cantor Felipe Rodrigues, tá certo? O nome da música dele, Tudo é Perda. Valeu, Alan, um abraço para você. Deus abençoe. Obrigado pelo carinho da audiência, tá bom? Agora 11:04, eu trago mais uma canção. Mais uma indicação musical com Gerson Rufino, Incondicionalmente. Ótima noite para você na nossa sintonia, você está na Vox.

0: há muitos apegados com as coisas daqui. Uns querem reencarnar, outros desfrutar da terra. Quem fez?
1: Eu fiz, né?

0: Agora 11h13, chegou aquele momento especial onde estaremos orando, colocando diante de Deus as nossas causas. Vamos orar, vamos falar com Deus. Querido e eterno Deus, soberano, maravilhoso, Salvador, te louvamos nesta noite. Bendizemos o teu nome, Senhor, na beleza da tua santidade. Quero nesse momento, Senhor, colocar diante de ti as nossas causas, colocar diante do Senhor as nossas necessidades, como está escrito, para lançarmos sobre o Senhor a nossa ansiedade, porque o Senhor cuida de nós. Pai amado e santo, continua abençoando as nossas vidas, nos direcionando, nos dando o norte que necessitamos, que precisamos, Pai, porque o Senhor, meu Pai, é bom e a tua bondade dura para sempre. Pai amado e santo, quero nesse momento te apresentar as pessoas que se encontram enfermas, as pessoas que estão orando te pedindo cura, ó Deus, nesse momento. Eu te peço, Senhor, derrama cura sobre essa vida nesse momento. Pai querido e eterno, oro pelos lares, Pai, pelas famílias, ó Deus, nesse momento. Estende as tuas mãos e abençoa com toda sorte de bênção. Pai querido e eterno, esta pessoa que tem uma demanda, que precisa, Senhor, solucionar, Pai, estende as tuas mãos e dá vitória para a glória, honra e louvor do teu nome. Pai amado e santo, onde estiver uma enfermidade, nós damos ordem agora em nome de Jesus. Saia em nome de Jesus. Onde estiver, ó Deus, qualquer conflito, Senhor, nós declaramos paz sobre essa vida, sobre este lar, sobre esta família. Que o teu nome, Senhor, seja glorificado através dessa vitória. Pai amado e santo, continua conosco, nos abençoando. Oro pelo nosso Brasil, pelo nosso país, estende as tuas mãos. De uma extremidade à outra, entra, Senhor, visita, abençoa o nosso Brasil. Pai querido e eterno, continua conosco, nos dando graça, nos dando vitória em tudo, em todas as coisas. Pai santo e eterno, seja com esse irmão, com essa irmã, seja com esse irmão que está na estrada, nas rodovias, Senhor, viajando, guarda, livra de todo mal, traz em paz ao seu destino, ao seu lar. Pai querido e amado, em nome de Jesus. Pai santo, é o que eu te peço, Senhor, nesta noite, já te agradeço pela vitória que o Senhor está dando neste momento ao teu povo. É o que eu te peço e te agradeço, em nome de Jesus. Amém, amém, amém. Graças a Deus. Agora 11h17. Antes da próxima canção, vou trazer participação. Tem mais ouvinte chegando por aqui. Tem mais um ouvinte chegando. Lembrando para você, você pode participar através do nosso WhatsApp 75837060600, enviando a sua mensagem de texto ou áudio. Se for áudio, 30 segundinhos no máximo. Tá bom? Vamos trazer aqui mais uma participação, quem chega por aqui.
1: Saudação de paz, presbítero Antônio Ferreira. Boa esta palavra. Me trouxe grande recordação da minha infância, adolescência, juventude, pois nasci em um lar evangélico. E era desta forma mesmo. Hoje, sinto muita saudade daquela época, mas servi ao Senhor com muita alegria e continuo servindo. Boa essa palavra, direto do coração de Deus para o meu coração. Quero também rogar a oração dos irmãos em prol da irmã Ana, que o Senhor sempre fala dela, pois ela está em Salvador fazendo um tratamento de saúde. E para o nosso Deus não há impossível.
0: Amém.
1: Irmã Jessé, de Conceição da Feira.
0: Um abraço, irmã Jessé.
1: Que tenham todos uma noite de paz.
0: Um abraço, irmã Jessé. Deus continue te abençoando, tá bom? Deus abençoe. Obrigado pelo carinho da audiência e pela participação. Eu trago mais uma participação, irmão Carlos, missionário Carlos de Muritiba.
2: Boa paz do Senhor, irmão. Boa noite, meu irmão, missionário Antônio Ferreira. Que Deus te abençoe, te abençoe, te abençoe. Esse programa aí das 10 às 12 tá mil de audiência. Aqui é o missionário Carlos, viu? Deus te abençoe. E o senhor, quando tiver um tempinho, manda um alô para São Felipe, Sapeaçu. O povo fica ligadão na Rádio Vox lá, viu?
0: Toda a Bahia ligada na Vox.
2: Um forte abraço, meu irmão.
0: Valeu, irmão Carlos. Um abraço. Deus abençoe. Um abraço aí para todas as cidades da região do Recôncavo. Mas toda a Bahia está ligada na Vox. E todo o Brasil, por que não falar, todo o planeta através da net ouvindo a gente. E os irmãos de toda a região, fiquem à vontade também para participar através do nosso WhatsApp 75 8370 6060. Participe. És bem-vindo. Alô, Ney, está em Feira de Santana. A paz do Senhor, irmão
3: Boa
0: Ney.
3: Boa noite, Antônio Ferreira. Sou Ney, de Feira de Santana. E a todos os ouvintes do programa Noite de Paz. Manda um alô, Antônio Ferreira, para a minha família da Fazenda Amarela.
0: Um abraço pais, a todos aí da Fazenda Amarela.
3: Em nome de Jesus. Obrigado, Antônio Ferreira, pela audiência do seu programa.
0: Valeu, Ney. Um abraço para você. Deus continue abençoando. Daqui a pouquinho eu trago mais participações, porque agora eu trago mais uma indicação musical. Alô, Clara, estou aí em Governador Mangabeira.
4: Peça para o Senhor fazer um milagre na sua vida, porque hoje a salvação entra na sua casa.

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1: Olha a hora, gente, agora 11h32, agora sim, 11h32, vamos a mais participações, mais ouvintes chegando por aqui. Eu trago meu amigo Rivaldo Silva, diretamente de Juazeiro. Alô, Rivaldo Silva.
2: A paz do Senhor,
1: a paz do Senhor, meu irmão.
2: Aí ligadinho na Vox, é FM 105,9, programa Noite de Paz, com meu locutor amigo, presbítero Antônio Ferreira. Rivaldo Silva, passando por aqui, né? Sempre a dar um alô todo especial para todos os amigos e amigas. Vou aqui, rapaz, em direção lá à Avenida Adolfo Viana, vou lá para o Acarajé da Irmã Regina. E ouvindo a Vox FM 105,9, a Rádio do Bem. Valeu, um abraço. É Rivaldo Silva, da cidade de Juazeiro, Bahia. Quero a música da sequência, hein? Vamos ouvir com o Jota Neto. Ele vem. E ele está bem pertinho, eu creio. É 47 anos esperando Jesus. E eu creio que ele volta a qualquer momento. Prepara-te para encontrares com o Senhor Jesus, porque os sinais já mostram a vinda de Cristo. Valeu, Rivaldo Silva, diretamente de Juazeiro, Bahia, para a Rádio Vox FM, a Rádio do Bem. Valeu, um abraço.
1: Valeu pela participação, Rivaldo Silva. Tem mais gente chegando por aqui. Nossa querida missionária Tacilda Xavier.
3: Pai do Senhor, meu pastor Antônio, que Deus dê uma boa noite ao Senhor.
1: Amém.
3: Protegendo, guardando. Boa esta palavra, pastor. Não tem uma coisa melhor, pastor, é nós ganhar alma para o Senhor. É, domingo mesmo nós saímos para ganhar almas, né? Nós alcançamos, né? Evangelizamos. Daqui a pouco eu trago mais participações. Que Deus me dele. Manda um alô para o meu pastor Barreto, missionário Lucineide. Que Deus está se derramando poder sobre a vida desse casal. Missionária Sileuza, aí no Paraguai. E todos ali no Paraguai estão te ouvindo. Missionário Jonas.
1: Um abraço.
3: Missionária Margarida.
1: Deus abençoe todos vocês que estão ligados na Vox.
3: E o grupo de mulheres e o grupo de varão ali da igreja.
1: Valeu pela participação.
3: Manda um alô para os meus três filhos, Davi, Juliana, Isaac e meu netinho.
1: Estamos José.
3: Aqui assistindo o Senhor, eu e meu esposo.
1: Pronto, um abraço, José, um abraço, Tacilda. Deus abençoe vocês, Deus continue abençoando poderosamente. Tem mais gente chegando por aqui, tem mais uma participação. Boa noite, graça e paz, pastor. Não tenho dúvidas que és homem de Deus, por isso estou passando aqui para falar que o Senhor nunca desista do propósito de Deus em sua vida. Ora por minha família, paz do Senhor para todos os ouvintes. Deixa eu identificar aqui esse contato. Está em nome de Lindomar Borges. Um abraço, Deus abençoe. Obrigado pelo carinho da audiência e pela participação. Valeu pela participação, forte abraço. Deus abençoe, abençoe e abençoe. Agora chega o momento da palavra pastoral com o pastor Valdomiro Pereira da Silva. Vamos ouvir uma palavra com o nosso querido pastor Valdomiro Pereira da Silva.

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Sauda a todos com a paz de nosso Senhor e Salvador Jesus Cristo, meus amados irmãos e meus amigos, que a bênção de Deus permaneça na vida de cada um. O Deus Criador dos céus e da terra, o Deus que fez o homem à sua imagem e semelhança, o Deus que é o nosso guarda fiel. E aí, meus amados irmãos, quando nós falamos, inclusive, como guarda fiel, é importante observar o que está escrito no Salmo de número 121. O versículo primeiro está escrito assim: elevo os olhos para os montes, de onde me virá o socorro? O meu socorro vem do Senhor que fez o céu e a terra. Aí a gente pode ter sim a certeza de que Deus, ele está sempre perto da gente e ele conhece todas as nossas necessidades. Cada dia que passa, a gente pode observar que as dificuldades elas vão aumentando. A própria Bíblia Sagrada mostra que por se multiplicar a iniquidade, o amor de muitos esfria. E aí a iniquidade tem aumentado. A gente pode observar muita gente se esfriando do primeiro amor. Mas, meus amados irmãos e meus amados amigos, é importante o homem lembrar o seguinte: Deus fez o homem à sua imagem e semelhança e fez para que este homem pudesse ter contato com ele. Infelizmente, o homem pecou. Quando o homem pecou, ele se afastou de Deus. Mas Deus, pelo seu grande amor, ele providenciou o seu Filho amado Jesus Cristo para vir a este mundo e resgatar o homem, transformar o homem, tirar o homem do pecado. E aí o homem precisa, então, reconhecer que só Jesus é quem salva. Mas aí, além da salvação, nós precisamos entender também que só Deus é quem pode nos socorrer. Elevo os meus olhos para os montes. De onde me virá o socorro? O meu socorro vem do Senhor que fez os céus e a terra. Está escrito também que ele é o nosso socorro bem presente na hora da angústia. Entendemos que aparece algumas dificuldades que parece que não vai ter fim. Parece que tudo acabou. Mas lembre de uma coisa: você está vivo, você está viva. Você adora a Deus, você teme a Deus. E quando você entender que adora a Deus e que teme a Deus, você vai então entender também que ele vai te socorrer. É o que o salmista escreve: elevo os meus olhos para os montes. De onde me virá o socorro? Ah, os montes das dificuldades, os montes das lutas desta vida. E aí acontece o quê? Que nós temos também um monte que está acima de todos esses montes das dificuldades, que é o Senhor nosso Deus, que está no céu, que está na nossa vida. Aonde você estiver, ele está presente. E ele prometeu estar conosco todos os dias até a consumação dos séculos. Então, quem anda com Deus não se desespera. É claro que existe o sofrimento, mas quem anda com Deus não se desespera. Porque ele sabe que Deus vai lhe socorrer. Deus vai sim, no momento exato, no momento de Deus, ele vai te socorrer, ele vai te ajudar e você vai ser mais do que vencedor. Não pense em derrota, porque o Deus que você serve, o Deus que eu sirvo, não é um Deus de derrota, ele é um Deus de vitória. E aí lembramos, mais uma vez, que não importa
a dificuldade que você está enfrentando. Ah, mas esse monte da luta, esse monte da dificuldade é difícil para vencer. Mas o Deus que você serve está acima desse monte da dificuldade. Ele está acima de tudo e Ele vai te socorrer, Ele vai te ajudar. Permaneça então fazendo como o salmista: eleva os meus olhos para os montes, de onde me virá o socorro? Olha, o meu socorro vem do Senhor que fez o céu e a terra. Olha, Ele fez o céu e a terra. Ele fez o homem à sua imagem e semelhança. Ele também criou os animais. Tudo foi feito por Ele. Então, Ele tem o controle de todas as coisas. Ah, às vezes alguém começa a pensar, mas a morte tem destruído várias pessoas, mas Ele tem também poder sobre a morte, pois Ele é o dono da vida. Meu amado irmão e minha amada irmã, permaneça servindo a esse Deus, adorando a esse Deus. Lute para que a sua família, os seus vizinhos, os seus amigos, eles também possam conhecer esse Deus que você conhece. Esse Deus que você adora precisa também ser levado às pessoas que ainda não conhecem Ele. E como é que você pode chegar com esse Deus até essas pessoas? Pela sua vida diária, pelo seu comportamento, pela sua convicção, pelo amor de Deus que está na sua vida, você com certeza vai estar também amando as demais pessoas e vencendo todas as barreiras, todas as dificuldades, porque o Senhor é o nosso socorro, Ele está presente sempre na nossa vida e Ele vai continuar conosco até a consumação dos séculos. E importante é que quando deixarmos esta vida, nós vamos morar com Ele para sempre. Então, meu irmão e minha irmã, que a bênção de Deus ela permaneça na sua vida, que a bênção de Deus permaneça na vida também dos seus familiares e que haja prosperidade na sua vida espiritual, que você esteja sempre mais perto de Deus e que haja também prosperidade na sua vida material. Mas lembre de uma coisa, o mais importante é a morada no céu. E estamos aguardando Cristo Jesus, o nosso Salvador, o Filho de Deus, vem tirar os salvos da terra. Vamos orar. Meu Deus e Pai, eu te agradeço, Senhor, por este momento que transmitimos a tua palavra. Deus eterno, eu te peço que esta palavra, Senhor, penetre em cada vida. Ó Senhor meu Deus, e que o teu Espírito transforme o pecador em um homem que caminha para o céu, em uma mulher transformada para ir morar no céu contigo. Deus eterno, Deus maravilhoso, te peço também nesse momento, Senhor, por aqueles que se encontram enfermos, visita cada um, repreenda, Senhor, pelo teu poder, todas as enfermidades. O Senhor é um Deus maravilhoso, o Senhor é um Deus misericordioso. Pai, te peço também por esta família que está sofrendo. Meu Deus, tu és, Senhor, o príncipe da paz. Pai celestial, continue conosco, nos ajudando em tudo, pelo poder do teu nome. Amém.

Tá aí, J Neto, ele vem. Ótima noite para você ligadinho na Vox FM 105.9, a Rádio do Bem. Antes você ouviu com o pastor Valdomiro Pereira da Silva a reflexão, palavra pastoral. E agora a gente segue tocando mais uma canção. Vamos à última canção de hoje, daqui a pouquinho, já concluindo aqui o nosso Noite de Paz. Mas vamos ouvir mais uma canção. Vamos de música. Agora 11h50 com Midian Lima, Tira-me do Vale. Ótima noite para você na nossa sintonia.

Tá aí, Midian Lima, Tira-me do Vale, fechando mais um Noite de Paz. Eu volto amanhã a partir das 10 da noite com mais um Noite de Paz, se o nosso bom Deus assim nos permitir. Um ótimo finalzinho de noite pra você, um ótimo dia que está chegando daqui a pouquinho. Até a próxima, se Deus quiser. Tchau, tchau, gente. Deus abençoe.

0: Hora Certa.
1: Agora 11h55.
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Pai. Essa noite eu libero o amor do Pai nesse lugar, eu libero a graça do Senhor nesse lugar. Essa noite nós não queremos colocar nenhum fardo sobre os seus ombros, a não ser os braços do Papai te abraçando. Alguns de vocês essa noite precisam ouvir a voz do Papai dizendo para você: você é meu, você é minha, você é meu, você é minha. 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

0: Meia-noite e 47.
1: Imagina Deus chegar nesse congresso aqui, tomar o microfone da minha mão e dizer: Samuel, senta. Quem vai cantar agora sou eu. O Senhor toma esse microfone e diz assim: tudo que eu queria era falar contigo.

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4: O diabetes é uma epidemia global e o Brasil ocupa o 4º lugar no ranking dos países com o maior número de casos, atrás da China, Índia e Estados Unidos. Doença caracterizada pelo aumento de açúcar no sangue não é provocado pelo exagero no consumo de doces, mas pelo aumento de peso provocado por hábitos alimentares errados associado à falta de atividade física.
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4: 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Entre os mais comuns do mundo estão o câncer de mama e o de intestino.
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0: 2:01.
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2: Saúdo a todos com a paz do Senhor, meus irmãos e meus amigos. Muitas pessoas falam no nome de Deus e até cantam, pregam, mas a demonstração é de que ainda não conhece a Deus. Me alegro muito quando eu vejo a história de um cego que ouviu falar que Jesus estava passando na cidade de Jericó. E esse cego, com certeza, tinha ouvido falar que Jesus Cristo, aonde passava, operava milagres. E eu acredito que, nesses dias, quem conhece a Bíblia Sagrada, quem frequenta uma igreja, quem participa de algumas atividades, sabe muito bem que o Deus que nós servimos, o Deus que nós adoramos, Ele pode todas as coisas. E aí, por que se desesperar? Por que se angustiar? Por que perder a esperança? Se o Deus que nós servimos, se o Deus que nós adoramos, tudo pode. Mas alguém que está me ouvindo e me vendo nesta hora, pode até falar. Mas eu tenho tanto tempo lutando para alcançar os meus objetivos e ainda não consegui. Observe o seguinte: você está correndo, buscando os seus objetivos. Lembre de uma coisa, que o que nós precisamos buscar é tudo aquilo que agrade ao nosso Deus. Tudo aquilo que seja para a honra e a glória de Deus. Você é filho de Deus, você é filha de Deus, e Deus, Ele quer o melhor para você. Ele quer

0: melhor para todos nós. Às vezes, não recebemos, e a própria Bíblia Sagrada nos mostra, é porque não sabemos pedir. Pedimos, às vezes, para nos engrandecer, para buscar realmente os nossos interesses, esquecendo da vontade, da bondade de Deus e do controle de Deus. Ele é quem tem o controle. O cego de Jericó, com certeza, tinha objetivos, mas aquele objetivo do cego de Jericó, ele queria alcançar, é claro, e o nome do Senhor ser glorificado. Quando Jesus, então, vai entrando em Jericó, ele começa a clamar: Jesus, filho de Davi, tenha misericórdia de mim. Um outro fator que é importante a gente observar é que existem pessoas que têm Deus como se fosse o seu empregado. E aí, às vezes, quer exigir de Deus algo que é do seu interesse. Mas, meus amados irmãos e meus amados amigos, é bom lembrar que nós somos servos. Ele é o comandante. E como comandante, ele é que tem o que nós precisamos. Nós precisamos de tudo nesta vida da permissão de Deus, da orientação de Deus, do comando de Deus. E o cego, então, clama e pede misericórdia ao Senhor. No versículo de número 41, Jesus, então, pergunta ao cego de Jericó: que queres que eu te faça? O que é que você quer que eu faça? Depois de Jesus parar, mandar chamar o cego, e o cego se aproximar de Jesus Cristo, ele foi levado pelos seus, quem sabe, amigos, ou alguém interessado em ver o que iria acontecer. E ao se aproximar de Jesus Cristo, Jesus então pergunta: que queres que eu te faça? Você tem apresentado alguns fatos a Deus, mas não tem apresentado a Ele o qual é realmente o seu desejo e como é que está o seu desejo, é para o seu bem-estar, é também para a glória de Deus? Se é para o seu bem-estar, mas para a glória de Deus, com certeza Deus vai te atender. E Jesus Cristo, ao ouvir daquele cego que queria ver, Jesus então diz: vê, a tua fé te salvou. Meus amados irmãos e meus amados amigos, o nosso Deus, ele permanece o mesmo. Ele permanece amando a mim e a você. Inclusive aquele que está distante dele. A Bíblia diz que ele aborrece o pecado, mas ele ama o pecador. E todo aquele que decide se aproximar de Deus, pedir misericórdia a Deus, Deus está pronto para atender. Então vale a pena, meu irmão e minha irmã, meu amigo e meu amigo, buscarmos aquilo que nós precisamos, aquilo que nós desejamos, mas lembrando sempre que ao alcançarmos, vamos glorificar o nome de Jesus Cristo. Porque só vale a pena se o nome do Senhor for glorificado. Tudo aquilo que é para a honra e a glória do nome do Senhor, com certeza nós iremos alcançar. Então busque ao Senhor e com certeza Ele vai te atender, Ele vai te socorrer, Ele vai te ajudar, porque Ele permanece o mesmo. E Ele quer o melhor para aqueles que Ele seguem, para aqueles que fazem à vontade. Não deixe que a angústia tome conta da sua vida, mas esteja sempre na presença do Senhor. Amém. Vamos orar. Poderoso Deus, Pai que estás nos céus, aqui estamos, Senhor, na tua presença, meu Deus. E somos gratos a ti, Pai, pelo perdão dos pecados, pelo pão de cada dia, por mais uma noite de paz que o Senhor tem nos concedido, Deus eterno, Deus maravilhoso. E te pedimos, Pai, que permaneça nos dando sabedoria, permaneça conosco, nos ajudando, Senhor, a estarmos mais perto de ti, fazendo sempre a tua vontade, Pai Celestial, para no dia, meu Deus, da volta do teu Filho amado Jesus Cristo, para nos tirarmos dessa terra, estarmos preparados para morar contigo para sempre.
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1: Quatro e um.

0: Canta comigo, amém?
1: Senhor.

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2: Seis horas, um minuto na Bahia. Bom dia! Bom dia, bom dia, bom dia, Bahia, bom dia, Brasil, bom dia você em qualquer ponto desse país maravilhoso. Bom dia, excelente quarta-feira, 19 de agosto de 2026, 19º dia, 8º mês, o ano é 2026, 19 de agosto, bom dia com Jesus, bom dia com gratidão a Deus pela vida. Rádio Vox, Vox FM 105.9, a Rádio do Bem. Projeto missionário das Assembleias de Deus em todo o estado da Bahia, CEADEB. Presidência, pastor Valdomiro Pereira da Silva. Direção Vox, pastor Arielson Santos. Eu, Eduardo Guedes, estou aqui. Tudo isso é permissão de Deus. E hoje tem Reginaldo Nascimento às 6h20. O homem apareceu porque parou de chover, seu Marco da Caçamba. A chuva passou, Reginaldo chegou, seu Marco. Pardal em Mangabeira está mandando áudio, passarinho está cantando. Você sabia que Pardal é passarinho e louro também é, viu? Louro do Gravatá, bom dia. Bom dia, Zezinho de Valentim, bom dia com Jesus, é. Domingos em Cruzo, bom dia, o top 10, viu? Top 10. Presbítero Adalto Dantas, isso é São Francisco do Conde. Olha aí, rapaz, olha aí. Então, bom dia aí pro top 10. Luiz Mota já passou aqui, viu? Mangabeira em Sena. Bom dia, Luiz Mota. Luiz Mota sempre manda boas mensagens. A de hoje ele diz: onde você estiver, que Deus te abençoe e te guarde. Olha aí, bom dia, Luiz. Bom dia, Albérico do Bom Sucesso. Agindo Deus, quem impedirá? Albérico aqui, ó. Agindo Deus, quem impedirá? Gegel da Mildinha, bom dia. Edmilson, bom dia. São Gonçalo dos Campos. Terra bonita, viu? Terra bonita. É a cidade vizinha à Conceição da Feira e vizinha à Feira de Santana. Está ali entre as duas cidades, né? Uma bela cidade. Bom dia, Maragogipe. Bom dia, minha terrinha. Bom dia, São Félix, terra de Reginaldo. Bom dia, Cachoeira. Terra de Pedrinho, lá do Cucuí. Bom dia. Roque Mendes, Reginaldo, mandou uma mensagem pra gente, viu? Roque Mendes disse: domingo eu vou estar em São Félix e Cachoeira. São Félix joga com Cachoeira domingo, né? Rapaz, que jogo, viu? Aí Roque Mendes disse: eu quero vocês aqui domingo. Domingo, Roque Mendes.
3: Você é um cara Roque que Mendes. Grandes considerações.
2: Olha aí, Roque
3: Mendes. Seu Reginaldo, pessoas que da minha...
2: Tá vendo aí?
3: Da minha, né?
2: Olha aí.
3: Da minha pátria, praticamente,
2: da minha pátria.
3: Do meu time, entendeu? As Roque. Pessoas que eu também tenho uma grande admiração por vocês aí.
2: Aí, Roque Mendes. Roque Mendes diz que tem grandes admirações pelo trabalho da gente e a gente pelo dele, né? Roque Mendes, rapaz, é uma figura. Passou muitos anos aqui na Vox, tem hoje sua rádio web e faz aí o futebol, faz muitas transmissões. Bom dia, Roque Mendes, Deus é contigo, meu irmão, bom dia. Cadê aquelas meninas lá da ladeira da cadeia, as torcedoras da seleção de Cachoeira? Vera, não é Vera. Vera, bom dia, deve estar acompanhando a seleção, viu? Deve estar acompanhando a

seleção. Vamos às principais manchetes, 6 e 5. Zé Rodrigues, bom dia, como é que você está? Tudo bem? Bom dia, Zé Rodrigues, bom dia, Valdir. São os irmãos aí que estão ouvindo o programa. Ontem nós falávamos aqui do falecimento de uma grande atriz, né? E quando foi à tarde, uma outra grande atriz. E olha que as duas morreram de morte natural. Morreram em casa. Então ontem foi o dia das despedidas. Dia das despedidas de grandes nomes da dramaturgia. Laura Cardoso, né? 98 anos, 98, faria 99 em setembro, quase que 99 já, né? E aí ontem à tarde a Glória Menezes, né? Causas naturais, luto na TV, diz assessoria, Glória Menezes faleceu aos 92 anos. Então, grandes nomes das novelas da... as duas fizeram parte das novelas da geração de Reginaldo, da minha geração e da geração dos nossos filhos. Camila me disse ontem, rapaz, eu gostava muito de ver essa atriz atuando. 6 e 6. Vamos às notícias nacionais e internacionais. O STF pode retomar hoje julgamento sobre eleição para mandato tampão no Rio de Janeiro. Vai chegar a eleição, vai acontecer a eleição e o Rio de Janeiro está lá com mandato tampão. Então, tem coisas que não dá para entender na justiça, né? Se o Rio de Janeiro precisa urgente de um governo sólido e a justiça não acelerou o processo... E aí fica nessa situação, é capaz de votar depois que tiver eleição. E depois que tiver eleição já tem governador eleito pelo povo, né? E eles vão discutir lá se vai ter eleição para esse mandato, se não vai ter. Amigo, nós já estamos no mês de agosto. A decisão é a seguinte, quando o governador tem que sair, ou foi, renunciou, o Castro, né? Cheio de problemas lá, renunciou, mais um no Rio. Entra o vice não pode, é o presidente do Congresso, pô, da Assembleia. Da Assembleia, é a lei. É o presidente da Assembleia Legislativa. O presidente da Assembleia Legislativa não pode, é o vice? É, tem a mesa diretora. Então, tem a ordem cronológica da sucessão, né? E aí fica um problema sério, rapaz, que seria muito simples de resolver. Um prefeito em uma cidade, ele renuncia, quem assume? O vice ou a vice. Aí a vice não pode, está com problemas de saúde, é o presidente da Câmara. Mas o presidente da Câmara não quer, não pode, é o vice-presidente da Câmara. É assim. Então se define quem vai tomar conta de um estado, de uma cidade, porque é preciso ter alguém à frente dos trabalhos. 6 e 8.

0: Você sabia que nas eleições de 2026, no dia 4 de outubro, vai ter 8 Lulas? Você sabia que tem 8 pessoas com o nome Lula candidato? Você sabia? É, meu irmão. Sabe quantos Bolsonaro tem? 20. É, tem 20 Bolsonaro e 8 Lula. É, meu irmão, tem 20 Bolsonaro e 8 Lula. Curiosidade das eleições, né? Vão aparecer nas urnas. Não tem parentesco nenhum, nem com o Lula presidente, nem com o Bolsonaro ex-presidente. Mas são pessoas que registraram seus nomes como Lula ou como Bolsonaro. Quase 80% dos deputados federais buscam reeleição este ano. Em São Paulo, olha só que curiosidade também das eleições. O Haddad e o Tarcísio são os dois candidatos mais populares, né, digamos assim, que estão disputando lá o governo do Rio de São Paulo. Eles têm mais de 2 milhões de anúncios nas redes sociais, juntos. Tem mais de 2 milhões de postagens. Será que postaram alguma coisa? Será? São Paulo ganhou o Bolívar, 3-1, ontem passou na Sul-Americana, viu? São Paulo havia empatado lá e ontem foi noite de Luciano no Morumbi para mais de 40 mil torcedores. Então, Deus, São Paulo, na Libertadores foi emocionante demais o Fluminense, viu? Foi emocionante demais, eu gosto de ver alguém lutador, viu? Fluminense botou 1-0, menos 1. Tomou o empate de pênalti aos 50. Para mim, o juiz empenou ali, viu? Tomou o empate. A bola bate na cabeça do atacante e bate na mão do jogador do Fluminense. Não tem como se livrar. O jogador está a menos de 1 metro de distância. Aí o juiz foi lá, o VAR chamou, deu pênalti. Lá para esse Deportivo, né? Time lá da Argentina. Mas nos pênaltis, aí Fábio, meu irmão, Fábio aos 45 anos, pegou 2 pênaltis. E um jogador do Fluminense perdeu um pênalti, viu? Alô, Braz, e um do Fluminense ainda perdeu um pênalti. Mas Fábio fez a diferença e o Fluminense está na próxima fase da Libertadores de América com Marcão, viu? Depois que o Zubeldía foi embora, Marcão ganhou do Palmeiras e ontem classificou, viu? Eu botaria Marcão como treinador, pô, não ia contratar ninguém. Deixa Marcão aí até ver, até quando é funcionário do clube. Deixa ele aí, rapaz. Adriano Rivera está na escuta. Bom dia. Bom dia, Adriano. Sabe que dia eu vou lhe ver, Adriano? Domingo lá na Subaúma. Tô querendo ir lá na Subaúma domingo, viu? Subaúma, né, assim? Terra de Gula. É, domingo eu tô querendo ir lá na abertura da Copa Rural. Vai ser uma festa, viu? Vai ser uma festa. Pra mim é a maior festa do futebol da zona rural do Recôncavo Baiano. Uma realização aí da Prefeitura de São Félix. Copa Rural, primeira rodada, domingo dia 23... E o campo da Subaúma parece uma arena, né? É uma arena, né, rapaz? A natureza se incumbiu de fazer uma arena. A arena, Subaúma. 9 da manhã tem Subaúma e Santo Antônio. Gula contra Roberto. Roberto do Santo Antônio, Gula da Subaúma. Então vai ter Subaúma e Santo Antônio. E às 10h30, Ponte do Sininga de Paulo vai jogar com Boa Vista de Ney. Tá vendo aí? Então, a festa da zona rural, domingo de manhã, lá na Arena Subaúma. Vai ser uma festa, viu? A primeira rodada promete. A segunda rodada também vai ser boa, viu? Vai ser lá no Nascimento, viu? Lembra de Nascimento? Lá na Arena Nascimento, no Beija-Flor. O Beija-Flor vai pegar o São Bento. E o Beira-Rio vai pegar Miudinho de Egeu. Aí, tá vendo, rapaz? Coisa boa, rapaz. Um abraço a todos aí que são envolvidos nesse processo e nesse campeonato, que é uma festa, viu? Você quer ver uma festa diferente? Vai ver um jogo da Copa Rural de São Félix. Notícias e informações, destaques, notícias da Bahia, 6h14. Quando eu falo em Adriano Rivera, eu não me canso de fazer elogios pelo trabalho que faz quando está ao vivo no local. Quando eu vejo, Adriano, você fazendo uma reportagem na boca da ponte, lá na colocação do asfalto em São Félix, em qualquer episódio, ou notícia boa ou notícia ruim, eu lembro de quando eu comecei, rapaz. Só não tinha a tecnologia que hoje você tem, Adriano. Mas em 1989, eu ia com um gravador grandão, vermelho e preto, que Leônidas Rodrigues me deu. Você vai lá, Guedes, entrevistar Arthurzinho, o jogador do Bahia. Aí eu ia com treme-treme na mão, rapaz. E aí fazia gravação para no outro dia levar para a rádio. E também no VHF. O VHF ficava no carro, tipo um rádio amador, né, Valdir? Sabe, né, Valdir do táxi? Alô, Pepeu, bom dia. Aí do carro a gente falava, do Fusquinha. Primeiro era uma Paraty verde com Gileno. Era uma Paraty verde, a Rádio Vox tinha uma Paraty verde e a gente girava a região. Alô, alô de Gileno e Zé de Gileno, bom dia. E aí a gente girava, ia pro estádio com a Paraty. E depois com o Ezequiel foi o Fusquinha Amarelo. O Fusquinha da Vox, o Amarelinho. E aí a gente fazia a reportagem. Estamos aqui na Orla de Cachoeira, na beira do rio, para falar sobre as cheias. E aí eu lembro desse tempo, viu, Adriano Rivera, parabéns pelo trabalho nas redes sociais. Naquele tempo era no duro, meu irmão. 6h16, Proderlita, bom dia. Cratera da BR-324 foi provocada por circulação de água em aterro, diz o DENIT. Então tá aí a causa da cratera na BR-324. Causando transtornos aí para os motoristas, para os transeuntes daquela área. Ontem aconteceu um grave acidente em São Paulo que chama a atenção do país, viu? Um caminhão bateu em um viaduto, derrubou o viaduto e matou duas pessoas, rapaz. Matou uma mãe e um filho que estavam dirigindo, o viaduto caiu em cima do carro que estava passando na hora. E isso me chama a atenção em relação à altura dos veículos. A altura, rapaz, tem veículo que é muito alto, tem veículo que fica preso aqui na ponte. Ali tem tudo ali anotado na ponte ali, né? A altura permitida. E aí vem aqueles caminhões gigantes bem altos e fica travado na ponte. Aí tem que esvaziar os pneus para poder sair, né? Para poder destravar. E aí é um transtorno, é um problema. Então chama a atenção esse acidente ontem com duas pessoas que morreram. Um caminhão, devido à altura do veículo, derrubou o viaduto e matou duas pessoas que estavam em um carro. Imagine se tivesse pessoas passando pelo viaduto de concreto, hein? Viaduto de concreto derrubou mesmo. Partiu ao meio. Principal suspeito de matar nutricionista em destino turístico se entrega à polícia. Mais de 170 cidades aqui da Bahia estão sob alerta de baixa umidade, viu? É bom ficar atento, viu? Esses dias, viu? Mais de 170 cidades da Bahia estão em alerta amarelo de baixa umidade. Segundo o Instituto Nacional de Meteorologia, o IMET, o alerta de perigo potencial é válido das 10 horas até as 22 de hoje, viu? Quarta-feira, dia 19 de agosto, e atinge cidades do norte e oeste do estado da Bahia. Então, diversas cidades do Brasil, regiões, estão aí. O efeito de uma onda de calor e a baixa umidade. Então pode causar muito mal-estar, principalmente em pessoas idosas. Então é preciso estar atento, é preciso esses dias estar acompanhando toda essa situação região aí de Cacolé, aqui na Bahia, região de Canudos, região de Ibiritinga, Ibipeba, Iramaia, Irecê, região de Luiz Eduardo Magalhães, toda essa região da Bahia, Mucugê, Mulungu do Morro, a gente tem ouvinte Mulungu do Morro, sabia? Sempre liga pra gente aqui, é. Mulungu do Morro, Paramirim, Pilão Arcado, então muitas cidades aí com esse alerta. Guedes, você não falou o top 10 da Vox, viu? Foi mesmo, rapaz. Edna de São Félix, bom dia. Alegria em saber que Reginaldo voltou. Bom dia. Olha aí, rapaz. Andrelina de Mapele, Daniel de Oliveira dos Campinhos, Lindaura Rocha. Lindaura apareceu cedo, viu, rapaz? Lindaura apareceu cedo.
1: Bom dia, graças a Pai Eduardo, Reginaldo Nascimento, a todos os nossos ouvintes, particularmente para o nosso querido Evandro Mota. Ele está na escuta, viu, Eduardo?
0: Opa, opa, sabe quem está ouvindo? Aí eu ganhei o dia. Evandro Mota, meu amigo Papai Noel. Olha aí, rapaz, tá bonito, viu? Eu vi uma foto dele, rapaz. O homem tá de cabelo curto, bigodinho feito, barba feita. Papai Noel está top. É, rapaz, embora não seja Natal, mas o escritor, poeta e o Papai Noel de Muritiba. Bom dia, Evandro Mota, bom dia. Bom dia pra família que está sempre acompanhando a gente. 6h20, eu recebi um convite, Reginaldo, antes de você chegar, de Marcos Moura, avisando para a gente que vai acontecer nesse final de semana, nona edição do Agosto do Blues. Marcos Moura, alô Monteiro, cadê Marcão Monteiro? Monteiro sempre acontece. O festival é gratuito, viu? 21, 22 e 23... E dia 23 tem aquela apresentação dentro do Rio, né? Eles transformam, o Marcos Moura e equipe, transformam o Rio Paraguaçu em Mississippi. Já pensou uma apresentação de blues no Rio? Coisa linda, né, rapaz? Então, 21, 22, 23, nona edição do Festival Cachoeira Gosto do Blues. Acontece ali na Praça da Aclamação, berço cultural do Recôncavo, isso é Cachoeira. Bom dia, seu Reginaldo, bom dia.
2: Bom dia, Eduardo Guedes. Alô, meus amigos e minhas amigas, bom dia. Meus irmãos e minhas irmãs e todas as denominações, bom dia. Para você que nos ajuda aí a fazer também um programa, bom dia. Para você estudante, para você professor, aonde você estiver, meu querido, bom dia. Estamos chegando e hoje é quarta-feira, Eduardo
0: Guedes. Quem é bom dia, Reginaldo?
2: Bom dia.
0: Você disse bom dia para o meu querido, bom dia. Quem é bom dia?
2: Não,
0: bom dia é uma pessoa ou é um bom dia?
2: É bom dia mesmo.
0: falando em bom dia, George Wellington, homem do George, está dizendo assim, ó, bom dia vocês aí.
2: Sim.
0: São José do Itaporã está fazendo um friozinho.
2: Tá.
0: Viu? Tá bom, né?
2: É, São José só não.
0: E aqui chegou a chuva.
2: Aqui chegou a chuva.
0: Chegou a chuva, seu Reginaldo. Bom dia, Reginaldo. Seja bem-vindo de volta.
2: Muito obrigado, obrigado.
0: Ainda bem que a chuva foi depois das seis.
2: Foi depois das seis.
0: Senão você não estaria aqui.
2: Verdade.
0: Marco da Caçamba disse: Reginaldo só aparece quando não chove.
2: É, Marco, é porque simplesmente você tem que entender o seguinte: eu fui chamado de teimoso por várias vezes, sabe? É, várias vezes. Até meus filhos mesmo disseram: deixe de ser teimoso. Deixe de ser teimoso, ouça conselho. Então, Marcos, eu tenho que ouvir conselho. Chovendo, eu tenho que me precaver, porque eu já estou indo para 7.3, né? Eu tenho 7.2, estou indo para 7.3, então a gente se precave, a gente manter, né, o cuidado, a gente pode ir até 100.0, não é isso mesmo? Bom dia para vocês, estamos chegando no nosso Jornal da Vox aqui pela Vox FM 105.9. A Rádio do Bem, que é um projeto missionário das igrejas Assembleia de Deus da Bahia, que tem como presidente o pastor Valdomiro Pereira e na gerência da Vox FM o pastor Arilson Santos. Quero começar o programa já abraçando a um casal que tem uns filhos maravilhosos. Meu amigo José Nunes, o popular Zé Mocó. e Dona Carmelita, lá na Boa Vista. Ney da Boa Vista, um abraço, bom dia, viu, meu querido? Isso mesmo. Dia Deus continue te abençoando mais e mais. A você, a toda a sua família, tá certo? Vamos de notícia, de informação. Eu vou lá.

0: Aniversários da Ponte.
1: Resolveu o que da ponte, Reginaldo?
0: Resolveu que acabou, fechou.
1: Desmobilizou,
0: de dispensou.
1: Vai resolver, você vai ver. Para mim isso aí é pressão, viu?
0: Eu também
1: é
0: acho.
1: Pressão, viu?
0: Eu também
1: pra
0: acho.
1: Para mim vai resolver, uma boa conversa.
0: É uma boa conversa,
1: com a prefeita
0: claro.
1: De Cachoeira Eliana, com o prefeito Zé Geraldo,
0: sim.
1: Com o consenso da população. Tem que ser bom para todo mundo e tem que ser bom para a VLI.
0: Claro.
1: A VLI, um dia eu fiquei desconfiado quando ela se pronunciou anos atrás... que a ponte era do trem.
0: E,
1: aí eu corrigi aqui, a ponte é do povo. A ponte é de Cachoeira, São Félix e do Recôncavo.
0: Isso.
1: Então, eu sonho com a ponte anexa ali, a lateral, viu?
0: É.
1: Uma ponte de concreto.
0: Sim,
1: uma ponte mais lá pra frente.
0: Oh,
1: pra que os carros pudessem passar lá no final da Salvador Pinto.
0: Sim.
1: Pra que os carros tivessem que passar na Salvador Pinto toda ali, ia ficar bonito.
0: Que maravilha.
1: Ia ficar bonito, mão em contramão ali, viu?
0: Era,
1: ficar. E aí a ponte pra veículos lá no final.
0: Pronto.
1: Atravessando pra Cachoeira, chegando ali perto do estádio.
0: É, e deixava a ponte pra.
1: Pro trem, pro
0: turismo
1: e pros pedestres.
0: É, essa
1: área lateral para pedestre ali é ótima também. 6h26. Geovanda, bom dia. Logo vi, eu era pequena e já ouvi a Reginaldo. Valeu, Geovanda, Deus abençoe.
0: Valeu,
1: bom
0: Geovanda.
1: Dia.
0: É verdade.
1: Reginaldo, quando eu cheguei aqui no rádio, Geovanda, em 1989, Reginaldo já tinha um bigodão e era coroa.
0: Já, sim.
1: Tinha um bigodão de mexicano. E eu tava garoto, eu tava com 14 anos.
0: Isso.
1: E Reginaldo Nascimento já era coroa. Ele e o Peão Dourado tava por aqui, viu?
0: Com certeza.
1: Por aqui não, lá pela rua Ramiro Costa, no
0: lá
1: centro de Muritiba.
0: Ramiro Costa.
1: Bom dia. Geovanda, eu queria que você, Geovanda, que é aluna de direito, tá cursando direito.
0: Maravilha.
1: Ontem teve uma discussão boa aqui no programa de meio-dia. O STF está discutindo, Reginaldo, uma situação do IPTU. Eu trouxe aqui no programa ontem. O IPTU, as cidades definem o IPTU de acordo com o tamanho, né? Tem cidade
0: da
1: que.
0: Residência.
1: Da residência.
0: Isso.
1: A área construída.
0: Pronto.
1: E a área total, né?
0: Isso.
1: Então tem um preço para terreno e tem um preço para imóvel construído.
0: Isso.
1: E aí esse é calculado pelas URFIs do município, que é um tipo de cálculo que existe nos setores de tributos dos municípios de todo o Brasil, e estava se julgando uma causa, qual a fórmula correta para definir o valor do IPTU. E um dos temas discutidos pelos ministros do STF foi a questão do valor de cada IPTU de acordo com o valor do imóvel financeiro e de acordo também com a localização. É muito interessante esse tema. Exemplo, uma casa no centro de São Félix.
0: Sim.
1: O valor dessa residência é um, e uma casa na periferia de São Félix, no alto, o valor é outro. Pode ser o mesmo tamanho.
0: Sim.
1: O terreno e a residência, mas o valor do IPTU deve ser diferente.
0: Há uma desvalorização.
1: É isso que o STF estava definindo ontem em relação ao valor do IPTU de acordo com o valor do imóvel e não pelo tamanho.
0: Isso.
1: Porque pode ser que uma casa no centro de São Félix seja um valor de IPTU, digamos R$200 de IPTU, e uma casa do mesmo tamanho lá no Varre Estrada, o mesmo valor.
0: Sim.
1: Então, o STF entendeu que cada residência, cada imóvel deveria ser cobrado ou deve ser cobrado o IPTU de acordo com o valor que custa.
0: De custo.
1: O valor, a avaliação do imóvel.
0: Isso.
1: Então, se um imóvel vale R$1 milhão, o IPTU vai ser baseado nesse R$1 milhão. E se um imóvel vale R$500 mil, o IPTU também baseado no valor do imóvel e não no tamanho.
0: É.
1: Então é justo, a gente entende que é justo. Lá no Alto da Misericórdia,
0: sim,
1: a pessoa vai pagar o preço de uma casa que paga no centro da cidade?
0: Não.
1: Não vai, né?
0: Não vai. Comum,
1: né? Na natural.
0: Comum, é normal.
1: Um pedaço de chão no centro de Muritiba e um pedaço de chão do mesmo tamanho no bairro Santana, ou lá no Paraguai, ou lá no Irmã Dulce, ou lá nas Amendoeiras, o valor é diferente.
0: É diferente.
1: Lá no Piazza, o valor
0: é
1: diferente.
0: É diferente.
1: Falando no Piazza, a Luciane está lá no Espírito Santo ouvindo a gente.
0: É?
1: É, rapaz, está trabalhando.
2: Está batalhando, Luciano.
1: 6h30, olha só uma notícia.

0: que chegou aqui, que o principal suspeito de matar uma nutricionista, a nutricionista Larissa de Assis, se entregou à polícia em Salvador ontem. Ele se apresentou na sede da Coordenação de Polícia Interestadual, a Polinter, após a intensificação das ações investigatórias do Departamento de Homicídios e Proteção à Pessoa, DHPP. De acordo com a Secretaria de Segurança Pública da Bahia, o criminoso Fábio Ribeiro, integrante do baralho do crime, ferramenta que indica aí pessoas que são procuradas pela Justiça e pela Polícia da Bahia. Larissa foi assassinada em Guarajuba, distrito turístico de Camaçari, na região metropolitana de Salvador. O crime aconteceu em 7 de dezembro de 2024. 2 meses atrás, em junho, a polícia prendeu outro suspeito de envolvimento no crime, Marlon Ribeiro, que também estava no baralho do crime. Ele foi localizado na cidade de Estância, no litoral sul do estado de Sergipe. Então, esse homem que foi preso ontem, o Marlon Ribeiro, que ele é o 9 de ouro do baralho do crime da Secretaria de Segurança Pública, ele estava foragido e foi localizado durante uma ação integrada da Polícia Militar e da Polícia Civil da Bahia.
1: Olha, o Acordo da Cidade nos traz uma informação de que um homem suspeito de envolvimento na morte de Jamerson Carlos da Silva Souza, de 27 anos, assassinado a tiro enquanto seguia para o trabalho, ele foi preso pela Polícia Militar na final da tarde de ontem, no bairro Santo Antônio dos Prazeres, na cidade de Feira de Santana. Ele tinha um mandado de prisão em aberto relacionado ao homicídio ocorrido em maio deste ano. É, rapaz, se a pessoa vem aqui, não fuja, não. Isso. Como o Acordo da Cidade já mostrou, James foi morto na manhã do dia 7 de maio, na rua Itaíba, no mesmo bairro, onde o suspeito foi localizado ontem. O crime aconteceu por volta das 7h30 da manhã, quando a vítima seguia para o trabalho e foi surpreendido pelos criminosos e morto.
0: A questão das Casas Bahia, o pedido de recuperação judicial em todo o Brasil, loja de eletro e eletrodomésticos, só em Salvador, 12 lojas fechadas, demissão de mais de 300 funcionários, em meio às consequências do pedido de recuperação judicial apresentado pelo grupo Casas Bahia à Justiça. Assim como outras cidades do país, a empresa fechou lojas e demitiu funcionários também na capital baiana. Segundo informações divulgadas ontem pelo Sindicato dos Comerciantes de Salvador, a empresa fechou 12 lojas e demitiu 300 funcionários na capital baiana. As demissões aconteceram na última sexta-feira, dia 14. Eu ouvi um murmurinho sobre a loja de Cruz das Almas. Eu não tenho certeza, mas me parece que a loja de Cruz das Almas também fechou ou vai fechar. Então, a gente está acompanhando essa situação dos funcionários também, que é um absurdo, né, rapaz? Quando do nada as pessoas recebem informação que vai fechar ou já fechou e que as pessoas estão desempregadas em um momento difícil, viu? Então, essa é a situação. Então, Forte da Notícia divulgou essa notícia aqui, o Paulo Galvão, viu? Casas Bahia anunciou o fim das atividades em Cruz das Almas, viu? O Paulo Galvão, na manhã de sexta-feira, foi no mesmo dia 14, quando fechou as lojas em Salvador.
1: Sim, sim.
0: As Casas Bahia encerrou sua loja física em Cruz das Almas, aqui no Recôncavo. A unidade funcionava na cidade e deixa de operar após encerramento anunciado na sexta. 18 funcionários foram desligados, foram demitidos com fechamento. Então, isso é Cruz das Almas. O gerente, por meio das redes sociais, comunicou o encerramento das atividades e agradeceu aos clientes e amigos pela parceria ao longo do período. Então, tá aí a nota que foi enviada sobre o fechamento. Então, mais desemprego, viu? Meu amigo Braz, bom dia, tô na escuta, viu? Seu Fluminense ontem deu show, viu, Braz?
1: Show de bola, seu Fábio
0: o
1: também.
0: O Fluminense deu show ontem, viu? Coroa Fábio pegou dois pênaltis.
1: Pegou um goleiro daquele, meu camarada, qualquer time se sai bem.
0: 45 anos,
1: 45 anos, em forma.
0: É, aí você gosta, né? Você tá com 7.3 em forma. 6:35, Presbítero Ferreira está em Quixabeira.
2: Ferreira. De Quixabeira.
0: Fala, meu irmão.
2: De Quixabeira. Eu mando um alô para Detinho do Pau-Ferro e outro para Domingo. É.
0: Do Incruso.
2: Governador Mangabeira. Do Incruso. Deus abençoe.
0: Valeu, Ferreira. Bom dia para você lá em Quixabeira. Bom dia, meu amigo. Bom dia para vocês. Olha só, Baiaca em Cruz das Almas, está ouvindo o programa. É, Isabel São Félix, um bom dia abençoado para todos e a família. As Casas Bahia fechou, viu? Cruz das Almas. Jorda S, bom dia aqui em Vitória. Vitória da Conquista, a Casas Bahia também fechou, Guedes.
3: Bom dia, meu amigo Eduardo Guedes. Bom dia, meu amigo Reginaldo e ouvintes da Vox. Passando aqui para desejar um ótimo dia para os irmãos. E falar que aqui tá frio.
0: Tá frio.
3: É, o solzinho apareceu, mas o frio continua. Viu?
0: Ah, mas ele não está em Vitória da Conquista, ele está em Vitória do Espírito Santo. Tá vendo aí? É porque ele mora em Barra do Choça, na região lá de Vitória da Conquista. Então ele está em Vitória do Espírito Santo, está friozinho por lá. E aí, Guedes, como é que tá aí no RS? Sim. Bom dia. Ed Anderson Silva, nosso parceiro, não permita que as preocupações de ontem roubem a esperança de hoje. Respire fundo, entregue seus caminhos ao Senhor e siga com fé. Bom dia. Casas Bahia fechou dia 14, também sinalizou o Ed Anderson. Edson de Conceição da Feira, espera no Senhor, anima-te e Ele fortalecerá teu coração. Espera, pois, no Senhor. Bom dia.
4: Bom dia, mais uma vez.
0: Edson de Cruz.
4: A loja de Cruz das Almas já está fechada, viu?
0: Também.
4: Já tem mais de 8 dias.
0: Pronto, valeu, Edson. Cruz das Almas, o povo ligado aí, viu? Israel Bispo está ouvindo o programa. Bom dia, Israel. Diz que água do Babalô. Eu quero saber o jogo domingo. Domingo tem Bavi no Barradão, 16 horas. Domingo tá atípico, viu?
1: Tá atípico?
0: Tá. Domingo tá atípico. O melhor momento é do Vitória, o melhor momento. A melhor campanha atual é a do Bahia. O Bahia tem mais pontos do que o Vitória.
1: Sim.
0: Só que o momento do Bahia não é igual ao momento do Vitória.
1: Não é mesmo.
0: O Bahia, com todo o elenco que tem, com a qualidade que tem, com o dinheiro que tem, o Bahia está um time desorganizado em campo.
1: Isso.
0: Então... Aí o ouvinte me perguntou, Eduardo, quem é favorito no Bavi? Eu vou responder agora. O outro Bavi, no Barradão, o Bahia foi favorito e ganhou com gol de Del no Campeonato Baiano.
1: Sim.
0: O Bavi da Fonte Nova, o Bahia era favorito e deu empate. Deu 2-2 no primeiro turno do Campeonato Brasileiro.
1: Isso.
0: E esse Bavi... Quem é favorito, eu vou lhe responder. Em clássico não tem favorito. Vou lhe responder. Não tem campanha ruim, não tem campanha boa. O melhor momento é do Vitória.
1: É, sim.
0: Mas em clássico não tem favorito, amigo. O Vitória vai estar com sua torcida, vai estar no seu mando de campo. Tudo conspira a favor do Vitória. Mas em clássico não pode entrar de sapato alto.
1: Não pode.
0: Clássico é clássico. Agora que o Rogério Ceni merecia tomar uma sova lá no Barradão para poder ir embora, merecia.
1: Teria não, vai tomar.
0: Bom dia, calor aqui, viu? Ameaça de chuva, Deus do comando. Guedes tá dizendo que lá tá fazendo calor. Olha, vai entender, rapaz. Vai entender, rapaz.
1: Vai entender esse Rio Grande do Sul.
0: No sul do país tá fazendo calor, brincadeira, rapaz.
1: Jesus.
0: Tem dia que faz frio, tem dia que faz calor,
5: dia,
0: né, Didi?
5: Bom dia, Guedes. Bom dia, Reginaldo Nascimento, a todos os ouvintes da Vox FM 105.9, Rádio do Bem. Olha, Eduardo, as pessoas me cobram alô e abraço direto para o seu programa. Eu acabo respondendo dessa maneira. Eu estou cedendo espaço para outras pessoas participarem do CEADEP Notícia Primeira Edição, que é muita gente. E o Minuto do Povo é pequeno e as pessoas não entendem. Hoje uma sessão de abraços. Alô, eu estou mandando abraço para a professora Nelma, colega da professora Norma, viu, Eduardo? Para seu governo. Dona Zomira no Beco de Nicolau, João Canuto, Jair Aragão, Pardal, Paíta, quanta gente boa. Nilton Pardal também ouve o programa, viu? Amanhã e tudo mais. Aqui de Dio Estiloso.
0: 6h40, 6h40, estou com o horário estourado já. Maísa de Muritiba, já estou com o horário estourado, Maísa.
6: Bom dia, Eduardo, bom dia para todos.
0: Bom dia, Maísa.
6: Aqui é a irmã Maísa de Muritiba, eu dormi, acordei, levantei, estou de pé, porque o Senhor
0: valeu, Maísa,
6: tem sustentado. Obrigado, Senhor.
0: Amém. Lovinho de São Felipe, Manuel do Táxi, encontrei ontem.
6: Rita, todos que estão na escuta aí, a dona Dirlene, a esposa de Papai Noel.
0: Opa, pro Dirlene, está aí ouvindo o programa, que legal. Manuel do Táxi, bom dia. Nice Carol, bom dia. Valdo Portão, bom dia. Valde Santo Estevão. Nelson Conceição, olha aí.
1: Olha aí.
0: Nelson Conceição, Nelson do Quebra. Eu quero também fazer parte do top 10, viu? Você chegou 6h06, viu, Nelson? Que o povo está chegando antes das 6.
1: É, sim.
0: Lá do Quebra, Cachoeira.
1: É, sim.
0: Firmino do Gravatá.

0: falando em ajuda. O Adalto Dantas também está pedindo ajuda, viu?
1: Participou meu amigo Reginaldo Nascimento, meu irmão, homem de Deus, como é que é o senhor? Ô, meu amigo, peço encarecidamente por essa jovem aí, Nicole, 20 anos, foi contraído por um tumor no cérebro e precisa se fazer uma cirurgia. Ela era aqui de um bairro da nossa cidade, aqui no distrito de Muribeca, aqui na nossa cidade. E aí, meu amigo, disse que a cirurgia custa 30 mil, até agora conseguiu arrecadar 14 mil.
0: 30 mil reais, já tem 14.
1: Dar um real, dois reais, três, cinco, dez, quando a humanidade puder ajudar, vamos tentar salvar uma jovem, um vidão pela frente. Casou há pouco tempo e disse que a situação que está, cada dia que passa, está se alastrando, viu?
0: Certo, Adalto. Então, tem uma jovem em São Francisco do Conde. Ele mandou cartaz para você com as informações, Reginaldo. Então, manda para cá. Se alguém quiser ajudar essa jovem com qualquer valor, manda um oi no zap da Vox, 759-8370-6060, que eu mando o card que o Adalto Dantas mandou para Reginaldo, mandou para a gente. E nós vamos ajudar na medida do possível. Eu vou ali e volto já porque está na hora, estourei o horário e volto com as últimas de hoje.
2: Hora certa.
0: 6h45.
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6: 6h49 na Bahia, 6h49. Hoje é quarta-feira, hoje é dia do Shopping Popular de Muritiba.
7: Shopping Popular.
6: Então hoje no centro de abastecimento tem a feira livre e a feira de roupas, né? Quarta-feira.
7: Isso.
6: Tem muita roupa pra lá e pra cá, viu? Pronto. Então o pessoal que gosta de comprar roupa em Muritiba, é lá no centro de abastecimento, ali na próximo ao Correio. Então hoje tem feira em Muritiba. É. Bom dia para você aí no Centro de Abastecimento de Muritiba. Onde está se criando um também? São Félix.
7: São Félix.
6: São também. Félix. E São Félix já merecia muito tempo.
7: Já, hein? Sim, já.
6: São Félix, a feira sempre fica espalhada ali pela praça, né? Ali a praça...
7: Praça José...
6: Antônio
7: Almeida Maia.
6: É Antônio Maia.
7: É...
6: Ah, o ex-prefeito, né, rapaz? O ex-prefeito Maia.
7: É do pai dele.
6: Ah, do pai de Maia.
7: Foi prefeito também.
6: Foi prefeito também de São Félix?
7: Foi prefeito também.
6: Rapaz, eu lembro de Maia.
7: Maia,
6: rapaz.
7: Gente boa.
6: São Félix, bom dia. Pato Lanche, bom dia.
7: Pronto.
6: Bom dia pra Touro, na prefeitura.
7: Touro, tá lá.
6: Ainda é porteiro da prefeitura?
7: Porteiro, sim, tá lá.
6: Esse eu lembro de Touro. É das antigas, eu lembro de Dona Dadá.
7: Dona Dadá não está em casa.
6: Telefone.
7: Está em casa, Dona Dadá. Tá
6: quando
7: casa.
6: A gente ligava para a prefeitura de São Félix, quem atendia era Dadá. Dona Dadá.
7: Era telefonista ali.
6: A voz anos. Inconfundível.
7: Inconfundível, é verdade.
6: Mandar um bom dia para Joselita e Josélia também em São Félix.
7: Pronto.
6: Vamos às últimas notícias, últimas informações, porque está na hora.
8: A Coordenadoria Regional de Polícia Técnica de Valença, no Baixo Sul da Bahia, inaugurou uma sala lilás destinada ao atendimento especializado de mulheres e crianças vítimas de violência doméstica ou sexual. O novo espaço foi estruturado para oferecer privacidade, segurança e acolhimento durante os procedimentos periciais, buscando reduzir a exposição das vítimas e prevenir situações de revitimização. A CRPT de Valença consta com 44 servidores, 127 peritos e atende 14 municípios da região com serviços de perícia criminal, médico legal e odonto legal.
6: Chegou uma notícia agora de um grave acidente com 21 pessoas mortas. Um acidente entre um ônibus e uma carreta deixou 21 pessoas mortas. BR-373 Imbituva, região aí central do estado do Paraná. Informação foi repassada pela concessionária que administra a rodovia. Aconteceu esse acidente hoje, dia 19, quarta-feira, às 4h30 da manhã. E ainda conforme a concessionária, uma das vítimas, o motorista do caminhão. Os feridos foram encaminhados para hospitais da cidade de Ponta Grossa, nos Campos Gerais. Segundo a concessionária, informações preliminares apontam que houve uma colisão frontal entre um caminhão de uma placa de Erechim, no Rio Grande do Sul, e um micro-ônibus de saúde com placa de Imbituva. Então o povo ia fazer exame, ia fazer consultas.
7: Eita.
6: Equipes da Polícia Rodoviária Federal estão no local. SAMU também no local da ocorrência. Não há previsão da liberação desta via lá no Paraná. Infelizmente, 21 pessoas morreram neste grave acidente no estado do Paraná, Campos Gerais e região sul, onde um ônibus que transportava pessoas que iriam fazer consultas e exames bateu de frente com um caminhão.
8: Um acidente de trânsito registrado nas proximidades do condomínio Buriti, na região do Jardim Brasil, em Feira de Santana, aconteceu ontem, provocou transtorno e lentidão na circulação de veículos no local. De acordo com informações enviadas ao Diário da Notícia, um veículo SUV, modelo Jeep Compass, demais dados não divulgados, colidiu contra um poste na rede de iluminação e energia elétrica. Com a força do impacto, a estrutura do concreto partiu-se no meio e ficou tombada transversalmente sobre a pista, sustentada apenas pela fiação elétrica. Então, esse acidente aí aconteceu transtornos e pede... aconteceu isso e aí foi um transtorno naquela via, naquela cidade de Feira de Santana, meu caro amigo Eduardo Guedes.
6: Rodada 2 do Campeonato Intermunicipal de Futebol São Félix vai receber Cachoeira domingo.
8: Eita.
6: No estádio Arlindo Rodrigues em São Félix, 15 horas tem São Félix e Cachoeira, viu?
8: Olha aí, rapaz.
6: São Félix e Cachoeira, e Conceição da Feira vai receber Cabaceiras do Paraguaçu.
8: É.
6: As quatro estão com um ponto.
8: É.
6: Todo mundo empatado com um ponto.
8: Todo mundo
6: empatou na primeira rodada. Então São Félix vai receber Cachoeira, Conceição da Feira vai receber Cabaceiras do Paraguaçu. Olha aí, rapaz.
8: É, um gol pró, um gol contra, cada um, todo mundo,
6: tudo empatado.
8: Tudo empatado.
6: Você sabe como é que, se terminasse assim, você sabe qual é o critério de desempate?
8: Sim.
6: Você sabe qual é?
8: Não, é? Em casa.
6: Não.
8: Quem joga fora.
6: Não, se todo mundo for um a um, tudo igual.
8: Qual o critério aí?
6: Aí você sabe qual é?
8: Sim.
6: Não sabe não?
8: Eu não.
6: Ordem alfabética, amigo.
8: É, meu amigo.
6: É o último critério.
8: Então, São Félix seria o último nessa situação aí.
6: É critério de desempate, meu irmão.
8: Porque a Cachoeira... Eu queria saber como é que ia decidir.
6: Cachoeira, Conceição da Feira e Cabaceiras. Cabaceiras é primeiro, né? CAB.
8: CAB.
6: Aí Cachoeira, mas não vai acontecer isso.
8: Não vai.
6: Alguém vai ganhar seus jogos.
8: Vai sim.
6: Tanto que a classificação está assim, ó. Cabaceiras em primeiro, porque
8: olha,
6: é CAB,
8: aí,
6: tá vendo aí?
8: Tá vendo aí?
6: Cachoeira está em segundo, porque é CAC.
8: Sim.
6: Conceição está em terceiro, porque é CO.
8: CO.
6: E São Félix está em quarto, porque é a letra S.
8: Isso.
6: Você não sabia disso?
8: Não sabia.
6: É ordem alfabética.
8: Tá vendo?
6: É por isso que quando começa o Campeonato Brasileiro, o Vitória já começa na zona de rebaixamento. Com a letra B. É sério?
8: É mesmo.
6: Pode abrir a classificação do Campeonato Brasileiro no início, antes de começar o jogo. O Vitória é o último colocado.
8: É isso mesmo.
6: O Bahia tá sempre no G4, que é letra B.
8: Reginaldo,
6: bom dia.
8: Um abraço para você, meu amigo. Boa quarta-feira, com a permissão de Deus. Voltarei amanhã. Bom dia.
6: Bom dia. O pessoal está me perguntando aqui sobre Maragogipe, Guedes. Maragogipe é do grupo de Simões Filho, Salbara e São Felipe. Eita, Maragogipe, viu? Minha terrinha, rapaz. Maragogipe vai jogar fora, viu? Vai jogar com Simões Filho fora. Jogo duro, viu? Não, Santo Antônio de Jesus. Santo Antônio de Jesus, é isso mesmo? E Maragogipe? Maragogipe não está no grupo de Santo Antônio de Jesus, não, rapaz. Mandaram errado para mim, seu Guedes. Meio-dia eu falo, França fala às 13 horas, sobre o Intermunicipal. Vem aí, Valmir Júnior, amigão, bom dia.
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10: Hora certa.
6: 6h57.
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papai do céu, voltei, povo santo, bom dia pra você que tá aí do outro lado. Prazerzaço estar com você nessa manhã maravilhosa. E aí, bom saber que você tá feliz hoje, alegre, rapaz! Para com isso! Bom dia, meu povo, bom dia, minha pova, prazer estar com você. Olha, xoxô, hein? Xoxô tristeza, por favor, hein, meu amor? Por favor, meu amor, por favor, show tristeza. Aquele bom dia legal, especial, vamos lá. Enche o ar de peito, enche o ar de peito aí. Ou melhor, enche o peito de ar. Enche o peito de ar, vamos lá. E solta com vontade. Tá com probleminha? Joga pra cima, rapaz! Joga pra cima! Olha, joga pra cima! Bom dia! Joga pra cima! 76! Bom dia pra vocês, sabendo que hoje, especialmente hoje, é teu nível. 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Parabéns pra você, receba um carinho aí, né? Da equipe da

0: Meu Deus do céu, bom dia, povo! Vamos acordar aí! Vamos embora aí, ó, pessoal! Cadê o pessoal? Tá onde, hein? Cadê? Bom dia! Bom dia! Bom dia pra você que tá aí, né? Paraná! Quero saber o que você tá fazendo hoje aí, menino! Ei, menino! Tá fazendo o que aí, hein? Ah, já logo cedo, hein, rapaz? Poxa, bom dia! Você tá trabalhando aí, ouvindo a Vox FM, obrigado pelo carinho aí, viu? Tá viajando, me leve com você, Pois é, bota o sonho no volume 7 e deixa tudo acontecer, só bênção pura, sem mistura, é, e é isso aí, rapaz, não é que coloquei aqui uma, como é que chama isso aqui, rapaz, hein, produção, como é que chama? Poxa, como é que é, rapaz? Menta, né? Você coloca na mão, né? Esfrega, coloca no rosto, menta, né? É bom pra você. Dizem que serve para desobstruir, né? As vias nasais. Mas acho que é só mesmo, né? Mas é uma nova história, tá queimando meus olhos aqui, meu filho. Ah, peraí. Ai. Chorando sem querer. Pode uma coisa dessa, rapaz? Pode. Eu quero saber se pode. Pô, rapaz. Poxa. Deixa eu ver aqui, produção. Então vamos lá. Vamos começar a brincadeira aqui, vamos lá. Vamos começar essa brincadeira aí. Vamos pro prato do dia. Vamos pro prato do dia hoje. Pegar bem cedo. Bem cedinho, hein, gente? Bem cedinho, pra poder dar tempo cozinhar. Quem sabe dá tempo, né, verdade? Ai, pipoca bagaceira. No caminho da feira. Rapaz, essa menta tá queimando tudo aqui. Essa menta tá me queimando tudo aí. Ai, olha o que eu fiz. Meu Deus do céu. É forte, Brasil. É forte. Ai, meu. Mas vamos lá.
1: Qual o prato do dia,
0: meu pessoal? Qual o prato do dia? Atenção. Vai carne moída, hein? Vai começar com carne moída. Ah, depois chega aí até o prato. Qual o prato do dia hoje? Dona Maria! Alô, Dona Maria!
1: Qual o prato do dia?
0: Tá na cozinha. Aí da Vox FM, fazendo esse café gostoso. Bota pra torar, hein, viu, Dona? Viu? Bota pra torar, minha filha! Não vou parar. Eu não vou parar, não. Eu só sei que Dona Maria tem que botar pra torar aí. Bota o café fervendo aí, viu? Pra Dudu, Eduardo Guedes. E meu grande amigo aí, rapaz. Aí, rapaz. E meus olhos. Ai, meu Deus do céu. Alô, Nascimento, meu filho. Reginaldo Nascimento. Bota o café pra torar mesmo aí. Bota o café pra torar. É isso aí. Maria, pra senhora, tudo de bom aí, viu? Bom dia pra senhora aí. Tudo de bom. Ai, cheguei, Brasil.
2: Cheguei, Brasil.
0: É, meu Deus do céu. Bota a patora aí, Dona Maria.
3: Bota a patora.
0: Fala aí, Dona. Vamos com esse café com Dona Maria. Reginaldo Nascimento. Eduardo Guedes comendo esse bolinho aí. Tô sabendo que tá engordando, viu, meu filho? Matilde. Desse cafezinho aí, meu.
4: Bora tomar um cafezinho.
0: Aumenta o valor. Aproveita

0: Ah, eu gostei! Bom dia!
1: Bom dia!
0: Ah, é isso aí, começa a ver esse negócio
1: aí. O sol
0: já
1: nasceu.
0: Dá uma bicuda aí, rapaz, dá tristeza. Vai procurar o que fazer. Vai procurar o que fazer, mané. Sai de ré, secreção. Sai de ré. Vai lá,

De agora é que começa a brincadeira logo cedo. Gente, um bom dia pra você, deixando aqui pra você uma palavra. Eu vou sempre repetir essa palavra que pra mim é fenomenal. É a alegria do Senhor, é a nossa força. Outra coisa é, gente, ó, já é uma palavra de Deus pra sua vida com o pastor Baldomiro Pereira, o meu paiinho, papai, bença papai, pastor Baldomiro, palavra de Deus pra sua vida, já pra você, viu? Hoje promete, não prometa aquilo que você não pode dar, não prometa. Então, agora uma palavra de Deus para sua vida com o pastor Baldomiro Pereira, né, trazendo a palavra aí de poder para sua vida aí, pode ter certeza, uma palavra de paz, de harmonia, perseverança. Então vamos lá, palavra pastoral.

Um saúdo a todos com a paz do Senhor, meus amados irmãos e meus amados amigos. É uma alegria estar falando nesse momento com você sobre a bondade e a misericórdia do nosso Deus. O nosso Deus que, pelo seu grande amor, enviou o seu Filho Jesus Cristo para vir a este mundo para perdoar os nossos pecados e nos dar a certeza de vida eterna. Olha, o salmista, no Salmo de número 23, ele escreveu o seguinte: o Senhor é o meu pastor, nada me faltará. Imagine, meus amados irmãos, todos nós, que um dia encontramos com nosso Senhor e Salvador Jesus Cristo. Estávamos caminhando para a condenação eterna. Alcançamos, então, o perdão dos pecados. Olha, o Senhor é o meu pastor, nada me faltará. Então, já alcançamos o perdão dos pecados, que o perdão só é dado por Jesus Cristo. Quando ele, inclusive, morreu na cruz ali, ele olhou para o Pai e disse: Pai, está tudo consumado. E ainda olhou para aqueles que tinham levado para a cruz e disse: Pai, perdoe porque eles não sabem o que fazem. Então, Jesus Cristo já perdoou os nossos pecados. Jesus Cristo tem cuidado das nossas vidas, tem curado as nossas enfermidades, tem nos dado o pão de cada dia, tem nos dado muitas vitórias. E ele, inclusive, disse a um determinado, em um determinado momento, quando lhe perguntaram: Senhor, nós deixamos tudo e te seguimos, o que é que vamos receber? Ele disse: olha, aqueles que deixaram tudo por amor a mim e ao Evangelho vão alcançar a vida eterna. Mas antes até de alcançar a vida eterna, vão receber aqui 100 vezes tanto. Imagine

vida eterna. E como é que é essa vida? Para todos nós. Nós vamos morar nesta nova Jerusalém, onde a Bíblia Sagrada, inclusive, mostra que as ruas são de ouro e os muros de cristal. Imagine a gente pisando em avenidas de lama, morando, quem sabe, em casa sem reboco, e vamos morar numa cidade tão maravilhosa igual a esta. Então, meu amado amigo, aceita Jesus como Salvador, Ele vai perdoar os teus pecados, vai te dar certeza de vida eterna, e você vai morar no céu para sempre com Ele e com todos aqueles que já servem ao Senhor. Meus amados irmãos, meus amados amigos, que a bênção de Deus permaneça na vida de cada um. E agora, vamos orar. Poderoso Deus, Pai que estás nos céus, eu te agradeço, Senhor, por esse momento especial. E te peço, Pai, por aqueles que estão nos acompanhando pelas redes sociais, através também das emissoras de rádio, continue abençoando a cada um, dando vitória, livrando de todo o mal. E aqueles que ainda não têm certeza de salvação, que eles possam também sentir a necessidade de te aceitar como Salvador para ir morar no céu contigo. Deus querido, Deus maravilhoso, eu te agradeço por tudo. Amém.

Nada melhor do que louvar a Deus. Oferecerei um culto agradável, santo. Será que você pode se colocar de pé? Vamos cantar, vamos louvar.

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0: Queria convidar agora aqui o meu amigo Masao Sugihara, japonesinho mais simpático do Brasil. Ei, Masao!
1: Fala, Levado, você é uma benção!
0: Jesus é o leão da tribo de Judá.
1: Amém!

0: Ai, que maravilha, viu, gente? Ai, ai, ai, ai. Linda canção, é ou não é, produção? É canção linda, maravilhosa. Bom dia pra você que tá aí do outro lado da City. Obrigado pelo carinho da audiência. E ainda tem mais, hein, produção? Ainda tem mais, hein? Atenção, atenção, deixa eu ver. Deixa eu ver. Não, não é isso não que eu quero não, produção. Tá aqui. Eu coloquei aqui. Ah, tá aqui, ó. Tá aqui, gente. Entendi, parabéns. Então, vamos por... Pra quem sou eu hoje? Quem sou eu?
1: Quem sou eu?
2: Quem sou eu?
3: Quem sou eu?
1: Quem sou eu?
0: Quem sou eu hoje? Aí você vai ligar pra voz. DDD 71 99 16 10 59 pra responder. Quem sou eu hoje?
1: Quem sou eu?
3: Quem sou eu?
2: Quem sou eu?
1: Quem sou eu?
0: Olha, cortei a orla do manto de Saul. Quem sou eu? Ah, alternativa. Não, aí depois eu falo. É bom saber, né? Depois eu. Se ficar difícil, eu ajudo vocês, tá bom? Cortei a orla do manto de Saul. Quem sou eu? Aí agora vale a sua participação no DDD 71 99 16 10 59 pra participar com a gente aí nessa manhã maravilhosa aí, viu? E tem mais, e tem mais!
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0: Qual o prato do dia agora? Quero saber o prato do dia. Leva carne, hein? Leva carne. Carne moída, ok? Se ficar difícil, eu pioro mais. Não tem problema. É, leva carne moída, meu pessoal. Minha coisa linda, minha coisa fofa. É, leva carne moída. Eu acho que daqui até meio-dia, sai esse prato aí. Vamos embora. O pessoal gosta muito. Gosta, é típico do nordestino. Olha aí. Vamos embora, meu povo. Alô, prato do dia.
4: Qual o prato do dia?
5: Qual o prato do dia?
0: Quero saber, quero saber, quero saber, quero saber. Vamos lá. 7h36, gente.

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0: isso aí, ó, meu Deus do céu, bom dia! Bom dia, meus amores, saudade de você, parece que foi ontem, né? Parece que foi ontem, mas tô aqui de novo, firme e forte, gente que nem pão quente na chapa, né? Achei, gente! Rapaz, tava procurando, agora achei, né? Pô, depois de muito tempo. Gente, falei, meu Deus, eu saí de casa hoje e nem pedi o cabelo, cara. Que dó, cara. Aí eu falei, não pode ser assim, deixa eu ver aqui, porque aqui tá, aqui, ai, que lindo assim, essa mecha aqui, parecendo super-homem. Ai, cara, tanto trabalho, um pouquinho pra cá, isso. Pronto, tá lindo, lindo, meu Deus, tô orgulhoso de mim mesmo. Deixa eu ver. Pronto, gente, bom dia, gente. Cadê meus óculos? Cadê a produção? Gente, bom dia, meus amores. Saudade de você, né? Bom dia pra vocês aí, aonde quer que vocês estejam lá. Alô, vida! Como você tá, vida? Tudo bem? Ai, obrigado, Lindolfo, bom dia Lindolfo, você também? Já acordou feliz, cara? Já tomou um cafezinho aí já? Que legal! Alô, Caio, bom dia, Caio! Karine, bom dia, Karine! Felipe! Bom dia, Felipe! Vamos tomar esse café, bora! Vamos tomar esse cafezinho hoje, agora! Fala aí, bebê!
1: Vamos tomar um cafezinho!
0: Bora tomar esse café! Cadê o leite? Matilde!
2: Bora tomar um cafezinho.
0: Bora tomar um cafezinho. Eu já tomei meu café. Para com isso. Tá

0: Jim, bom dia, bebê!
1: Bom dia!
0: Bom dia, meu bebê!
2: Bom
0: o quê? O quê?
2: Bom,
0: bom dia.
2: Dia!
0: Bom dia!
3: Bom, bom dia. Dia!
0: Bom dia! Bora lá!
4: Bom
0: bora
4: dia,
0: lá.
4: Papai!
0: Oi,
5: bom
0: oi.
5: Dia!

0: Bom dia pra você, gente. Vamos agora ao prato do dia.
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2: Quero saber. Qual o prato do dia?
0: Oh, bom, esse meu dia pode ser o resto mesmo. Aí quando eu recebo um Rust Me, eu lembro daquela música lá do John Lennon. Rust Me, Rust Me, oh Rust Me, baby, now in the sky, Rust Me. Rust Me, acho que não é Rust Me, é Lady P, né? Lady P, ah, deixa lá, deixa lá, deixa quieto, deixa quieto. Deixa quieto, deixa quieto, deixa eu viver. Deixa eu viver. Por favor, deixa eu viver. Deixa eu viver. Vamos pro prato do dia, vamos pro prato do dia. Você vai ter que acertar o prato do dia hoje, hein?
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0: Eu não quero nem saber, cara. Eu não quero... Alô, Diego! Bom dia, Diego. Bom dia, Magali. Magali é nova, gente, no circuito. Por favor, ela tá na garantia do programa aí. Muito cuidado com ela, Magali. A Marciana, Marciana mesmo? Não é Márcia, não? Márcia, da Marciana. Eu vou chamar de Márcia, pode? Pode, pode, posso, posso chamar de Márcia? Pode, pode, pode, pode, pode. É Marciana, é Marciana. É Márcia, vou chamar, posso chamar de Márcia? Márcia, bom dia, Márcia. Márcia Leite, bom dia. Dragão, é mesmo? Olha que poderoso. Dragão, bom dia, Dragão. João Clóvis, Ricardo, bom dia. Carlito de Souza. Cleberson, Maria, bom dia. Bom dia. Vamos pro prato do dia. Vamos embora. Você tem que acertar o prato do dia, ok? Se acertar o prato do dia, vai ganhar um prêmio maravilhoso da Vox FM. 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Gente, ó, o prato do dia hoje leva carne moída, tá? Carne moída e também batata. Ainda tem mais alguns ingredientes nesse prato aí que você vai ter que acertar, ok? Beleza. O prato do dia leva o quê? Nessa panelinha bonitinha aí. Carne moída, batata, daqui a pouquinho mais ingredientes pra você saber qual é o prato. Ontem foi feijoada. Ah, por favor! Deixa eu viver, cara. Deixa eu viver, pô. Deixa eu viver. Deixa eu viver, cara. Me deixa eu viver. Cara, ontem teve o quê, ó? O prato do dia foi o quê? Arroz. Ninguém cozinha feijão com arroz junto, pelo amor de Deus. Foi feijão, carne seca, couve, linguiça, carne de porco. Aí o pessoal acertou. Logo no finalzinho, né? Segundo tempo, aos 90 minutos. Feijoada, cara. Comida típica do Nordeste, hein? Deixar bem claro isso. Não vem se apossar na nossa culinária. Não vem, não. Não vem, não. Não vem que não tem. Feijoada nordestina. Já comeu feijoada nordestina, menino? Rapaz! Não, eu tô falando logo que é patrimônio nosso, cara. Não vem tomar, não, hein? Não vem, não, que rola processo. E aproveita, que hoje eu tô feliz. Aproveita que você tá com sorte hoje, né? Porque a feijoada é um prato típico nordestino, ok? Um coração do Nordeste, feijoada. E não vem tomar nosso patrimônio, não, porque você tem sorte hoje. Você tem sorte hoje porque o meu advogado está em férias, sacou? Alô, Magali! Magali, você tá bem, querida? Já tomou um cafezinho, meu amor? Tá fortinha?
3: Manhã 10!
0: Ô, Magali! Me diz aí, Magali, você já tomou um cafezinho, menina? Por favor, eu quero ver você fortinha. Cadê o dragão? Dragão, bom dia, dragão. Prazer em receber aqui na minha humilde casa, aqui na minha bate-caverna, né? Pois é. Enquanto isso, na sala de justiça. Deixa eu ver. O João Clóvis também tá por aqui, João Clóvis. Carlito de Souza, bom dia, meu amigão. Deus abençoe seu dia, cara. Clebson Maria também tá aqui. Use 5481 também tá aqui. Tem mais gente aqui, mas eu não consigo ver. Deixa eu ver se consigo ver. Eu não consigo, né? Tem uma limitação aqui pra ver a quantidade de pessoas. Desculpa aí, porque tá bem baixo aqui, cara. A não ser que levante a tela aqui. Ô, Diego, acordou cedo, hein, cara? Parabéns. Vamos cantar parabéns a ele? Parabéns. O Diego acordou cedo, gente. Ah, Parabéns! Parabéns! Hoje é um dia, que dia mais feliz! Ele acordou cedo, gente! Tem costume de acordar 11 da manhã, né? É problema dele, problema dele. Portanto, que ele esteja no meu programa. Agora cedo, gente! Bom dia, Simone! Alô, Simone! Janete de Jesus tá por aí, Janete! A Márcia também tá por aqui também, feliz, alegre, contente! Márcia, já tomou café, Márcia? Ô, Márcia, já tomou café, dona Márcia? Ai, ai, ai! Que mais? Janete tá por aqui, ai, Raimunda, Carlito, tá todo mundo feliz, cara, todo mundo feliz, cara. Diego dando risada, como sempre. Janete, bom dia, Valmir, tudo bem? Bom dia, tá? Pai do Senhor, Diego também, bom dia, ok? Gente, ó, deixa eu ver, o Cleberson Maria, bom dia, estamos aqui, rapaz, hein? Urubici, acho que é Urubici, né? É, Santa Catarina. Alô, pessoal de Santa Catarina.
3: Bom dia, bom dia.
0: Ah, gente, gente, para tudo, é de Santa Catarina, por favor.

tá na hora de brincar. Vamos embora. Agora, gente, tem uma pergunta também. Que depois eu vou fazer uma pergunta muito difícil pra você, mas difícil demais. A pergunta é tão difícil que eu esqueci, cara. Pode uma coisa dessa? Eu esqueci, a pergunta é tão difícil que eu esqueci a pergunta, meu Deus. A gente vai lembrando ao decorrer do programa, tá bom? Gente, bom dia, tá bom? Ó, coloca aí o super, ou uma cola bem resistente na cadeira. Não sai daí não, porque senão eu fico triste, tá bom? Ah, para com isso, deixa eu viver, porra.

0: Olha a hora aí, gente linda, meu Deus do céu. Alô, pessoal de Minas Gerais. Para tudo, para tudo. Produção para tudo. Vamos homenagear Minas Gerais. Ok? Deixa eu beber um pouquinho d'água. Dó, dó, dó, dó, dó, dó, ré, mi, fá, sol, lá, si. Ai, Minas Gerais. Ai, Minas Gerais. Quem te conhece, não esquece jamais. Ai, Minas Gerais. Coisa linda. Parece mais um hino nacional. Meu Deus do céu. Bom dia. Tem que valorizar, né, gente? Por favor. Por favor, cara. Inclusive, eu tô falando da Bahia, né, Janete? Eu tô falando da Bahia. Sou baiano, mas as pessoas me confundem com mineiro. Né? Deixa eu ver. Pedro Oliveira. Para Joana Muniz, a primeira de Anápolis, Goiás, que manda aí é Pedro de Riacho Fundo, Brasília. Alô, pessoal de Riacho Fundo, Brasília!
1: Bom dia!
0: Brasília, Distrito Federal. Para Joana Muniz, que tá mandando, é o Pedro. Pedro Oliveira, né? Mandando para Joana Muniz aí. Pois é, rapaz, ela que tá em Goiânia, aí. Anápolis, né? Pois é. Beleza. O que mais aqui, produção? O Jefferson Vieira. Obrigado aí, meu amigão. Aqui, obrigado. Esse aqui levo para os encontros de carros antigos. Ah, eu gosto, cara. Encontro de carros antigos, meu amigo. Cara, um dia desse eu tava dirigindo, sabe o quê? Uma rural. Imagine, ô Jefferson, uma rural, Jefferson. Jefferson, uma rural, cara.
1: Bom dia.
0: Jefferson. Eu tava dirigindo uma rural, Jefferson. E aí? Cara, é muito... Você sabe que a rural nada mais é do que um Jeep, né? Adaptado, praticamente. Né? Acho que um motel mesmo, mas um Jeep. A rural toda linda, sabe? Dourada. Com faixas amarronzadas. Pneu largo. Meu Deus, cara. Jefferson, se você visse essa rural, você ia gostar, cara. Ó, eu sou daquele tempo, né? Quando as marchas eram até a quarta, né? Olha aí. Ô Jefferson. Meu avô tinha uma rural, ó. E depois comprou uma... Bandeirante, olha só. Ó, dirigi rural. Aí agora vamos conversar sobre carro. Que carro, meu amigo, eu conheço. Conheço mais carro que bicicleta, cara.
1: Bom dia!
0: Você já usou a Monark? Monark não existe mais. Pimonte não existe mais.
1: Bom dia!
0: Mas, ô Jefferson, olha só, rapaz, cara. Eu sou do tempo que marcha era ir até a quarta. E acabou a conversa. Não tem esse negócio de forçar mais um, não. Aí eu peguei rural, peguei o quê? Peguei Jeep também. Ó, Brasília, já peguei uma Brasília. Variante, cara, variante. A variante, velho. Barra circular, cara. Você, a Pimonte, você dobrava ela no meio, né? Você tinha um, tipo um ferrolhozinho, você dobrava ela. E ainda tinha um regulador, né? Um tipo um. Eu não gosto de falar ele, não, mas tudo bem. No meio do guidon, certo? Mas aí, ó, o que mais? Brasília, Fusca é tudo bem, Fusca, vou dizer que ainda é popular, ainda se encontra o Fusquinha aí, tá numa boa. Mas uma certa vez, um amigo meu pediu pra que ele dirigisse o carro dele, né? Carro bem atualizado e tudo mais, pra sairmos aqui de Salvador pra um interior aí, quase 2 horas de viagem. Aí, vamos saber dirigir? Tem um carteiro de A, B, né? Tá, todo alfabeto eu tenho pra dirigir, entendeu? Aí tá eu com a carteira de habilitação, todo bonitinho, botei, né? Cinto, tá? De segurança, e fui dirigindo. Aí fui começando, porque é verdade, porque rapadura é doce, mas não é mole. E vamos embora. E aí eu tô botando primeira, segunda, né? Terceira, quebra-mola, reduz um pouquinho. Terceira, quarta. Aí outro quebra-mola, vamos embora. Terceira, vamos lá, bota aqui. Quarta. Aí ele aguentou mais. Falei, Valmir, pelo amor de Deus, Valmir. Ó, esse carro tem a quarta, tem a quinta, viu? E a sexta, se você quiser. Rapaz, é sério, cara. Eu não sabia, eu tava onde que não sabia disso, cara? Rapaz, complicado. Gente, vamos embora. Ó, Vamos levar a sério esse negócio aqui, tá bom? Vamos levar a sério. Vamos parar de brincadeira? Vamos levar o programa a sério? Eu posso ser demitido a qualquer momento. Vamos levar a sério esse negócio? Vamos levar a sério. Muito bem, gente. Agora vamos aqui ao prato do dia. Cadê o prato do dia?
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2: Qual o prato do dia?
0: Vamos saber agora, né? Gente, o prato do dia. Leva carne. Atenção vocês aí de todo o Brasil. De todo o Brasil.
3: Brasil!
0: O prato do dia você vai ter que acertar. Se vire, não é comigo, cara. Ó, carne moída, batata. Tá levando agora a cebola, hein? Agora tem carne moída, batata. Tá levando agora a cebola e tem mais alguns ingredientes. Quem quiser já jogar o prato do dia. Ontem foi feijoada. Feijoada aqui no Nordeste, meu irmão, meu Deus, não, ó, se tiver feijoada e não tiver farinha, a feijoada não serve. Pois é, e continuando, as pessoas falam assim, Valmir, você é da Bahia? Sou. Algumas pessoas aqui perguntam, você parece mais de Minas. Ah, por quê? Porque você fala cantando. Eu não falo cantando. Você acha que eu falo cantando? Você acha? Você acha que eu falo cantando? Eu não acho que eu falo cantando. Deve ser coisa na sua cabeça. GT Mix, abraço aí pra rádio. Ó, o nome da rádio, cara.

pessoal lindo, maravilhoso. O pessoal tá lindo hoje, cara. Olha, o pessoal hoje tá com cheiro de eucalipto, eu acho. Cara, uma fragrância linda, né, Bibi? O pessoal com cheiro, sabe, lindo.

0: lindo, pessoas lindas. Eu nunca vi tanta gente tão, tão lindo. Pessoa tão linda na live, gente. Eu nunca... Não é esse BG não, cara. É outro BG. É o BG mais triste que puder. Cara, eu nunca vi tanta gente na minha vida. Só no interior, quando vi um formigueiro, era muita formiga, mas... Eu fico emocionado, tanta gente entrando aqui, cara, sem pedir licença. Cara... Macé, desculpa, Macé, mas eu vou chorar. Eu não aguento. Eu tô tão emocionado, eu vou falar pra mamãe. Mamãe, teve tanta gente na live, mamãe. Jessé, pegue na minha mão, Jessé. Rose, não se para, Rose. Rose, Rose, Rose. Jack, não se vá, Jack, Rose, não se vá. Jack, se você for, você vai virar um picolé, Jack, por favor.
1: Ah, me deixe, me deixe. Bebo, poxa, cara, muda o clima, porque hoje estou a fim de ficar muito feliz, tá? Vamos pro... Nem sei o que eu vou fazer mais. Fazer o quê, Abruzão? Eu esqueci. Ah, tá. Apertar qualquer botão? Então tá bom.
2: Quem sou eu?
1: Quem sou eu? Olha, produção, quem sou eu? O personagem você vai ter que também acertar. Não é só comida não, tá? Aqui tem pra todo mundo. Vamos lá. Quem sou eu hoje? Quem sou eu? Olha, cortei a orla do manto de Saul. Quem sou eu? Alternativa A, Jonatas. Alternativa B, Davi. E alternativa C, Samuel. Então eu quero saber quem é o personagem. Quem sou eu hoje? Quem sou eu hoje? Por favor, me fale.
2: Quem sou eu?
3: Quem sou eu? Quem sou eu?
1: Cortei a orla, cortei a orla do manto de Saul. Quem sou eu? Jonatas, Davi ou Samuel? Quero saber aí, tá? E já tem gente aqui, cara, com a gente. Redundância, já tem gente aqui, cara, com a gente, cara. Redundância. Não pode acontecer essa redundância. Não pode, cara. Mesmo porque eu estudei muito bem matemática.
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1: Para com isso.
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1: Agora é a hora da galera. Vamos embora, gente. Quem tá aqui na fila? Quem é? Ah, vamos devagarinho. Alô, Rony, Sapiaçu.
5: Bom dia, meu irmão.
1: Você tá bem, querido? Um
5: abraço, meu pastor Benedita, diaconisa Damiana,
1: irmã Mônica. Alô, pastor Ian.
5: Tem culto na Madureira hoje, 7 da noite às 9 da
1: é
5: noite
1: mesmo?
5: Aí. Hoje, pastor Isaías, a esposa Josiane, pastor Marco, a esposa Berenice, bom. Pastor Ivan. Aí, um abraço pra todos. Hoje tem culto na Madureira de 7 às 9. Fica no salmão.
1: É pescando no aquário dos outros. É brincadeira, rapaziada. É brincadeira, coisa dessa, velho. É brincadeira. Pescando na aquário dos outros. Olha aí. Peraí. Ah, por favor, o Deus é o mesmo, claro. Né? Manda eles virem pra cá também pra poder ouvir um culto maravilhoso na Assembleia de Deus. Ah, por favor, me mata uma garapa, viu? Já tô de olho em você há muito tempo, viu, cara? Poxa, cara! Poxa! Eu estou irritadíssimo, muito irritado. Cadê? Que mais, Manuel? Manuel, bom dia, Manuel. Cadê Manuel? Fala aí, Manuel, de Curitiba.
6: Ô, Valmir.
1: Fala, meu amor.
6: Linda, paz, meu amigão. Fala. Manuel Tati, tô passando, abraçando. Gegel da Miudinha, Baiá, José Conceição, Lázaro, Paulinho Pintor, todos de azeite.
1: Entendi, meu amor.
6: Que o Fucá é meu, papito de papai. A meditação, o salmo de hoje. É. Adorar é o Senhor na beleza, a sua santidade, temer diante dele. Todos os moradores da terra, temer não é temido, é obedecer o seu mandamento, o seu ensinamento, obedecer a paz dele. Amém, Valmir?
1: Amém!
6: Vamos torar um cafezinho, bora tomar um cafezinho, aproveitar que tá quentinho, aproveitar que tá quentinho. Cheguei, Brasil, cadê o vovô? Abraço, vovô.
1: Tô aqui, meu velho, cadê você, meu filho?
2: Brasil!
1: Gente, é um prazer estar com você nessa

0: dia.
1: Bom dia, gente! Bom dia! Tá na hora de tomar aquele cafezinho, é ou não é?
2: Bora tomar um cafezinho, bora
1: tomar
2: um cafezinho, bora tomar um cafezinho. Aproveita que tá quentinho, bora tomar um cafezinho.
1: Tudo certinho aqui.

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2: Eu quero saber qual o prato do dia, meu pessoal. Coisa linda de papito. Pedaço de bom caminho, me responde uma coisa. Como é que tá a vida particular? Me fala. Ai, meu Deus do céu, sei lá. Ô, Mazé, me ajude aí, Mazé. Por favor, querido. Me ajude a melhorar, cara. Me conta aí, cara. Não é que eu quero saber da sua vida, né, mano? Gente, mas assim, se eu quiser desabafar alguma coisa, cara, me conta seus segredos aí, cara. Que, na verdade, cara, é bom desabafar. Eu mesmo, já cansei de ser, vivi. É, Rony, todo mundo já cansaram de falar da minha vida particular, cara. Deu um livro. Mas agora eu quero saber um pouco de vocês. Olha, pode confiar, hein? Ó, mas é, pode confiar os segredos aí que eu não conto pra ninguém. É. Vai ser de mim para eu, tá bom? É, de eu para mim. Não vou contar pra ninguém. Ah, me deixa, meu cara. Vamos aqui, gente, o prato do dia hoje!
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2: Ontem, tá de parabéns, gente, tratando de feijoada, todo mundo acertou, né? Feijão, carne seca, linguiça, mocotó, eita bagaceira, carne de porco, linguiça e tal, feijoada ontem. Hoje é outro prato, hein? Tá levando carne moída, batata, cebola, agora tá levando tomate!
3: Bom dia, lindo!
2: Pronto, eu vou dar logo aí, tá? O preparativo para esse prato bem bacana. Carne moída, que muitas vezes coloca um frango desfiado ou uma carne de porco, boi desfiada, mas tem que ser desfiada, hein? Batata, cebola, tomate, queijo, né? Isso aí, já tá rolando aqui, tá bom? Vixe, né? Sei lá que tem... Quem é esse? Você não é mineiro, Jessé. Jessé, você não é mineiro pra falar trem, tá? Você não é mineiro pra falar trem, olha. É, tá levando carne moída, tá? Isso pode ser de frango, você que prefere, mas tem que ser moída, tá? Se leva também ao forno, hein? Batata, cebola, tomate, queijo. Ontem falaram o nome do prato. Quem lembrar sabe, né? Boilé, valendo o vale transporte do seu bairro para o outro bairro. Com direito a ida e volta. Meu Deus do céu, que prêmio maravilhoso. 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Beleza? Vamos embora. Você podia colocar aí um brinde aí pra nós, certo? Quem sabe jogar gude? Sabe jogar gude, Jessé? Sabe? Um pacote de gude pra lembrar os bons tempos de infância. Pras mulheres, né? A gente vai dar aquela corda que a gente fica pulando, né? Ah, vai pulando, aí vai. Tem uma cantiga que as mulheres cantavam, né? Rodava a corda e. Ah, aí vai! E aí.
3: Brasil.
2: Vamos valorizar o social, gente. Vamos valorizar o social. Por favor. Vivi, obrigado pelo apoio. Vamos embora, meu povo. Então, o prato do dia hoje, tá? Carne moída, batata, cebola, tomate, queijo, ok? E você pode botar a carne desfiada, ok? Ele pode botar no forno também, não tem problema. Tá valendo aí. As mulheres fazem de vez em quando. Muito, muito mais do que de vez em quando, né? Tá valendo. E já também, gente, o que mais, produção? O quê? Quem sou eu?
4: Sou eu.
5: Quem sou eu?
4: Quem sou eu
2: hoje? Ó, cortei a orla do manto de Saul. Quem sou eu? Jessé acertou. Quem mais acertou? Tem mais. Tanta gente que já esqueci. Cadê meu remédio para esquecimento, gente?
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2: É muita coisa na minha cabecinha, muita coisa na minha cabecinha. Gente, aqui para nós. É. Trabalhar todos os dias aqui, feliz, dá um trabalho danado. Todo dia tem que estar aqui de manhã, feliz, cara, entendeu? É o contrato. Você vai trabalhar, tá hora, assim aqui, sempre sorrindo. Não pode ficar triste e tal, tal, tal. Caso contrário, estará demitido. Então, é um trabalho ferrenho estar aqui todo dia para fazer você feliz. Portanto, não estrague o meu dia, por favor, me deixa melhorar, hein? Deixa eu ver, Adinha! Deixa eu ver. Messias de Capô, Messias de Castro Alves, é, Castro Alves. Fala aí, Messias!
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2: Messias de Castro Alves, alô, Messias!
4: Guarda o seu irmão Valmir.
2: Oi, querido!
4: Olha o cafezinho. Já saiu, irmão Valmir, nosso cafezinho. Aqui, irmão Messias da cidade de Castro Alves, você é uma bênção de Deus. Não dá pra gente não estar aqui ligado na Vox. A Vox é bênção, faz parte. Já levantou, tem que ligar a Vox. Tá no trabalho, tem que ligar a Vox. Tá viajando, tem que estar na Vox. E ouvindo essas vozes maravilhosas, que esses locutores da Vox, todos são bênção de Deus. Você é uma bênção.
2: Obrigado,
4: de
2: obrigado.
4: E o nosso irmão Eduardo Guedes, agora, Eduardo Guedes, agora você.
2: Obrigado.
4: Alô, para todos os ouvintes da Vox, para o pastor Zé Brito lá no Cid do Meio, presbítero Israel Bis, presbítero Paulo Roberto, Diácono Antônio Nery, Ramundo Nery, Ademar, na cidade de Castro Alves, presbítero Marcos Antônio, cantor Enoque Bispo, também para minha esposa Lúcia, minha filha Alice, para Bel Doente, Ivanildo do Gesso, para o Diácono Gilberto, Diácono da cidade de Sapiaçu, para as irmãs do Círculo de Oração da Igreja Batista Nova Canaã, na cidade de Sapiaçu, irmã Maria Nazuno Rosa de Macau. Deus te abençoe, irmão Vó. Um abraço, meu querido irmão Castro Alves Nublado, hein?
2: Olha aí.
4: Deus abençoe.
2: Valeu, queridão. Andrelina Mapelli.
5: Pai do Senhor Jesus.
2: Ô, Andrelina.
5: Abençoado. Que o Espírito Santo continue.
2: Obrigado, querido.
5: Renovando as suas forças, restaurando a sua saúde.
2: Feliz,
5: a
2: hein?
5: A é Davi.
2: Davi acertou, Davi, Jessé acertou, Vivi acertou também, a minha amiga Dinha de Santa Mara acertou, que mais, rapaz? O amigo aí de Jessé, que vendia picolé na rua aí, qual é o nome dele, pô? Eu esqueci, cara. Quase com a letra R, né? Ah, eu esqueci. Alô, Dinha de Santo Amaro, bom dia, paz do Senhor Jesus. Quem é o Lu, quem sou eu é Davi. Ela também acertou. A Dinha, todo mundo acertando, meu Deus do céu. Aí eu fico feliz aí, né, gente? Pô, eu fico feliz demais. Olá, Pai do Senhor. Ah, tá bom. Vou colocar assim, sem problema algum, tá bom?

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1: Pronto, meus amores, já voltei, ficou com saudade de mim, foi? Ai, foi mesmo! Ah, para com isso! Abração, pessoal aí de Muritiba, São Félix, Dias D'Ávila. Ao município de Gessé, também não posso esquecer, que acabei esquecendo, não é verdade? Alô, Gessézinho, meu filho, forte abraço. Alô, John! Como é que você tá, John? Beijo grande pra você, John. Valeu, John. Valeu, John. Obrigado, amigão. Obrigado, viu? Gente, olha, eu vou ajudar vocês aqui, vou ajudar. Eu não queria ajudar, né? Mas sou obrigado a ajudar. Se ninguém acertar o prato do dia hoje, amanhã esse prato vai voltar de novo, porque alguém vai ter que comer esse prato. Poxa, rapaz, vamos embora, quero saber.
2: Qual o prato do dia?
1: Qual o prato do dia? Tá levando aí carne moída, batata, cebola, tomate, queijo. A carne é desfiada, viu, gente? Se faz também com carne desfiada, principalmente. Aí você escolhe qual tipo de carne. Mas não é verdade, vamos lá. Ó, leva 1 quilo de batata, se você quiser botar também queijo, pode colocar queijo mussarela, cebola, né? Tem o azeite, você pode colocar azeite também. Ou pode botar frango, pode botar também carne. Ou moída ou desfiada, gente, por favor, né? Carne moída ou desfiada. O que mais, gente, ó? Creme de leite você pode colocar também. Pode botar também um tempero cheiro verde. 2 colheres de manteiga, depende do gosto, né? Depende do gosto, mas leva carne desfiada ou carne moída. Observe que não é inteira, é moída ou desfiada, tá? Já tô dizendo o nome do prato, né? Por favor. As mulheres aqui, né? A Vivi disse que era uma cozinheira de mão cheia. Tá difícil aqui, tá difícil. Ninguém até agora acertou o prato. Se um homem acertar, vai ficar feio pras mulheres, viu? Se um homem acertar o prato do dia, vai ficar feio pras mulheres, hein?
2: Qual o prato do dia?
1: Falo mesmo. Alô, Rony, cadê Rony? Cadê? Depois eu escuto aqui. Carlos Santos de Salvador, bom dia, Carlos, bom dia! Carmelita! Alô, Carmelita! Bom dia, Valmir, tudo bem? Nosso tempo aqui na Terra é muito curto. Pelo amor de Deus, eu não quero nem ouvir isso, pelo amor de Deus. Ai, eu quero mais 100 anos, não é por nada não, né? Mas 100 anos é bom pra gente, né? Ó, o tempo é muito curto. Para arrependimento. Ah, tá. Para guardar mágoa, entendi, de pessoas. Nunca permaneça com esse tipo de sentimento, né, em seu coração. Procure sempre cultivar aí coisas boas para seu dia a dia, para sua vida. Seja luz na vida das pessoas, pois quando se faz bem, tudo se torna melhor para você. Uma quarta-feira abençoada, que Deus aí abençoe a cada um dos nossos dias e caminhos, tá bem? Beleza. Carmelita, de São Gonçalo dos Campos.
3: A paz do Senhor Jesus, irmão.
1: Oi, querida, como você tá?
3: Para te desejar um bom dia, uma quarta-feira abençoada.
1: Verdade, querida.
3: Para o Senhor, para sua família, para todos os cooperadores deste programa, para todos os ouvintes de
1: azeite. Obrigado.
3: Jesus te abençoe, te guarde e proteja, meu irmão.
1: Obrigado.
3: Não esquecendo também da toda a equipe VOC, que nos traz alegria neste no nosso lar, viu? Muito, seu campeão, te abençoe, te guarde, meu irmão.
1: Obrigado, cara.
3: Fica com Deus.
1: Obrigado.
3: O Senhor é o meu pastor, nada me faltará.
1: Obrigado. Vamos ter mais gente aí, gente. Ó, tem mais gente aí, gente. Retundância, por favor, hein?
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1: Por favor, hein?

0: Marcondinho e São Félix. Bom dia, bom dia, bom dia, bom dia. Que Deus em Cristo vos abençoe, vos guarde sempre. Shalom Adonai. Valmir, você é uma figura, né? Olha, ele falou que o prato do dia é lasanha. Será que é lasanha? Não é lasanha, não é lasanha. É parente, né? Eu acho que é primo terceiro da lasanha. Vai ao forno também, vai ao forno. Vai ao forno, ok? Ok? Também se faz também na tigela e tal. Depende de como você quer preparar. Mas o nome... Pô, gente, por favor. Poxa! Eu acho que ninguém vai acertar. Eu vou ficar aqui até Jesus voltar e ninguém vai... Me ajude a melhorar, por favor, hein? Me ajude a melhorar. Valeu, Gilmar! Agora ele acertou aqui, Davi, né? O prato do dia é lasanha, não é lasanha. Se bem que eu gosto muito de lasanha, né? Eu gosto de lasanha não suculenta, né? Eu não gosto muito de lasanha suculenta. Eu gosto bem sequinho, tá? Então quem for me convidar, já sabe. Que mais, Baiaco? Bom dia, Baiaco!
1: Bom dia, bom dia, bom dia, bom dia, bom dia, bom dia, Valmir! Que Deus te abençoe, te abençoe, te abençoe. Aqui é o número 1 de Cruz das Almas, diretamente para Rádio Vox, Bahia, Brasil, para o mundo.
0: Bora,
1: Pai, Senhor Jesus, para todos. Bom dia, Mané!
0: Aí.
1: Tamo junto!
0: Vamos embora!
1: Manda da Pumba, todos, Zé de Valença,
0: Dinah!
1: Bispo, todos.
0: Já acabou? Nem finalizou, nem deu um ponto final? Pô, aí fica difícil, hein? Valeu então, Baiaco. Tudo de bom, meu amor. Sucesso pra você, gente. Tá valendo, ó. DDD 71-99-16-10-59 pra você responder aqui. Ah, não é enquete ainda, né? A pergunta aqui, tá bom? Uma perguntinha muito fácil. É, todos estão acertando aqui, todos. Que é o seguinte, né? Cadê a vinheta? Solta a vinheta aí, né?
2: Quem sou eu?
3: Quem sou eu?
4: Quem sou eu?
2: Quem sou eu?
0: Quem sou eu hoje, hein? Cortei a orla do manto de Saul. Quem sou eu? Jonathan, Davi ou Samuel? DDD 71-99-16-1059. Mas, Valmir, não são mais... Pode botar mais um nome se você for ligar. Mas a ligação a gente não atende, é Zap. Como é Zap, então precisa colocar mais um 9. É 99-16-10-59 para você mandar seu áudio aí e responder numa boa, tá bom, gente? Qualquer parte do Brasil. Menos galáxia.
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0: Por favor, né? Limite. Vamos colocar limite nesse negócio, nesse território aí, tá bom? Deixa eu ver aqui, ô, produção. Cadê eu? Tô aonde? Eu me perdi, produção. Gente, já tem uma pessoa aqui que acertou, cara. Meu Deus, duas pessoas acertaram ao mesmo tempo. Meu Deus, ó, Meu Deus, ó, gente, eu podia até tirar foto e mandar pra vocês. Parece até que eu tô mentindo, mas não tô mentindo, tá? Cara, mandaram 8h39 com o DDD 75 final 725 e também 8h39 final telefone DDD 75 final telefone 5866. As duas mandaram a resposta simultaneamente juntas. Parece que estavam juntas conversando na sala. Eu vou chamar meu advogado, gente. Ah, não vem não, Gessé. Poxa, pelo amor de Deus, Gessé. Não. De novo, não. Eu tenho que ver o que tá acontecendo nesse negócio aí, gente. Eu vou ver isso aí. Ou vou ter que configurar tudo aqui, cara. Ah, peraí, cara, peraí. Deixa eu diminuir aqui a qualidade de... peraí. Eu vou diminuir a qualidade de vídeo, peraí. Peraí, pessoal. Peraí.

0: ver aqui, deixa eu ver. Não, rapaz, aqui, ó. Pronto. Deixa eu ver aqui. Pronto, deixa eu ver. Pronto, diminuir a qualidade de vídeo. Pronto, peraí. Diminuir a qualidade de vídeo, porque o que está acontecendo? Muito vídeo, né? Leva muita, como é que eu vou dizer, maminha? Tira muita qualidade no desempenho da live. Eu tirei a qualidade de vídeo, tá? Deixei mais, a porcentagem menos aqui, para que você possa ver, né, o meu corpite e tal. Na outra qualidade, dava para ver até a íris dos olhos, cara. Pronto, agora tá normal. Eu sabia que era isso. Eu sabia. O Senhor falou no meu coração. Oi, jumentinho. Eu falei com o Malaão, mas com você tá difícil. Tira mais a qualidade do vídeo, né? Poxa, rapaz. É complicado. Vamos embora, gente. Então, vamos lá aqui, ó. De Valença, a primeira de Valença, DDD71, não tá nem cadastrado aqui, né? Vou ver o nome dela aqui, tá? Ó, DDD75, já vou já adicioná-la aqui, né, gente? Vou adicionar Adriana! De onde, Adriana? Deixa eu ver, tem que saber onde ela, de onde ela é, né? Adriana, vou salvar aqui logo aqui. Ai, meu Deus do céu. É hoje! Rapaz, aqui pra nós. Você sabe o que é que está em cima de um palco com mais de 300 milhões de pessoas te ouvindo, cantando, de repente falta energia? Ah, pera aí, meu irmão. Aí não dá não. Poxa, aí não dá não. Aí você fica triste, gente, muito triste, tristinho, né? Aí não, é a mesma coisa, você tá num palco com mais de 5 mil pessoas, você tá com a guitarra tocando, falta energia, e agora? Chama aí, meu povo!
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0: Eu falo, FM. O nome dela, eu falo já, por favor.
2: Bom dia!
0: Bom dia!
2: Muito

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1: Gente, estou de volta aqui, vamos lá. Cadê a produção pra hoje? Ah, vamos lá, nação. Já tem gente que já acertou aqui, viu? Ai, já tem pessoas que acertaram. Ai, meu Deus do céu!
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1: O prato do dia ontem foi feijoada, tá? Hoje, carne moída, batata, cebola. Carne moída pode ser também carne ou desfiada com frango. Tomate, queijo, né? A gosto aí, né? Pimenta malagueta, se quiser botar, não tem problema. E a minha amiga de Valença, de Valença! As duas acertaram no mesmo tempo, gente. Cronometricamente, né? Parece que as duas estavam conversando e falaram assim, ó, vamos apertar agora as duas juntas, bora. E apertando as duas juntas. Mas só que uma é de Valença, né? Valença. Uma é de Valença, a outra é de onde? Vou saber agora, vamos ver. Adriana de Valença, Valmir, o prato do dia é... Deixa eu ver se eu não... É... Escondidinho! Escondidinho, gente! Rapaz, é cozinheira. Diego, você errou. O Diego, você saiu, depois tu entrou agora, Diego. Poxa. Ô, Diego. A minha amiga Adriana de Valença falou o seguinte, ó. Valmir, meu nome é Adriana de Jesus Santos. Ah, certo. Gosta muito da Lauriette, ela, viu? Ok. Então, deixa que eu vou preparar essa música pra amanhã. Pra ficar tranquila. Ok? Porque não dá mais tempo. Ah, e também petições das músicas, mas com a minha amiga Mônica Costa. Quer dizer, Gisele Rodrigues, Presbítero Antônio Ferreira, Ulisses Menezes. Mas ela é de Valença. E o prato de hoje? O prato de hoje é escondidinho!
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1: Ah, quem acertou também foi a Bete. Bete Rezende, também acertou! Prato do dia hoje, Romi, é escondidinho de carne, rapaz!

0: tudo. Tá na hora do zap.
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0: Vamos lá, Beth Rezende. Acertou, hein, Beth?
3: A paz do Senhor, hein, meu
0: acertou, amigo, hein?
3: Tudo bom? Vamos tudo tomar um cafezinho.
0: Bora, muda a trilha.
3: Um cafezinho agora, um cafezinho com batata doce.
0: Batata doce é bom demais, hein? Batata doce é bom demais. Pois é, gente, quem acertou aqui? Ah, Diego tá trabalhando agora. Ah, entendi, não pode ficar com o celular, né, Diego? Vai pro banheiro lá e dá tempo. Vai lá no banheiro. Você dá pra assistir o programa numa boa. A Beth acertou, escondidinho, a Beth acertou. E a Adriana de Valença também, escondidinho. Tava tão escondidinho que quase ninguém acertou. Meu Deus do céu, pode uma coisa dessa? E a resposta? Quem sou eu?
4: Quem sou eu? Quem sou eu? Quem sou eu?
0: Quem sou eu? Quem sou eu hoje? Ai, pipoca, isso aqui é o que que eu não sei? Bota aí o que é isso. Isso é o quê? Ah, isso aqui é a música da Assembleia de Deus, é isso mesmo? Entendi. Tá bom, então. É, vamos embora. Então, assim, gente, ó, agora é o quê? Agora é o quem sou eu.
4: Vamos sou lá. Eu. Quem sou eu? Quem sou eu?
0: Vamos quem lá. Sou eu? Vamos lá, quem sou eu? No quem sou eu de hoje, gente, é o seguinte. Muito fácil, né? Quem sou eu? Todo mundo hoje se deu de bem hoje. Hoje todo mundo se deu de bem. Quero ver amanhã. Amanhã você vai ver. Amanhã vai ser a vingança. Cortei a orla do manto de Saul. Quem sou eu? Jonatas, Davi ou Samuel? Respostas corretas, Davi. Todo mundo acertou. Parabéns. Estou orgulhoso de vocês. Aí. Ai, meu Deus, já estou orgulhoso de vocês aí, gente. Ai, cadê? É mesmo? Ah, sei não, hein? Sei não, hein? Ai, meu Deus do céu, hoje, sério? Eu não entendo mais. Ah, deixa pra lá. Eu não vou nem esquentar a cabeça mais. Deixa eu ver. Bam, bam, bam. Então tá, amanhã eu vou fazer uma pergunta muito fácil, né? Qual é a per capita, o tamanho da per capita de João Batista? Aí você vai dizer o número, se é 42, se é 41, entendeu? Eu quero ver amanhã. Amanhã vai ser demais. Gente! Já falei com os ouvintes aqui, já? Já falei com os ouvintes e tudo mais. Olha a hora aí, gente! Agora são 6 para as 8, né? Ah, que bom, né? Meu Deus do céu, vamos embora! Ai, meu Deus do céu, é hoje.
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0: Na sequência vem ela, Mônica Costa, será você.
1: Hora certa.
0: Ai. Vamos lá, 4 para as 9.
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1: Já estamos juntos, maravilha, bom dia, excelente dia para você sintonizado com a gente. Essa é a nossa Vox FM 105.9, a Rádio do Bem. Ótimo dia para você que desde cedo já está ligadinho. Você que não desliga o seu rádio, que deixa 24 horas sintonizado na Vox. Deus abençoe seu dia. Que seja um dia de paz, de bênçãos e vitórias. Um dia na presença do Senhor. Vamos juntos em mais um dia, mais uma oportunidade que o Senhor nos concede. Que você possa agradecer a Deus por este dia.

guardará de todo mal, ele guardará a tua alma, o Senhor guardará a tua entrada e a tua saída, desde agora e para sempre. Então creia, o Senhor te guarda, te protege, o Senhor está contigo e por isso você vai ter um dia muito abençoado, vai ter um dia na presença do Senhor. Vamos juntos? Aqui tem glória toda hora. Começando! Bom dia.

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Tá, e você ouviu o som do Marcelo Nascimento? Deus fala comigo. Ouça o que o Senhor quer te dizer neste dia. 9 horas e 13 minutos, aquele bom dia especial para você que tá aí do outro lado, sempre acompanhando a gente, né? A turminha que tá trabalhando e ouvindo o nosso som. Pois é, deixa eu mandar um abraço especial aqui pro comunicador Toninho Salles. Deus abençoe, querido Toninho Salles, grande comunicador, muito competente. E tá aí ouvindo o nosso som também com o pessoal aí na oficina, né? Oficina do Marcos. Irmão Marcos está sempre ouvindo a gente, né, Marcos? Obrigada, viu, pela sua audiência. Deus abençoe. Um dia abençoado de trabalho para todos vocês. Abraço para o Toninho Salles. Também para toda a turma aí na cidade de Santo Estevão. Ótimo dia. Que bom, viu, ter a companhia de vocês, a audiência. Vocês são bênção. 9h13, essa é a nossa Vox. 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Muito obrigada, viu? Você que já colabora, você que já contribui com este projeto que tem alcançado muitas vidas para Cristo. E nós seguimos por aqui agradecendo a Deus por tudo. E, é claro, tocando as mais lindas canções que falam do amor de Deus. Até às 11, valendo a sua participação, nosso WhatsApp é o 75-8370-6060. Daqui a pouquinho vou trazer um bloco de alôs e, é claro, colocar no ar a sua participação. 9h14, chegando o som de Tiago e Jéssica, melhor amigo.

0: Aí pra você, seu som do Luciano Camargo e Maria Massal na canção Olhos Não Viram. 9h23, vamos com participações, a turminha tá aguardando pra interagir conosco aqui na programação Vox. Vamos juntos? Aqui tem glória toda hora.
1: Bom dia!
0: Bom dia pra você, obrigada pela companhia, vamos lá. Trazendo aqui as primeiras mensagens, as participações que chegam pra gente. Bom dia de paz pra Dona Gal, na Rua do Gravatá, aqui em Muritiba. Deus abençoe, Dona Gal, muito obrigada pela audiência.
2: Bom dia, Mônica Costa, paz
0: Senhor. Bom dia, meu irmão, paz.
2: Pelo menos eu vou contar, Roberta. Deus te ama, desde quando...

0: Joana aí no Feira 7, que tá vendo a programação. Pra você, para Gigiel. Para todos os ouvintes que estão vendo a programação, que é top, que é 10.
1: Deus abençoe, Pastor Saul, em Conceição do Jacuípe. A querida Rosa está em São Miguel das Matas, está nos ouvindo também, desejando um dia abençoado para todos. Pediu a canção do Pedro Henrique, vai ser tão lindo, toco já já, minha querida. Deus abençoe, um ótimo dia para você.
2: Pedi uma combinação lá para aqueles que estão em Cristo Jesus, que não andam segundo a carne, mas segundo o Espírito. Romanos capítulo número 8, verso número 1º, a parte de uma Mônica. E toda a programação, que Deus continue abençoando de forma extraordinária. Gostaria de pedir um louvor que tem por título Sobrevivi. Gostaria de oferecer Marinalva, minha esposa, Kézia, minha filha, meu cunhado Gilberto, em Feira de Santana, em família, e o missionário Dério aqui em Santo Estevão. Deus abençoe, fica na paz do Eterno.
1: Amém. Deus abençoe, irmão Val, aí em Santo Estevão, na sintonia também.
3: Paz do Senhor Jesus, minha
1: paz, minha irmã, bom dia.
3: O Espírito Santo de Deus continue nos fortalecendo e nos mantendo firme na presença do Senhor.
1: Amém.
3: Se for possível, eu gostaria de ouvir a música de Shirley Cavaiás, Sobrevivi. Que Deus conforte o coração de todos os familiares que estiverem lutados nesse dia de hoje.
1: Amém, minha irmã. Deus abençoe. Andrelina, Dima Pele, Simões Filho.
4: Bom dia, irmã Mônica. Graça e paz do Senhor Jesus
1: Cristo. Bom dia, meu irmão. Amém.
4: Aqui é o pastor Eliseu. Desejo para todos os meus irmãos e minhas irmãs, espalhados dos quatro cantos da terra, uma boa quarta-feira de muita paz, amor e felicidade para todos, em nome do nosso Senhor Jesus Cristo. Um abraço e a paz para todos, de A a Z, em nome do Senhor Jesus Cristo. Bom dia.
1: Paz do Senhor, meu irmão, bom dia. Pastor Eliseu em Capoeira Sul, na sintonia com a gente, a querida Cristiane de Cruz das Almas. Bom dia de paz, Cris. Deus abençoe. Obrigada pela sua audiência. Um ótimo dia para a Cristiane. Saudação de paz para Adriana. Adriana de Jesus está em Valença, ligadinha conosco. Pediu a canção da Lauriette, Sete Trombetas. Toco daqui a pouquinho, viu, Adriana? Deus abençoe. Paz do Senhor para o Luciano, na Inocope, Cruz das Almas, mandando alô para Cineia, na Desidério Brandão. Deus abençoe, Cineia. Ele também está mandando alô para todos os ouvintes, né? É o Luciano da Inocope, aí em Cruz das Almas. Paz do Senhor, a querida Sônia, em Cachoeira. Deus abençoe, Sônia. Ótimo dia para você. Saudação de paz também para o Gilmar, em São Félix. Ele colocou aqui, bom dia, Jesus está voltando. Precisamos vigiar, é verdade. Abraço, Deus abençoe. Irmão Gilmar, aí na cidade de São Félix. 9h27, já já eu trago o clássico da Vox. Chegando o som de Marcos e Matheus. Minha ilha.
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0: aí o som da Lauriette, Sete Trombetas. Ouvimos Marcos e Matheus com a canção Minha Ilha. Pois é, são as indicações musicais, já passando por aqui, é claro. Você indicando e a gente tocando, né, a sua canção preferida. Tá na hora do clássico da Vox, é o momento da canção antiga que marcou época. Hoje, com indicação musical, vamos trazer uma canção do Jota Neto. É a canção Água Viva. Essa canção é do ano de 1985. Vamos relembrar? Vamos lá fazer uma viagem direto ao túnel do tempo.
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Vox FM 105.9, a Rádio do Bem, tá aí o som da Bruna Carla, com a canção Messias, 9h47. Vamos seguindo com essa programação, que é uma bênção, né? 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

0: maravilha, tá aí, você ouviu o som de Pedro Henrique. Vai ser tão lindo, com certeza, né? Quando as promessas de Deus se cumprirem em sua vida. 9h53, vamos dar uma pausa pro intervalo. Daqui a pouquinho a gente volta, viu? Trazendo muito mais pra você.
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0: Vox FM 9h53.
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Já estamos de volta aqui pela nossa Vox FM 105.9, a Rádio do Bem, 10 horas agora, 1 minuto, 10 e 1. Estamos de volta e abrindo a nossa programação com mais uma hora de música. Chega do chão da Chile, Cavalhais, sobrevivendo.

0: Vox FM 105.9, Rádio do Bem, tá o som de Samuel Eleutério. 10 horas e 7 minutinhos, agora 10 e 7. Chega pra pertinho, porque tá na hora das participações. Deixa eu mandar um alô especial aqui para a querida Ivonice, em Santo Antônio de Jesus. Tá completando idade nova hoje, né, minha querida? Deus abençoe, muita paz, muita saúde, muitas alegrias. Que as bênçãos do Senhor repousem sobre a tua vida. Vamos cantar parabéns pra ela.
1: Parabéns, parabéns, parabéns pra você.
0: Parabéns pra Ivonice aí em Santo Antônio de Jesus. Hoje completando mais um ano de vida.

0: certeza, momento de agradecer a Deus, né, Vanice? Deus te abençoe a cada dia mais e mais, minha querida.
1: Paz do Senhor, irmã Mônica. A paz dos meus irmãos, minhas irmãs, Deus continue no controle de tudo.
0: Paz, minha irmã.
1: É, minhas irmãs, que Deus continue guardando nossos filhos, nossos netos, nossos bisnetos. Que Ele continue guardando nossa cidade, que Muritiba é de Jesus, né?
0: Com certeza.
1: Que o Espírito Santo continue cuidando de cada um de nós, em nome de Jesus.
0: Amém, minha
1: Amém.
0: Irmã.
1: Muito obrigada, Moniquinha. Beijo.
0: Deus abençoe aí a querida Neide, de Cachoeira, de Muritiba, né? No caminho de Cachoeira aí, sempre ligadinha na programação Vox. Deus abençoe, Neide, ótimo dia pra você.
2: Bom dia, Mônica Costa.
0: Paz. Bom dia, meu irmão, Jesus. Paz.
2: E mandando a paz do Senhor aí a todos do que escuta essa rádio aí maravilhosa, que é um canal de bênção aí para todos.
0: Amém.
2: Nós. Levando a palavra
0: Louvado
2: do Senhor para
0: Deus.
2: O mundo todo aí. Manda um alô aí, a paz do Senhor para meus irmãos aqui. Na padaria, aqui no Cruz das Almas, a paz do Senhor para Luiz, Evert, a Anne, a irmã Anne, o irmão Luiz, o irmão Evert e o irmão Nuno, o novo padeiro aqui de Cruz da padaria aqui, em nome de Jesus, Mônica Costa.
0: Deus abençoe, um abraço pro Rogério de Cruz das Almas e o pessoal na panificadora, todo mundo ligadinho, hein? Ótimo dia para vocês, bom trabalho, obrigada pela audiência.
3: Bom dia, Mônica Costa.
0: Bom dia, minha Jesus, querida.
3: Deus abençoe o nosso dia, bem um dia maravilhoso.
0: Amém.
3: Para todos nós, ouvintes, e vocês também aí da rádio. Eu quero pedir aquela música Pentê Encostal.
0: Sim.
3: Vaso levanta a cabeça e começa a marchar, menina.
0: Ô, Glória! Toco já, viu? Deus abençoe, minha querida. Ótimo dia para missionária André em Águas Claras.
4: A paz do Senhor, Mônica.
0: Paz, minha querida. Bom dia.
4: Quando o louvor vai passar.
0: Pronto.
4: Eu sei que essa luta vai passar.
0: Em nome de Jesus.
4: Manda a paz do Senhor para a irmã Gilda, irmão João, em tudo essa alma. Deus abençoe a todos, fica na paz, um abraço.
0: Amém,
4: Mônica.
0: Minha querida, é a querida Libna sempre ouvindo a gente, ótimo dia pra você, ela tá aí na capital baiana, ligada na programação Vox.
5: A paz do Senhor, Mônica Costa.
0: Paz, meu irmão.
5: Sou Raimundo de Catu, sou diácono da Igreja Batista Nova Aliança. Ô Mônica Costa, gostaria de ouvir que louvou Rafael Bittencourt, o melhor lugar. Mônica, Deus te abençoe, Mônica Costa, você e sua família e todos os ouvintes da rádio Foco FM. De 0 a 100, pra não esquecer de ninguém.
0: Pronto,
5: Fique
0: meu irmão.
5: Na paz do Senhor, minha amiga.
0: Paz do Senhor. Jesus. Deus abençoe, Raimundo de Catu.
6: Bom dia, Moniquinha.
0: Bom dia,
6: tudo
0: minha
6: certo,
0: querida.
6: Moniquinha.
0: Tudo na paz. Glória a Deus.
7: Bom dia, Mônica. Aqui é o irmão José.
0: Bom dia, meu irmão.
7: José de Salvador.
0: Paz.
7: Eu gostaria de que você tocasse um hino pra mim, Sem Ovelha. Bom dia pra você, que Deus abençoe todos que tá ouvindo essa rádio. E nosso rádio tá aqui, ligadinho, viu?
0: Eita, Glória!
7: É 24 anos no ar.
0: Que maravilha!
7: Que Deus abençoe.
0: Deus abençoe, meu irmão. Um abraço pro José e também pra Maria, lá em Salvador. Eles estão sempre ouvindo a nossa programação. Obrigada, viu? Bom dia de paz pra vocês.
8: Bom dia, Mônica. Paz em Jesus, Mônica. Deus abençoe esse dia, Mônica.
0: Paz.
8: E toda a tua família, Mônica. Cada ouvinte que está sintonizado, que Deus venha visitar nessa manhã, Mônica. Em nome de
0: Amém.
8: Jesus.
0: Amém.
8: Irmão Marcelino, Mônica. Beijo pra nossa meditação nesse dia de hoje, meu irmão. Salmo 128, primeiro. Em nome de Jesus. Se for possível, toca pra mim, meu irmão. O louvor de Marcos Nascimento. Qualquer um, Mônica. Que Deus abençoe, meu irmão. Deus, um abraço.
0: Amém. Deus abençoe a irmã Marcelina em Conceição da Feira.
9: Bom dia, Mônica. Uma ótima quarta-feira para todos nós.
0: Bom dia, querida. Para você
9: também. Não participo todo dia, mas estou sempre lhe ouvindo, lhe escutando.
0: Obrigada, viu?
9: Toca a Rede Danese e minha família para mim ouvir. Ofereço a você e todos os ouvintes da Rádio Vox. Uma ótima quarta-feira para todos. Bom dia.
0: Amém. Bom dia de paz para a Genilda em Terra Nova. Ipirá, tá ligada, que coisa boa.
10: Pai do Senhor, missionário, aqui é o irmão Jorge Barbosa.
0: Pai Jorge.
10: Eu mando um alô para o irmão Toniel, da Turista. Eu mando um alô para o presbítero Gidazo Predeiro, aqui de Amargosa. Nós estamos aqui juntos trabalhando, loteamento Ribeiro, na segunda etapa, em Amargosa, Bahia.
0: Eita,
10: essa
0: glória.
10: Rádio é uma benção, essa rádio é um culto de nular.
0: Louvado seja Deus.
10: E Deus continua abençoando a paz do Senhor, irmão Jorge de Amargosa. Ô, Glória.
0: Paz do Senhor pro Jorge, Amargosa e toda a turma aí que tá trabalhando ouvindo a gente. Bom dia de paz pra vocês, bom trabalho. Muito obrigada pela audiência.
11: Eu, minha amiga irmã Mônica Costa.
0: Bom dia, bem, querida. Tudo bem?
11: Tudo bem, família?
0: Tudo
11: paz. Gostaria de mandar uma paz do Senhor para todos os ouvintes de Azê, viu? A Analise na Bela Vista, a dona Camarinha, dona Francisquinha, Baiaco Família, Manuel do Táxi Família, Deus aí Família, que nem não copo. As alisas do Kevin, Alisa da Costa. Para toda a minha família, todos os ouvintes. Gostaria de ver o louvor. A gente levou só 4 horas da manhã com Marquinhos, se for possível, tá bom? Um abraço.
0: Outro, minha querida, Deus abençoe. Um abração pra você, Regina, em Cruz das Almas.
12: E aí, meu nome, Pai Jesus Cristo, pra todos vocês, Adbox, pra todos os ouvintes. Que Deus continue abençoando todo o povo aqui de São Tomé Jesus, Dona Rural, e aí de Muritiba e de toda a cidade. Viu, meu nome, Calibano e Dono Glória.
0: Eita, abraço
12: pra
0: Nome
12: José, doutora Aura. Coloca uma voz de reggae, viu? Deus abençoe, mano.
0: Carimbando, viu? Deus abençoe, Joildo, em Santo Antônio de Jesus. Bom dia de paz pra Rita, de Cruz das Almas. Ela pediu aqui a canção Vou Orar. Já tocamos, Rita. Tá mandando aqui um alô pra Miriam, né? Miriam, que tá completando idade nova hoje. Vamos cantar parabéns.
13: Parabéns, parabéns. Parabéns pra você.
0: Parabéns pra Miriam, chuva de bênçãos. Paz, saúde e alegria sempre, Rita. Parabenizando por este dia especial. Que coisa boa, né? Um ótimo dia pra toda a turma que tá ouvindo a gente. Bom dia de paz pra querida Diva, evangelista. Diva em Muritiba, sempre ligada conosco. Ela e Dona Ana Lúcia, né? Bênção pura. Um abraço, Dona Ana Lúcia. Deus continue abençoando a senhora. Que prazer, que privilégio ter a sua companhia, né? Todos os dias aqui acompanhando a programação Vox. Vocês são bênção. Um abraço especial. Vou trazer a próxima canção aqui, dedicando especialmente pra Dona Ana Lúcia, né? Tá sempre ligadinha conosco. E também pra querida Diva Evangelista. Chegando o som de Isaías Ad, Marcena, Deus de Detalhes.

0: aí pra você o som de Israel Santos e Paulo Neto. Levanta a cabeça e começa a marchar. 10h25, chega pra perto do rádio. Vamos para as dicas de saúde.
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0: Tá na hora, viu? Não perde aí as nossas dicas. Hoje eu vou falar pra você sobre os benefícios da linhaça. A linhaça é a semente do linho. Ela é muito rica em fibras. Ela é usada especialmente como laxante natural. Ela facilita os movimentos naturais do intestino e ainda ajuda a combater, né, prevenir a prisão de ventre. A semente de linhaça tem boas quantidades de ômega 3, vitamina E, magnésio, nutrientes que melhoram o relaxamento dos vasos sanguíneos e diminuem a inflamação das artérias, ajudando a prevenir doenças como pressão alta, aterosclerose e infarto. A semente de linhaça, ela pode ser dourada ou marrom, né? Pode ser usada inteira na forma de farinha de linhaça, óleo de linhaça e pode ser adicionada em iogurtes, sucos, saladas, bolos, pães, panquecas, biscoitos. Então, é muito versátil aí a linhaça, né? Como eu já falei, ela combate a prisão de ventre, mas ela também mantém a saúde dos olhos. Ela tem luteína e zeaxantina, que são carotenoides com ação antioxidante e que protegem a retina dos olhos. A linhaça também controla os níveis de glicose, ela é rica em fibras, então auxilia aí nesse processo também. Diminui colesterol e triglicéridos por conta das fibras também, ajuda na perda de peso, diminui o risco de doenças cardíacas porque tem ômega 3, selênio, ômega 6, vitamina E, que tem nutrientes aí com propriedades antioxidantes, anti-inflamatórias, que melhoram a saúde das artérias e previnem inflamações. Reduz o risco de câncer por conta das fibras também, né? As fibras, elas servem de alimentos para as bactérias boas do intestino, mantendo a flora intestinal equilibrada, ajudando a reduzir o risco de câncer de intestino. Previne a osteoporose porque tem boas quantidades de fósforo, cálcio e magnésio. Mantém a saúde do cérebro porque tem boas quantidades de ômega 3, que é um tipo de gordura saudável com ação antioxidante e anti-inflamatória, que melhora o funcionamento dos neurônios, mantendo a saúde do cérebro. Dessa forma, a linhaça também ajuda a prevenir a perda de memória, dificuldade de raciocínio lógico e ajuda a reduzir o risco de Alzheimer. E além disso, combate ansiedade e depressão, você sabia? Tem triptofano, que é um aminoácido responsável por produzir serotonina. A semente de linhaça, ela ajuda a aumentar a felicidade, melhora o humor e combate assim a ansiedade e a depressão. Então são dois tipos de linhaça, né? A linhaça dourada e a linhaça marrom. A dourada, ela tem um sabor um pouco mais forte, né? A casca é um pouco mais dura. Esse tipo de linhaça, ela contém ligeiramente menos fibras e mais proteínas que a marrom. Já a marrom, ela tem aí um sabor mais suave, apresenta um pouco mais de fibras e menos de proteínas que a dourada. Então tá aí os benefícios da linhaça para nossa saúde. Essas foram as dicas de hoje. Amanhã tem mais dicas para você no mesmo horário aqui na programação Vox.
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0: 10h28, chegando o som de Gerson Rufino, vai passar.

0: Bom dia pra você, como é que você tá, hein? Tá tudo tranquilo? Um dia abençoado pra você, onde quer que esteja. Vamos para as mensagens que chegam pra gente aqui no nosso WhatsApp.
1: Bom dia, Mônica, paz do Senhor Jesus.
0: Bom dia,
1: que
0: querida,
1: Deus Cristo continue te abençoando, nos abençoando.
0: Amém, a todos nós.
1: Deus nos dê uma quarta-feira de paz na presença dele, com saúde e vitórias.
0: Amém.
1: Que Deus continue direcionando toda a programação da Vox. Estou sempre ligada, aleluia. Eu
0: obrigada,
1: ando distraída, mas estou falando agora. É, o Salmo 46, no versículo 6, diz: ele levantou a sua voz e a terra se derreteu. Que Deus possa levantar a voz dele em nosso favor, em favor
0: Amém.
1: Da igreja dele na terra. E eu mando a paz do Senhor Jesus para a irmã Maricé, no Capivari. E para todos os ouvintes da Vox de Azeite, para o povo de Deus ali na Baixa de Areia, a irmã Pedro e seus familiares. Aleluia, glória a Deus. E para a irmã Raimunda, as duas Raimundas da Pomba. Amém.
0: Deus abençoe a irmã Nilzete em Cruz das Almas. Ela que sempre deixa uma palavra, né, para nossa meditação. Deus continue abençoando e usando a irmã para a glória e honra do nome dele. Um abraço à turma aí em Cruz das Almas.
2: Oi, Mônica. Bom dia,
0: olá,
2: Pai do
0: querida.
2: Senhor.
0: Olá,
2: Mônica.
0: Bom dia,
2: tudo
0: paz.
2: Bem?
0: Tudo bem.
2: Mônica, aqui é Ruth, São Roque.
0: Oi, Ruth.
2: Oi, Mônica. Passa para mim o louvor de Daniel e Samuel.
0: Pronto, toco
2: mim.
0: Sim.
2: Eu ofereço para meu esposo, meus filhos, minha mãe, Jovelina e toda a minha família e todos que estão ouvindo a rádio. Mônica, Deus abençoe tua vida.
0: Amém, querida. Deus abençoe. Um ótimo dia para Ruth em São Roque do Ipirá.
3: Paz do Senhor, Mônica Costa.
0: Paz, querida.
3: Estou aqui, ouvindo Rádio Box.
0: Obrigada, viu? Deus abençoe.
3: Meu trabalho. Que é uma rádio abençoada, que nos abençoa. Toca aí o louvor de Lázaro, minha vida é do Mestre. Deus abençoe.
0: Amém, Deus abençoe a Aline e a Itati.
4: Bom dia, Mônica, paz do Senhor, meu irmão. Quem fala aqui, ouviu do
0: Bom
4: mundo.
0: Dia, meu irmão.
4: Deus abençoe o paraíso, é muita chuva, né, meu irmão? Muita
0: é
4: chuva.
0: É bênção
4: né?
0: de Deus.
4: É mais que não pode reclamar, né? Porque de Deus é bom,
0: Com
4: né?
0: Com certeza,
4: Graças
0: tudo que
4: Deus.
0: Deus manda é bom.
4: Isso é maravilhoso, um abraço aí pra turma de Azer. Quem fala aqui é o Obreiro William do Lotamento Paraíso, de Belém de Cachoeira.
0: Deus abençoe, William. Paz do Senhor, meu irmão.
4: Nosso irmão Péricles do Alecrim.
0: Um abraço aí pro irmão Péricles, também ligado na programação.
5: Bom dia, irmã Mônica, paz do Senhor. Emanuel Otávio, estou chegando nesta manhã abraçando o pastor Saul Paulinho, pastor Lázaro, Israel Bispo, Alófilo Danda Baiaco, Helen 75, Velho Desconso, Rosa Maria Preto, todos os dias. Eu gostaria de ouvir, se possível, vai dar tudo certo, eu digo, Valdecia Guiato. Tem glória e tem carinho, cadê o carimbaço?
0: Carimbando, viu? Deus abençoe, irmão Manuel do Táxi na Sintonia.
6: A paz do Senhor, minha irmã Mônica.
0: Paz, meu irmão.
6: Que Deus Cristo te abençoe, te guarde, te proteja.
0: Amém,
6: e
0: a todos nós.
6: Nós. Deve estar nos ouvindo. Mônica, no domingo, com culto muito bonito aqui na Assembleia de Deus.
0: Olha aí,
6: muito
0: que bênção.
6: Muito bonito das senhoras, muito bonito. Um culto em direção ao pastor Eliezer. E nossos irmãos aqui da fé.
0: Deus abençoe,
6: muito bonito,
0: viu?
6: Mônica, muito bonito. Foi uma adoração tão linda, viu? Mônica, gostaria de poder pedir cada vez mais essa de oração para minha sobrinha, que cada vez mais está melhorando. Está
0: Graças a Deus, meu irmão.
6: Jesus,
0: glória
6: viu?
0: A Deus.
6: Reforce as orações.
0: Adriana,
6: Deus
0: né?
6: Abençoe, minha vida.
0: Pronto.
6: Deus abençoe.
0: Deus abençoe. Aí o David Conceição da Almeida pediu exército de oração, que continue orando, né? Pela saúde aí da Adriana, pela plena recuperação dela, né? Que o Senhor a visite nesta hora, que toque nela com suas mãos poderosas, que repreenda essa enfermidade e que logo, logo ela esteja aí 100%, né, Davi? Deus abençoe. Um abraço pra você, muito obrigada pela audiência. Quem mais aqui interagindo conosco? Vamos lá.
7: Deus, que a paz do Senhor, que louvor a Deus por esta rádio. Que
0: com paz, meu irmão.
7: A palavra de Deus a toda criatura. Com certeza, esta rádio tem alcançado vidas.
0: Amém, amém.
7: Nossa irmã Mônica Costa, estou aqui trabalhando e dando glória. Quero, sem mais delongas, queridos, convidar os amados irmãos para estar conosco no dia 25 de outubro de 2026, culto com a festividade dos jovens, com o tema que vai nos dizer em Hebreus, capítulo número 12, do verso número 14, seguir a paz com todos e a santificação, sem a qual ninguém verá a Deus. Então,
0: Deus abençoe aí o diácono Bruno da Pomba, Cruz das Almas. Deus abençoe, meu irmão. Ótimo dia para você e para todo o pessoal aí na Pomba, sempre na sintonia, os irmãos aí da Assembleia de Deus da Pomba. Um ótimo dia. Quem mais aqui acompanhando o nosso programa? Vamos lá, tem muita gente ligada conosco.
8: Bom dia, Mônica. Deus abençoe seu dia. Um dia de paz, Mônica.
0: Bom dia,
8: sua
0: minha
8: casa, família. Tudo bem, Mônica?
0: Tudo
8: Deus te abençoe.
0: Paz, graças a Deus.
8: Um abraço aí pra Eliana e a família.

0: dela. Deus abençoe, Mônica. Dedé no bairro da Suzana. Jesus abençoe, viu, Mônica?
1: Amém, querida. Deus abençoe Jussi em Cruz das Almas.
2: Bom dia, Mônica.
1: Bom
2: dia,
1: meu irmão.
2: Deus te abençoe. Como é que
1: tá?
2: Gesiel, manda paz do Senhor Jesus pra Zé de Valença, aí o Bispo André do Teste, irmão Ramon da Pumba, Gesiel da Miudinha, Paulinho Pintor, todos meus irmãos em Cristo Jesus aqui de Cruz das Almas. Um abraço, Pastor Saúl, Pastor Eliseu. Mônica, se for possível aí, toca aí o mistério com a Elia Silva. Quero oferecer ela, primeiramente, a senhora e a todos.
1: Obrigada, meu irmão. Deus abençoe.
2: Amém?
1: Um abraço pro Baiaco.
2: Elia Silva.
1: Baiaco em Cruz das Almas, tá aí ligado com a gente.
3: Bom dia, Mônica.
1: Bom dia, meu irmão, paz.
3: Aqui de Bom Jesus dos Pobres, passando para dar a paz do Senhor para toda a comunidade assembleiana, de norte a sul, de leste a oeste, em especial a todos aí em Cachoeira de Salvador. Passando para pedir oração, esse exército de oração, minha esposa está com a enfermidade, pegou de ontem para hoje, ontem falei com ela, hoje amanheceu doente, mas tudo a prova de Deus que se levanta, mas o inimigo se levanta, a enfermidade se levanta para cair, em nome de Jesus. Pediu exército de oração para orar por ela e por todas as famílias na face da terra, em nome de Jesus. Obrigado.
1: Amém. Deus abençoe Simplice em Pôr Jesus os Pobres, que Deus abençoe sua esposa com saúde, tá bom, meu irmão? Um abraço, muito obrigado pela audiência. Bom dia de paz para Luciana em Cruz das Almas. Ela pede oração pelo filho dela, Romário, né, que viajou hoje. Deus abençoe a viagem do seu filho, viu, minha querida? Bom dia de paz para você, para o Romário e para todos que nos ouvem aí, querida Luciana de Cruz das Almas. Com certeza vamos estar orando aí para que Deus conceda uma viagem abençoada para o seu filho, tá bom? Quem mais aqui ouvindo a gente? Tem muita gente ligada.
4: Bom dia, Mônica. Aqui está falando que é Dedé, ó, aqui na cidade de Cruz das Almas.
1: Quero poder dar
4: o programa aí para mandar um bom dia para Dona Etelvina, Dona Leonídia e Simone no Lar dos Idosos. E todos que estão lá trabalhando no Lar dos Idosos. E Justo, lá temos os eventos. Ana Kézia, Anelene Maria da Paz na aldeia e todos que estão assistindo na 159 da Rádio Beco, não esqueci de ninguém. Deixa a pessoa, mano, resiste esse áudio aí, porque eles estão tudo na escuta, ok?
1: Pronto, um abraço para essa turma aí, viu, Dedé? Deus abençoe você também e toda a sua família. 10h43, daqui a pouquinho tem o hino da Harpa Cristã. Agora tem Daniel e Samuel, exército de irmãos.

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0: 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Olha aí que linda canção, é ele, é por ele que nós estamos aqui, que nós devemos estar gastando a nossa vida todos os dias por ele e para ele. 10h55 já no finalzinho do programa, e é claro, agradecendo como sempre sua companhia, sua audiência, deixando saudação de paz à irmã Carmelita em São Gonçalo dos Campos. Um abraço aí ao Grupo Rosa de Saron, também ao Grupo Remidos de Jerusalém. Detinha em Cruz das Almas, Deus abençoe, viu, Detinha? Tá mandando alô pra todos os ouvintes, também pra Dona Eide em Cruz das Almas. Val, no bairro do Portão, em Governador Mangabeira, também na sintonia. Deus abençoe vocês, viu? Obrigada pela audiência. Amanhã nós estaremos juntos, se Deus permitir, às 9h, em mais uma edição do nosso CEADEB e você. Continua aí na sintonia da Vox.
1: Hora certa.
0: Vox FM 10h56.
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0: 11:56.
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1: Eu saúdo a todos com a paz de nosso Senhor e Salvador Jesus Cristo. Que alegria estar com você nesse momento que, quem sabe, é um momento muito especial para você, ou mesmo um momento de dor, um momento de sofrimento. Mas nós estamos aqui para falar um pouco do nosso Jesus Cristo, o nosso Salvador. E vamos ler então São João capítulo 10, versículo 1 e versículo 2. Está escrito assim: na verdade vos digo que aquele que não entra pela porta do curral das ovelhas, mas sobe por outra parte, é ladrão e salteador. Aquele, porém, que entra pela porta é o pastor das ovelhas.

que leem a Bíblia, que estudam a Bíblia e que frequentam a igreja, se distanciando do bom pastor. O bom pastor que é o nosso Senhor e Salvador Jesus Cristo. É claro que nós temos em cada igreja pastor ou pastora que foram escolhidos para dirigir o rebanho do Senhor. E aí nos preocupa também, porque cada pessoa que foi escolhida para dirigir o rebanho do Senhor precisa ter a preocupação de que vai dar conta a Deus de cada ovelha. E aí, meus amados irmãos e meus amados amigos e pastores, como é um privilégio pastorear, estar à frente de um rebanho, cuidando das ovelhas, lembrando sempre que essas ovelhas, elas pertencem a Jesus. Foi Jesus quem morreu na cruz para resgatar essas ovelhas, das quais eu faço parte. Apesar de estar na frente de uma igreja, pastoreando uma igreja, mas antes de ser pastor, eu sou ovelha. Jesus me chamou para ser ovelha, Jesus me chamou para pastorear, e eu preciso ter a consciência de que eu preciso dar conta a Deus de cada ovelha que está sobre os meus cuidados. E aí, o que fazer com uma grande quantidade de ovelhas que estão sobre a nossa responsabilidade, ou mesmo até uma pequena quantidade, não é? Porque a própria Bíblia, inclusive, nos orienta que cada pastor deve cuidar daquele número que ele foi capacitado, e quem é capacitado por Deus, para cuidar também daquele número de ovelhas. Nós precisamos ter esta preocupação de levar essas ovelhas ao encontro do nosso Deus. Mas falávamos da preocupação de muitas dessas ovelhas estarem se distanciando da presença de Deus, inclusive, é claro, com a orientação, às vezes, de algumas lideranças, de alguém que se intitula como líder ou como pastor. Olha o que o próprio Jesus Cristo, ele diz: na verdade vos digo, que aquele que não entra pela porta do curral das ovelhas, mas sobe por outra parte, é ladrão e é salteador. Meu irmão e minha irmã, a gente precisa conhecer quem está na liderança da igreja que nós congregamos, quem está nos pastoreando. Se essa pessoa que está nos pastoreando é alguém que entrou pela porta das ovelhas. Como é entrar pela porta das ovelhas? Falamos há pouco instante que antes de ser pastor, eu sou ovelha. E aquele que entra pela porta das ovelhas, ele sabe do sofrimento das ovelhas, ele sabe da dor das ovelhas, ele sabe do que as ovelhas se alimentam e como elas se alimentam. Então, este que entra pela porta das ovelhas e foi separado ou foi escolhido para pastorear, ele conhece sim as ovelhas, ele conhece sim a necessidade das ovelhas. Mas aquele que entra por um outro local,

0: Este nos mostra a palavra de Deus, a Bíblia Sagrada, o próprio Jesus Cristo, que é ladrão e salteador. Aquele que é pastor, aquele que está pastoreando, ele tem a preocupação espiritual de conduzir as pessoas ao encontro de Deus com muito amor, com muito carinho, com muita dedicação. Ele sabe olhar e considerar aquilo que as ovelhas têm, que também não pertence a ele, mas que pertence a cada ovelha e que deve ser agradecido a Deus. E que cada ovelha deve agradecer a Deus por tudo aquilo que Deus tem lhe dado. Então é importante que a gente tenha esta preocupação como pastor e como ovelha. E o que fazer, pastor, quando se descobre alguma dificuldade e que este homem ou esta mulher não entrou pela porta das ovelhas? É você não se escandalizar, é você permanecer servindo a Deus, adorando a Deus, esperando a volta de Jesus Cristo. A Bíblia Sagrada nos mostra ou nos ensina a olharmos para Cristo, que é o autor e consumador da nossa fé. Jesus Cristo, que é o nosso Salvador. Está escrito também na Bíblia que importa que o Evangelho seja pregado. Já na época de Jesus Cristo, existia alguém que estava pregando o Evangelho, mas que não andava com Jesus. Jesus Cristo, um certo dia, foi questionado pelos discípulos sobre um grupo que estava distante de Jesus, mas pregando, não estava seguindo a Jesus, mas que estava pregando também lá o Evangelho. E os discípulos disseram: Senhor, vamos acabar ali? Não, deixe lá, aqueles que não é contra nós, é por nós. Alguém está anunciando o Evangelho? Mas também ainda está escrito na Bíblia que naquele dia muitas pessoas vão dizer: mas eu falei no teu nome, eu profetizei, eu evangelizei. E Jesus vai dizer: olha, apartai de mim, porque eu não vos conheço. Meus irmãos e meus amigos, aqueles que entram pela porta das ovelhas, este é um pastor que foi chamado por Deus para pastorear. Que entra pela porta das ovelhas, ele está também se considerando uma ovelha e que tem Jesus Cristo como sumo pastor. E ele diz no versículo 11, que já lemos: eu sou o bom pastor. O bom pastor dá a vida pelas ovelhas. Como é que é dar vida pelas ovelhas? Dar vida pelas ovelhas é estar orando por elas, é estar jejuando por elas, é estar aconselhando as ovelhas a andar pelo caminho certo, a servir a Deus, a ir morar no céu. Dar a vida pelas ovelhas é se sacrificar espiritualmente, materialmente, para que a ovelha não se perca. Então, meus amados irmãos e meus amados amigos, vamos continuar servindo a este Jesus, sabendo que ele é o pastor que deu a vida por todos nós. Mas que nós, que estamos aqui na terra esperando a volta gloriosa de Jesus Cristo, ovelhas, pastores, vamos nos manter fiéis a ele, olhando para ele, que é o autor e consumador da nossa fé. Amém.
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12h14, 12h14, boa tarde, tudo bem? Estamos iniciando meu, seu, nosso jornal. Segunda edição do jornalismo da Vox, Vox FM 105.9, a Rádio do Bem. Projeto missionário das Assembleias de Deus no Estado da Bahia. Presidência do pastor Valdomiro Pereira da Silva, direção Vox é do pastor Arilson Santos. Eu, Eduardo Guedes, estou aqui. Você, como vai? Tudo bem? Excelente tarde na presença de Deus, quarta-feira, 19 de agosto de 2026. É isso mesmo, 19º dia, 8º mês, o ano 2026 está nublado no Recôncavo Baiano, tempo nublado, com chuva, sol, o clima está super temperado. 12h15, vamos às principais notícias. Explosão atinge 3 casas e deixa 3 pessoas feridas. Caso aconteceu na manhã de hoje, entre as vítimas, 2 adultos e 1 adolescente de 13 anos. Isso aconteceu na Bahia. Você sabia que nas eleições 2026 no Brasil esse ano, tem 9 candidatos que estão disputando a eleição com mandato de prisão em aberto? É isso mesmo, eles estão com mandato de prisão em aberto e estão sendo candidatos a um cargo eletivo nas eleições. Aí não dá. Batida entre ônibus e carreta no Paraná, 23 pessoas morreram. Delegado da Polícia Federal é alvo de operação contra a venda de informações sigilosas. É isso mesmo, um delegado da Polícia Federal está sendo investigado e é suspeito de dar informações privilegiadas. É isso mesmo. A Polícia Federal realiza na manhã de hoje, quarta-feira, dia 19 de agosto, a Operação Simon para investigar um suposto esquema de corrupção envolvendo fornecimento indevido de informações sigilosas de apurações policiais em troca de vantagens financeiras dentro da corporação. Um delegado da própria Polícia Federal é um dos principais alvos da investigação, segundo a PF, desde 2023. Ele teria usado a função e o acesso ao sistema comparativos e corporativos da instituição para fazer consultas direcionadas sobre pessoas e procedimentos que eram alvos de investigações, ou seja, informações privilegiadas e sigilosas. De acordo com a Polícia Federal, as informações obtidas eram repassadas aos investigados, permitindo que eles adotassem medidas para dificultar ou frustrar as diligências policiais. Os vazamentos dessas informações beneficiou organizações criminosas ligadas aí ao contrabando de cigarros, trabalho escravo, lavagem de dinheiro, crimes ambientais e desvio de recursos públicos, segundo as investigações. Olha só, para você que está me ouvindo entender, essas informações que esse delegado federal tinha acesso e que vazou essas informações, olha só o que incentivou, viu? Incentivou e protegeu o contrabando de cigarros, o trabalho escravo, a lavagem de dinheiro, crimes ambientais e desvio de recurso público. Além do delegado, advogados e empresários também são alvos da operação dos federais. Ao todo, os agentes cumprem 8 mandatos de busca e apreensão em endereços em São Paulo e no Rio Grande do Sul. A justiça também determinou medidas de bloqueio e sequestro de bens. O delegado da Polícia Federal é alvo da operação contra a venda de informações sigilosas.
Agora eu pergunto, um delegado federal precisa de vantagem financeira? Normalmente um delegado federal ganha bem, né? Ganha bem, ele tem um bom salário. Então não tem necessidade de um delegado da Polícia Federal vender informações sigilosas.

Uma menina de 9 anos morreu e a mãe ficou ferida, batida de uma motocicleta com uma caçamba. Isso aconteceu aqui na Bahia. 12h21, uma menina de 9 anos infelizmente morreu e a mãe dela de 39 anos ficou ferida após um acidente envolvendo uma motocicleta e uma caçamba. Tudo aconteceu ontem na zona rural de Itaberaba, na cidade aí da região aí na Chapada Diamantina. A vítima identificada como Kiara Santos, 9 anos. O acidente aconteceu no povoado de Guaribas, em uma estrada vicinal localizada após uma pedreira. Segundo informações, houve uma batida entre a motocicleta e uma caçamba. A criança possivelmente foi atropelada após a colisão. E uma explosão atingiu três casas no interior da Bahia. Três pessoas ficaram feridas após uma explosão. Três casas na região do Casco, em Santo Antônio de Jesus, no Recôncavo Baiano. Tudo aconteceu na manhã de hoje. Segundo familiares, duas das vítimas, uma de 9 anos e outra de 13 anos, estão em um centro cirúrgico com estado de saúde estável. A terceira vítima, uma mulher de 38 anos, teve queimaduras de terceiro grau e aguarda uma vaga em uma unidade de terapia intensiva UTI. A suspeita inicial é que a explosão tenha sido provocada por vazamento do botijão de gás. O SAMU, o Serviço de Atendimento Móvel de Urgência, foi acionado por volta das 5 da manhã de hoje, encaminhou duas de suas viaturas para o Hospital Regional de Santo Antônio de Jesus. As outras duas vítimas foram socorridas por equipes do Corpo de Bombeiros com o apoio de moradores e também foram levadas para a unidade de saúde. A criança de 9 anos teve queimaduras nas pernas e no rosto, além de uma fratura no fêmur. De acordo com familiares, ela estava passando a noite na casa de uma amiga de 13 anos quando a explosão aconteceu. A menina passou a manhã no centro cirúrgico e, segundo familiares, está estável e não corre risco de morrer. Já a adolescente de 13 anos também sofreu queimaduras, passou por cirurgia. Familiares informaram que a saúde está estável e também não corre risco de morrer. Já a mulher de 38 anos, a mãe da adolescente, teve queimaduras de terceiro grau pelo corpo, passou por procedimento cirúrgico de emergência, está guardando uma vaga em uma UTI no Hospital Regional de Santo Antônio de Jesus. Caso a vaga não seja disponibilizada, a paciente deve ser transferida para o Hospital Geral do Estado em Salvador, onde existe um departamento ou uma seção especial de queimados. Ainda segundo familiares, a mulher morava sozinha com a filha e havia se mudado para o imóvel que era alugado há cerca de 8 dias. Então, suspeita-se de explosão de um botijão de gás. Duas crianças e uma pessoa adulta ferida. Doze e 24.

12h24 na Bahia, vem aí a Copa Rural de São Félix, é um destaque do Rubem Júnior. Copa Rural de São Félix 2026 tem rodada no próximo domingo, dia 23, com dois confrontos no campo da Subaúma. A bola vai rolar pela Copa Rural de São Félix 2026 neste domingo, dia 23 de agosto, com uma rodada marcada com dois confrontos no campo da Subaúma. A competição reúne equipes da zona rural do município e valoriza o futebol amador. A integração entre as comunidades e a tradição esportiva.

de São Félix. A programação começa às 9 da manhã, quando Subaúma e Santo Antônio se enfrentam em campo em busca de um bom resultado na competição. E o segundo jogo às 10h30 é a vez da Ponte do Sinunga jogar com a Boa Vista. Vão se enfrentar na Copa Rural. Então, movimentação muito grande lá no campo da Subaúma no próximo domingo, 9 da manhã, Zona Rural de São Félix.

12h26. Olha só, tem 9 candidatos que vão disputar essa eleição que estão com mandato de prisão em aberto, é isso mesmo? Um levantamento mostra que 9 candidatos nas eleições deste ano são alvos de mandatos de prisão em aberto. Análise de dados, 9 envolvidos, 9 envolve aí dívidas de pensão alimentícia. Nessas situações, o juiz emite a ordem de prisão, não porque a pessoa cometeu crime, mas para forçá-la a fazer o pagamento. Somadas as dívidas, passam de R$95 mil. 5 nomes concorrem a deputado federal e 3 a deputado estadual. Um segundo suplente de senador também. Eles disputam as eleições em 6 estados. Está aí o detalhe da informação. Então, nas eleições, 9 candidatos estão aí colocando seus nomes em apreciação e estão com mandato de prisão em aberto. 12h27. Eu defendo que quando um candidato ele vai se inscrever no TRE da sua região ou no TSE, se ele tiver problemas com a justiça, a candidatura deveria ser rejeitada de imediato. Logo de imediato. Ô, meu amigo, o senhor não pode ser candidato, não, porque o senhor está com problemas. Resolva o seu problema com a justiça e volte para cadastrar sua candidatura. Mas, infelizmente, não é assim, né? Infelizmente, não é assim. 12h28, Muritiba. Ex-prefeito Danilo de Babão tem contas aprovadas pelo TCM pela 8ª vez. Olha aí. 8 contas aprovadas. Por que você ficou com essa alegria toda? França ficou aqui aplaudindo com uma alegria muito grande. Danilo é gente boa, né? Danilo é gente boa, seu França. Danilo de Babão, 8 contas aprovadas. É o que deveria ser o normal, né? É o que deveria ser o correto, contas aprovadas das gestões. Mas está tudo tão diferente que quando os políticos têm contas aprovadas, eles são diferentes porque estão fazendo certo, né? São diferentes, né? Mas parabéns ao ex-prefeito de Muritiba, Danilo de Babão. Ele esteve aqui ano passado, tomou um café aqui com a gente. Tomou um café aqui e não voltou mais. Um abraço à assessoria de imprensa de Muritiba, da prefeita Rose. Rose é aliada de Danilo, né? É a atual prefeita de Muritiba e foi indicada pelo ex-prefeito Danilo de Babão. Paralisação das agências bancárias de Feira de Santana amanhã. É sério isso? Então amanhã tem paralisação das agências bancárias em Feira de Santana? Deixa eu ver aqui o que é que está acontecendo. É um dos destaques de hoje do Acorda Cidade. As agências bancárias de Feira de Santana não funcionarão amanhã, dia 20, devido à paralisação de 24 horas aprovada pelos bancários e bancárias durante a campanha nacional 2026. Na cidade, apenas os serviços de autoatendimento vão estar disponíveis ao público. A mobilização ocorre em resposta à falta de avanços nas negociações com a Federação Nacional dos Bancos, a FEBRABAN. A campanha é um movimento realizado em todo o país, viu? Em todo o país. Eu não sabia. Olha aí. Sindicato dos Bancários. É isso mesmo, Sindicato dos Bancários. Na base do Sindicato dos Bancários de Feira de Santana, a paralisação foi aprovada por ampla maioria. A mobilização ganhou ainda mais força
após a rodada de negociações realizadas ontem. Os representantes dos bancos também vão condicionar a continuidade das negociações. Então, não chegaram a um denominador comum. Deixa eu dar uma passada no site da FEBRABAN. Saber aí se os bancos vai ser só em Feira de Santana, FEBRABAN, ou vai ser a nível de Brasil essa paralisação.

0: As agências bancárias de atendimento presencial poderão fechar as portas no dia de amanhã e ter o seu atendimento afetado em várias regiões do país, quinta-feira, dia 20 de agosto, devido à paralisação nacional de 24 horas aprovada pelos bancários após rejeitarem a proposta da Federação dos Bancos. Muitas agências amanhã não vão funcionar, vão estar com suas portas fechadas, com o atendimento só de autoatendimento, canais digitais e autoatendimento. Os bancos vão fechar amanhã e devem abrir na sexta-feira. 12h33, cadê o povo? Tá na hora, né? Tá na hora de ouvir o povo. Fernando de Muritiba.
1: Boa tarde, Eduardo Guedes, Pai do Senhor. Quero mandar um alô pra Lady. E França tá aí dormindo na rádio, né? Ele passou por lá hoje pela loja. Eu disse: é, pega um café pra mim aí, um bolo.
0: Valeu, Fernando Besouro. Você ouviu daí, foi, Fernando? Você ouviu daí, foi? Divas Amaral tá mandando mensagem. Boa tarde, Divas. Cadê Joel de Candeias?
2: Salve, salve, Eduardo. Paz, senhor, meu irmão.
0: Paz,
2: como
0: meu
2: é
0: irmão.
2: Que você tá? Tudo bem? E a família? Um abraço pra todos os mundos daí, velho. Da Vox. Os irmãos que fazem a programação pela manhã, pela tarde, como você faz. Um abraço pra todos. Que Deus abençoe.
0: Valeu, Joel de Candeias.
2: Pra você, irmão. Pra todo mundo aí. Que a paz de Deus esteja toda com vocês.
0: Valeu, meu irmão. Boa tarde pro Jackson, ouvindo o programa.
3: Olha, Eduardo.
0: Mané do Táxi.
3: Estou chegando nesta tarde, Mané do Táxi, abraçando Fábio na França, Leninha, Paulinho Pintor, Lázaro, Jornalista do Crepe, Velho dos Consul, Alô, Velho de França, Baiaco, tenha paciência, Baiaco, viu? Você está se achando, viu? Espera o momento certo de vocês para ficar igual a Marimbondo.
0: Valeu, valeu, valeu, valeu, valeu. Alô, Valmir Júnior. É, Valmir, é isso mesmo, Valmir. Candidatos com mandato de prisão em aberto, aí não dá, né? Boa tarde, Eduardo. Bruna ontem reclamou porque na segunda e ontem você não falou o nome dela. É sério, rapaz? Eu não falei o nome de Bruninha, rapaz. Me perdoe, Bruninha. Me perdoe, Bruninha. Eu não percebi, Bruninha, que eu não falei o seu nome, Bruninha. Eu já tá na memória, já tá no automático, viu? Antônio dos Lotes está aqui, rapaz. Mandando um áudio. Antônio dos Lotes Cachoeira. Cida de Castro Alves, estou ligada na Vox, Deus abençoe. Rosa de onde, rapaz? Vovó Rosa de Cachoeira, olha aí.
4: Estou na escuta, Eduardo, manda um alô aí pra mim.
0: Opa.
4: Meu filho que tá aqui, Adalto, fazendo comida. Tá
0: boa.
4: Tudo bem, nós tá dentro de casa, boa tarde.
0: Boa. Natal de Cruz das Almas.
5: Boa tarde de quarta-feira maravilhosa.
0: Divas Amaral,
5: a fui, boa tarde, Divas.
0: Cadê Joel?
5: Boa tarde,
0: cadê?
5: Tudo bom? Que tá falando Natal de Cruz das Almas, meu amigo.
0: Valeu, Natal. Boa tarde para você. Boa tarde, Duda. Eu e minha família estamos ouvindo. Boa tarde para Manuel e família. Valeu. Gilson está ouvindo o programa em Água Branca. Ele mandou para a gente aqui. Ó. Bancários aprovam greve nacional de 24 horas. Dia 20 amanhã, viu? Amanhã, 20 de agosto, os bancos vão paralisar 24 horas, questões salariais. 12h30.

0: DENIT contrata uma empresa para pregão para operação do tráfego em quilômetros, 670 quilômetros, BR-116 e na 324, Departamento Nacional de Infraestrutura e Trânsito, DENIT, contratou por meio de pregão um consórcio para prestar serviços de operação de tráfego em 676 quilômetros das BR-324 e 116 na Bahia. O contrato tem um valor de R$ 81,5 milhões, vigência até novembro do ano que vem. O consórcio contratado é formado por empresas. O contrato foi assinado em 3 de agosto. A execução dos serviços terá duração de 15 meses a partir da ordem de emissão do DENIT. O trecho atendido compreende aí na BR-324 entre Salvador e Feira de Santana e a BR-116 entre Feira e a divisa da Bahia com Minas Gerais. Contrato não substitui a nova concessão, viu? Os serviços que serão prestados: atendimento a ocorrência nas rodovias, guinchos, ambulâncias, veículos de inspeção e equipamentos para remoção de animais. Também estão previstos monitoramento de câmeras e sensores, apoio no combate a incêndios e uma central para receber e encaminhar chamados. Então, para esses serviços aí, só isso aí, essa empresa vai receber em um ano R$ 81,5 milhões. O país é muito rico, né, rapaz? Nosso Brasil é muito rico. Meu irmão Guedes, boa tarde. Me diga uma coisa, o senhor deu cartão vermelho para o velhinho? O programa sem a participação dele não é o mesmo. Ele está chegando tarde, eu estou castigando ele, viu, Domingos? Ele está de castigo, ele só está chegando aqui na hora de começar o programa. Aí chega todo abafado, todo agoniado, aí não dá, né?
1: Hora certa.
0: 12h40.
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6: Doze horas e 45 minutos na Bahia. 12h45, estamos ao vivo. Firmino do Gravatar, Eduardo, meu palpite pro Bahia, 1-0 pro Bahia. Você acha, Firmino? Você tem certeza, Firmino? Prepara o couro, Firmino, para domingo. Jailton Batista em Muritiba, boa tarde. Israel Bispo está em Castro Alves. Boa tarde, Eduardo. Nesse final de semana começou as propagandas do TRE para os candidatos que estão concorrendo ao pleito. Chamo a atenção aqui dos eleitores que tenham responsabilidades em quem votar. Os votos são de suma importância para as escolhas dos nossos governantes. Mais adiante, quando você dirige-se a um hospital, a um posto de saúde e não tem médico, não tem medicações, sabermos escolher nossos representantes é nosso dever e um direito de exigir deles. Daniel, sempre com sábias palavras. Daniel Moritiba participando do programa. Eduardo, deixa a França falar. Não vou deixar, não. Não vou deixar mesmo. França está de molho. Tá aqui fazendo sinal, tá aqui pulando, parecendo um macaco de auditório. 12h47, boa tarde, seu Assis, boa tarde.
7: Boa tarde, seu Eduardo Guedes, um abraço a todos e a todos.
6: Você tá bem?
7: Graças a Deus, tá tudo bem, tudo em paz agora, bem devagar. Você me chamou de macaco. E os macacos não estão satisfeitos com você, viu?
6: Você fica pulando, não, parecendo um macaco de zoológico.
7: Você
6: quando
7: não...
6: você já foi no zoológico?
7: É o quê?
6: O macaco não fica naquele todo se coçando no galho?
7: Lá, naquele dia que você teve lá, que vocês mesmo assim, eu queria ser um macaquinho desse.
6: É, mas pô, é bom,
7: queria,
6: né?
7: Queria ser, eu digo, não. Aí você está com essa...
6: Se você fosse um macaco, você seria um babuíno, um macaco loiro. Você sabia, sabe o que é babuíno?
7: Vem de leve, pega leve.
6: 12h47, vamos parar com essa história de
7: vamos
6: macaco.
7: Vamos falar de futebol.
6: Que dá problema,
7: vamos
6: viu?
7: Vamos falar de futebol.
6: Essa história de macaco dá problema.
7: Dá problema, não muda com o meio ambiente.
6: França, né? Hoje tem Libertadores, tem um jogão hoje, né?
7: Também teve.
6: Flamengo e Cruzeiro hoje,
7: Flamengo,
6: rapaz.
7: E Cruzeiro, 21h30.
6: No Maracanã, rapaz. Sou mais Flamengo, viu? Eu sou mais Flamengo.
7: 2-2. O jogo é para os pênaltis.
6: Eu não lhe perguntei placar de placar, Flamengo e Cruzeiro.
7: Quem está dando o placar sou eu. Quem está dando o placar sou eu.
6: Ontem quem ficou feliz da vida foi Braz com o Fluminense.
7: Quem tem um goleiro daquele, quanto mais experiente, rapaz, melhor. Quanto mais goleiro é assim.
6: Braz ontem ficou feliz da vida.
7: E você é contra o Vitória. O Vitória vai empatar.
6: Eu sou contra o Vitória?
7: É contra,
6: não, meu placar domingo no Barradão, vou antecipar logo.
7: Vai.
6: Vitória 5-0 no Bahia.
7: Ah, eu não estou perguntando sobre esse placar, não. Estou dizendo que o Vitória vai empatar.
6: Vai empatar com quem?
7: Com o adversário dele.
6: Com o aniversário?
7: Adversário.
6: Adversário.
7: Você tá surdo.
6: Então você acha que vai ser empate? Bahia e Vitória, Vitória e Bahia vai ser empate. Wagner Estrela está dizendo que hoje no Maracanã vai dar Cruzeiro, viu?
7: É, Deus ajude.
6: Vai dar Cruzeiro.
7: Para o bem dos mineiros de Cruzeiro. Alô, Ed! Um abraço a
6: você. Meu placar domingo é Vitória 5, Bahia 0.
7: Ô, Eduardo, um abraço para você.
6: Guedes está sonhando com o placar de 5. KKK. O Botafogo tomou 6 e não posso dar 5, não, Wagner? Nossa,
7: Eduardo, você parece que está meio bombardeado. É? Boa tarde, um abraço. Até mais tarde, um pouquinho.
6: Você vai para o Barradão domingo?
7: Não sei.
6: Você vai para São Félix domingo?
7: Não sei.
6: Ó, domingo tem várias atrações.
7: Copa Rural.
6: Copa Rural de manhã.
7: Campeonato Intermunicipal.
6: Campeonato,
7: Cachoeira.
6: Campeonato Intermunicipal. É. Campeonato Intermunicipal vai ter São Félix contra Cachoeira em São Félix.
7: Domingo sai o líder da região. Vamos ver quem vai ganhar. E o placar?
6: Eduardo, eu concordo com o seu placar no Barradão, viu? Braz, viu? Braz concordou, viu?
7: Braz é uma figura boa, gente boa de primeira qualidade.
6: São Félix vai receber Cachoeira.
7: Cachoeira, os dois estão empatados, um ponto cada um.
6: Vai dar empate de novo.
7: Quem sabe?
6: Vai dar empate de
7: vai
6: novo.
7: Vai ganhar o melhor. Um abraço
6: para logo a vocês. Até logo a vocês. Cadê Paiva, rapaz? Paiva sumiu, viu? Tô fechando o programa. Não desligue os seus rádios. Cadê a musiquinha, rapaz?
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6: Fechando o programa, vamos embora, vem aí a Seis França. Boa tarde, Bruninha. Boa tarde, Dona Celina Ferreira. Boa tarde, Matheus. Povo abençoado acompanhando o programa. Eu volto amanhã, 6 da manhã, se Deus permitir. Boa tarde.

0: Hora certa.
1: 12h53.
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0: 13 horas.
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0: 13 horas mais um minuto e nós estamos chegando. Chegando e juntos ficaremos até as 14 horas. Deixaremos os senhores bem informados e bem atualizados aqui pela Vox FM 105.9, a Rádio do Bem. Um projeto missionário das Igrejas Assembleias de Deus da Bahia. Presidente, pastor Valdomiro Pereira da Silva. A gestão e direção do pastor Edson Santos. Ao lado de Léo Matheus, estou e ficarei até as 14 horas quando chega Gesiel no seu rádio com Tarde Vox. Acabou de apresentar o CEDEP 2ª edição, José Eduardo Guedes. A todas e a todos, meu abraço, meu boa tarde. Esta é a Vox FM 105.9, a Rádio do Bem. E este é o bate-papo esportivo que está desejando uma tarde de paz, saúde, felicidade e tranquilidade, porque a partir de agora...
1: Vamos conferir as principais manchetes esportivas.
0: A Série B, 23ª rodada, 3 partidas aconteceram ontem, hoje tem mais 5 para acontecer e amanhã terá mais 2. A Copa Libertadores de América destaque com partidas de ontem, hoje e amanhã. A Sul-Americana também é destaque com jogos de ontem, hoje e amanhã. Vai começar a Copa Rural de São Félix e vai balançar a torcida do interior do município São Felista. O Intermunicipal terá muitos jogos na segunda rodada, no final de semana, todos os jogos domingo às 15 horas. Clássico de São Félix e Cachoeira, Cachoeira e São Félix, o Dr. Arlindo Rodrigues na cidade de São Felista. Em Conceição da Feira, Conceição da Feira recebe Cabaceira. Tudo sobre o esporte da Série A, Série B, Série C, Série D, Libertadores Sul-Americana, Intermunicipal e também o amadorismo. Onde tiver e chegar, nós vamos informar. Essas e muito mais a partir de agora aqui dentro do Bate-Papo Esportivo, que apenas está começando. E daqui a pouco tem a visita do diretor da loja Muritibano, o senhor Nildo Fagundes.
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0: Vox, a Rádio do Bem, Mar de Graça. Vamos tocando todos os ritmos e acompanhando você, viu? Tarde está bonito, o sol saiu de novo. É, tarde ensolarada. Conta pra mim como está você em casa, no trabalho. Muita gente nos acompanhando aí na zona rural também. Valeu! Então, daqui a pouquinho tem pastor Joel Ribeiro trazendo variedades. Hoje eu vou testar seus conhecimentos. Vou trazer uma pergunta já já, quem responde primeiro? E hoje teremos também aqui a Palavra de Deus, viva e eficaz, a Palavra de Deus que nos alimenta a cada dia. Pastor Valdomiro Pereira ministrando as Escrituras em instantes, aqui na programação da família, uma tarde de sucessos. Como um pai se compadece de seus filhos, assim o Senhor se compadece daqueles que o temem. Salmo 103, versículo 13. Saiba, Deus está cuidando de você. E não cuidando apenas de uma forma distante. Não, Ele está cuidando como um pai cuida de seu filho. Não esqueça, Pai Nosso que está nos céus, Ele cuida de nós a cada dia. Às vezes nós pensamos que estamos sozinhos, vem aquela situação tão difícil, aquela coisa tão carregada, tão difícil de carregar, não é isso? E surgem os problemas a cada dia, eu sei que surgem, vem as aflições, vem aquela notícia que você... Hoje ela veio, mas não esqueça, o Pai continua cuidando de nós, assim como Ele cuida da sua natureza, da sua criação, Ele cuida de cada detalhe de nossas vidas, até naquele momento que a gente percebe. Como um pai se compadece de seus filhos, assim o Senhor se compadece daqueles que o temem. Sinta o cuidado de Deus em todos os detalhes, porque Ele é Deus de detalhes. Pense nisso, tenha uma excelente tarde.
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aí, você ouviu Valesca Maíssa? Não me deixe esquecer, lembre aquilo que Deus tem feito em sua vida, abra aquele sorriso bonito, isso, sorria, você está sendo amado, você está sendo amada, Jesus te ama! 2:26. 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Como é bom fazer parte desse projeto maravilhoso. Eu sei que neste momento muitas vidas estão sendo alcançadas e você faz parte dessa bênção, hein? Valeu pela companhia. 2:27. Vamos juntos? Agora trazendo mais um clássico. A cada hora eu trago canção inesquecível. Sabe? Aquela música que quando você ouve, você começa a lembrar momentos decisivos na sua vida. Vamos a 1987 e lá eu trago Marcos Antônio e essa canção que marcou uma época aqui no Clássico da Hora. Oração de um Pastor, direto de 1987, na Vox.

0: outro igual não há. Lauriette. Agora 2h35, olha só quanta gente chegando aqui, hein? Bom saber, seja bem-vindo e seja bem-vinda, sempre cabe mais um, porque aqui Vox é uma família que não para de crescer. 2h35, agora eu vou convidar aqui o pastor Joel Ribeiro, sempre nesse horário, ele traz variedades.
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0: Seja bem-vindo, pastor Joel, muito boa tarde, fica à vontade aí.
2: Olá, meu caro José Rodrigues, muito boa tarde para você e para todos os ouvintes da Rádio Vox. Lembrando que Vox no ar é bênção no lar, e lembrando também que cada segundo sem Jesus é uma bênção que se perde, um perigo que se corre. José, eu trago este melhorando nossa comunicação referente a palavras primitivas e palavras derivadas, coisa que talvez nem todos saibam, não é? Mas é bom saber. As palavras primitivas deram origem, ou dão origem, né, a muitas outras, como passaremos a mostrar. Uns poucos casos, é claro, né? Pedra, por exemplo, palavra primitiva, dela deriva, ou derivam, né? Pedreiro, pedreira, petrificar, apedrejar, pedrada, e quem sabe outras. É água, palavra primitiva, né? Derivadas, aguado, aguaceiro, aguadeiro. Aguadeiro eram, no interior, pelo menos, pessoas que carregavam água em animais, né? Não tinha água potável, não tinha água canalizada e era conduzida através de animais. Fogo, uma palavra primitiva, e dela derivam as palavras fogaréu, fogão, fogueira, foguista. Era o né? Um homem que alimenta as locomotivas a lenha, né? Hoje são diesel, elétrica, quem sabe. Mas tinha um homem que colocava lenha na caldeira e ele era conhecido como foguista, né? Terra, também uma palavra primitiva, e dela saem as palavras terreno, aterrar, terraplanagem ou terraplenagem, que é a mesma coisa. Enterrar, soterrar, desterrar. E para variar um pouquinho, eu trago a palavra evangelho. Dela derivam evangelismo, evangelização, evangelizar e evangélico. Isso aí, Gisele, melhorando nossa comunicação, bom para quem fala e o escreve, e agradável para quem ouve e o lê. Ótimo dia para você e para todos aí na Rádio Vox.
0: Para nós, pastor Joel Ribeiro, grande abraço e até amanhã, trazendo variedades aqui na Rádio do Bem. 105.9. Já tem alô, hein? Quero saber quem está aí, vamos interagindo. 71996-1059.
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Tá aí, Gerson Rufino, gratidão. Antes teve Marcos e Mateus, Daniel e Samuel, o ladrão da cruz. Agora 2h48, vamos fazendo a festa.

0: carimbando e dando glória aqui na Rádio do Bem. Que bênção, hein? Valeu! Você que nos acompanha fora da Bahia e do Brasil também, tem gente que eu sei. Então, todo mundo aqui interagindo, fazendo a festa. Alô para quem está aniversariando. Alô aqui pro Jailton, tá em Muritiba. É o Jailton Batista. Grande abraço para você, mano, para a família também, viu? Edmundo está em Governador Mangabeira. Valeu, Edmundo! Ótima tarde, repleta da paz de Cristo. Erisvaldo está em Elísio Medrado, não é isso? Grande abraço também para você. Em Elísio Medrado. Alô, Bia, tá em Amélia Rodrigues, ligada aqui na programação Vox, recebe também o abraço do Erisvaldo. Thalita Souza, em Muritiba, cantora Thalita, Deus continue abençoando o seu ministério. Andrelina de Mapelli e Simões Filho. Alô, Rosa, de São Miguel das Matas. Missionário Val, está em Santo Estevão, abraço, meu irmão. Manuel do Táxi, em Muritiba, manda aqui alô pro Péricles, no Alecrim, Cachoeira, Betinho, tá em Muritiba também. Alô, Leninha, Baiaco. Regina em Cruz das Almas, tá ligada, tá gostando da programação, minha irmã? É isso, valeu! Mandou abraço aqui pra Moniquinha, pronto! Eu vou transmitir. Também Silvia em Conceição da Feira, abraço em Moniquinha. Olha, são dois? É assim que eu gosto, hein? Alô, Gal de Muritiba, tá ligada? Está gostando da programação? Que bênção! Dedéu está em Cruz das Almas. Alô aqui para Jussi, no loteamento Solar Eventos. Alô, Dona Leonídia, Telvina, Simone, estão no Lar dos Idosos aí em Cruz das Almas. Fiquei sabendo que a audiência Vox é extraordinária! Alô, Cruz das Almas! Alô, Benedito, na Rua Agnello Gonçalves. Presbíteros Hamilton, André e Elias estão na Pumba. Cida está em Castro Alves. Alô aí para todos da Primeira Igreja Batista em Castro Alves. Abraço para Mônica também, né? Olha, quanto mais vocês mandam, mais eu transmito. É bênção, valeu! 71991615. Vai ficar de fora? Claro que não, né? Participa. A casa é sua, a família é nossa. Vamos agradecendo a Deus, celebrando a vida e aproveitando bem essa tarde, hein? Fica de fora, não!
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0: 2:51, carimbando e dando glória.
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0: 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Tá aí Disco Praise encerrando mais uma hora de músicas Pedra na Mão, derrubando os gigantes. Eles se levantam todo dia, viu? Mas diante do poder de Deus ficam pequenininhos. Vamos em frente. Rádio do Bem, acompanhando você 24 horas por dia. Daqui a pouquinho eu volto aqui na programação da família Uma Tarde de Sucessos. Fica aí.
1: Hora certa.
0: Vox FM, 5 para as 3.
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Ótima tarde para você, agora 3:01. Vamos em frente, aproveitando bem essa tarde, uma nova oportunidade, um novo dia que Deus nos proporcionou. Por isso, aproveite bem.

Tá aí, Thiago e Jéssica, melhor amigo. A gente começou mais uma hora de músicas com Tom Carfi, um novo dia. Agora 3h10, que bom estar na sua companhia. Até aqui nos ajudou o Senhor, por isso tenha gratidão. Viva essa tarde agradecendo. Continue com a gente, viu? Daqui a pouquinho vou testar seus conhecimentos. Já já a palavra pastoral, o pastor Valdomiro Pereira, ministrando as escrituras aqui na Vox. E hoje vamos ter também a doutora Alda Veloso, já já às 5 da tarde. Você gosta da programação Vox? Vá compartilhando também aí, viu? Você que baixou o aplicativo no celular, pode compartilhar também em nossas redes sociais.

3h11 agora. Vamos ficar sabendo? Vamos sim, vem comigo. Muito bem, gente, olha só. Hoje eu vou falar do sol, que hoje tá meio tímido, viu? Em grande parte da Bahia o pessoal tá falando aqui comigo, tempo parcialmente nublado, não está chovendo, temperatura agradável, mas você sabia que quando está fazendo aquele sol forte, aquele sol que bronzeia a pele, a luz leva 8 minutos para chegar à Terra? Partindo do Sol, a luz leva 8 minutos para chegar à Terra. Ou seja, quando a gente observa o Sol, claro que não vai olhar diretamente, né? Senão queima o olho. Mas aquela luminosidade que a gente sente do Sol não é em tempo real, não, viu? Não! É a luz que saiu de lá há 8 minutos! Porque o Sol fica muito longe e a luz, mesmo sendo rápida, aproximadamente 300 mil quilômetros por segundo, ela demora aí aproximadamente 8 minutos para chegar à Terra. Você sabia disso? É a grandiosidade da criação de Deus, né? Grandes distâncias. Então, a luz que nós vemos aí do Sol, aquele calorzinho abençoado, demora 8 minutos para chegar aqui na Terra, viu? Isso mesmo. Sabia? Não, né? Então, você ficou sabendo. 105.9 A Rádio do Bem.

Aí, Marcos Antônio, de volta para casa. Antes você ouviu Vanilda Bordieri, dia de Pentecostes, 3:21. 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E a rádio que toca clássicos, canções inesquecíveis, a cada hora eu trago do passado, lembrando aqueles momentos que ficaram e que sempre voltam à sua memória, momentos maravilhosos. Vamos à década de 70. E lá eu trago Oséias de Paula, essa linda canção que se tornou um clássico e você vai ouvir de novo. Eu te amo, aqui no Clássico da Hora.

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2: O título de hoje é Glória a Deus. Leitura bíblica, Abacuque capítulo 1, do versículo 1 ao versículo 6. Versículo-chave, 1 aos Coríntios capítulo 10, versículo 31b. Fazei tudo para a glória de Deus. A vida fica muito mais leve quando lembramos que o propósito da criação do ser humano é glorificar a Deus. Torna-se mais fácil enfrentar os problemas, cultivar o relacionamento com o próximo, ter paz. Viver para a glória de Deus implica compreender que tudo tem um propósito e que cada acontecimento visa um fim principal: exaltar o Senhor. Assim, engrandece a Deus aquele que confia nele, com a convicção de que ele é forte e tem o mundo totalmente sob controle. Não se trata de compreender tudo o que ele faz, mas de viver cada situação, seja boa ou ruim, na certeza de que o Senhor está acima dela, como declarou Davi. Ó Senhor, Tua é a grandeza, o poder, a glória, a vitória e a majestade, porque tudo quanto há no céu e na terra é Teu. Ó Senhor, o reino é Teu e Tu Te exaltaste como chefe sobre todos. 1 Crônicas capítulo 29, versículo 11. Quem vive para a glória de Deus constantemente clama a Ele para que guie seu caminho a fim de manter-se firme nele. Mesmo que aparentemente tudo esteja perdido, essa pessoa não desanima, não desiste, mas confia que o Senhor sabe o que está fazendo. Na leitura bíblica de hoje, Abacuque clama a Deus em uma situação de desespero. Enquanto o profeta só conseguia enxergar destruição, corrupção, maldade, litígio, Deus preparava uma obra maravilhosa para seu povo. A invasão de Judá pelos babilônios seria um instrumento de Deus na correção do povo. Por isso, a descrição que se segue é de guerra, mas a intenção divina era curar um povo que estava enfermo. Sem se preocupar em agradar seus filhos, Deus age para cumprir a sua palavra, pois a sua perfeição e glória estão acima de tudo. Vive para a glória de Deus quem entende isso e aguarda com expectativa e alegria, até que o próprio Senhor realize sua vontade com amor, justiça, sabedoria e bondade. A confiança inabalável na soberania divina glorifica o Senhor.
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3: A Rádio do Bem, 3h34, valeu pela companhia, parabéns pela escolha. Você escolheu a nossa companhia Vox no ar e daqui a pouquinho eu vou testar seus conhecimentos, hein? Se prepare aí, já já quem responde primeiro vai ter pergunta no ar. Enquanto isso, a música que você indicou, Pastor Lucas, Deus de Detalhes. É o Tarde Vox, programação da família, uma tarde de sucessos.
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olhos não viram. O que Deus tem preparado para mim e para você. Vamos ficar juntos aqui na Vox. Você ouviu Luciano Camargo, Maria Marçal. Antes teve pastor Lucas, Deus de Detalhes. 3:43. Boa hora para eu testar seus conhecimentos. Atenção, quem responde primeiro? Celular na mão aí, já tá pertinho, irmão. E aí, minha irmã, tá preparada? Muito bem, tava fazendo as coisas de casa, mas deu uma paradinha, né, irmã? Isso, e você que tá no trabalho também pode participar, é rapidinho, porque vale apenas aqui resposta escrita, viu? Pelo 71996-1059. A pergunta é a seguinte... Palavra de Deus para mim e para você, nosso irmão Paulo, divinamente inspirado, ele escreve: aquele que é capaz de fazer infinitamente mais do que tudo o que pedimos ou pensamos, segundo o seu poder que atua em nós. Ele está falando do poder de Deus em nós e da capacidade de nosso Deus de fazer muito além daquilo que pedimos ou pensamos. Agora eu quero saber o seguinte, essa palavra é para nós nos dias de hoje, palavra inspirada por Deus, mas ela foi escrita originalmente para os irmãos em que cidade? Atenção, Paulo escreveu isso para os irmãos de uma cidade. Lá no século I, essa cidade ficava, inclusive, na Ásia Menor, né? Uma cidade bem conhecida. Eu quero saber o nome da cidade, hein? Para que cidade Paulo escreveu originalmente, os irmãos se reuniam naquela cidade? Aquele que é capaz de fazer infinitamente mais do que tudo o que pedimos ou pensamos, segundo o seu poder que atua em nós. Atenção! Tem uma dica aqui para você, viu? Eu vou ajudar você hoje. O nome da cidade começa com a letra E. Isso! Então, o nome da cidade começa com a letra E. É uma carta de Paulo. Ele escreveu para os irmãos dessa cidade. Então, aquele que é capaz de fazer infinitamente mais do que tudo que pedimos ou pensamos, segundo o seu poder que atua em nós. Tem gente escrevendo, tem gente ligando. Eu não posso atender ligações, mas vou ler a sua mensagem, porque eu quero saber quem responde primeiro. Pronto, já responderam? Olha só, já tinham respondido há algum tempo, né? Eu tava aqui falando, o pessoal respondendo, é isso. Vamos lá. Ouvinte Vox é ouvinte qualificado. Quem respondeu primeiro? Foi de Mapele, Simões Filho! Arelina respondeu certo, Efésios, é isso mesmo! Carimbaço aí pra você de Simões Filho. Essa passagem está em Efésios capítulo 3, versículo 20. Aquele que é capaz de fazer infinitamente mais do que tudo o que pedimos ou pensamos, segundo o seu poder que em nós atua. Tá aí então, valeu pela participação. Carimbaço, hein? Alô, Simões Filho! Alô aqui pra Josinete em Feira de Santana, também respondeu certo! Quase um empate técnico aqui, viu? Quase que eu ia chamar o VAR. Mas a Josinete respondeu certinho, rapidinho aqui também. Jerônimo de Feira de Santana acertou! Val de Governador Mangabeira, certíssimo, Val! Daniel de Oliveira dos Campinhos mandou bem! Quem também acertou aqui foi Cida de Castro Alves! Regina de Cruz das Almas também! Valeu pela participação! Quem responde primeiro, volta a qualquer momento aqui! Na programação Vox. 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

0: Nietzsche, Paulo Neto tá viva. Daqui a pouquinho tem mais, hein? Já já eu volto na programação da família. Uma tarde de sucessos. Continue aí com a gente.
1: Oh. 4 para as 4. 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

Ótima tarde para você, agora 4:02. Começando mais uma hora de músicas. Pedro Henrique, vai ser tão lindo.

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Você ouviu Juliane Souza, quem é esse? 4:16, em instantes, palavra pastoral, pastor Valdomiro Pereira ministrando as escrituras aqui na Rádio do Bem, a palavra de Deus viva e eficaz que nos alimenta a cada dia. E aqui eu mando o seu alô, viu? Você que está aí, seja bem-vindo, seja bem-vinda, vamos interagir.

0: Vamos carimbando e dando glória. É o endereço da alegria, hein? Tem gente chegando em casa agora, é? Olha só. Já tá tomando um cafezinho, meu irmão? É o lanche da tarde, né? Isso. Falando em lanche aqui, alô, Jerônimo. Tá em Feira de Santana. O lanche natural, né, Jerônimo? Alimentação saudável. O que Deus criou sempre é melhor, né? Mamão, uma bananinha, laranja. Opa, aí, ó. Parabéns, Jerônimo, se alimentando saudável. Alô, Valde, Governador Mangabeira. Alô aqui para Georgina, Miguel e Miriam. Lênia está em Conceição do Jacuípe. Tudo em paz aí, irmã? Irmão Genaziel. E ele que tem um filho chamado Gesiel, né? Até rimou. Genaziel com Gesiel, meu xará. Rimando também, Daniel. Está em Oliveira dos Campinhos. Alô, Josinete, em Feira de Santana, minha irmã, Deus abençoe. Rony, em Sapiaçu, manda abraços aqui pro presbítero. É, também pro pastor Benedito, irmã Damiana. Alô, pastor Marcos, nossa irmã Berenice, pastor Ivan, Késia, pastor Isaías, a esposa Jociane, muita gente aí ligada em Sapiaçu, audiência que não para de crescer. E você? Vai ficar de fora? Claro que não. Manda aí a sua mensagem, 71996-1059. Daqui a pouquinho eu mando mais alôs, hein? E a gente continua por aqui. Box FM! É a Rádio do Bem, carimbando e dando glória.
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Está aí, Marcos Antônio, Jesus não é dinheiro, Silvan Santos, Saudade do Sertão, Maré de Graça, e vamos em frente aqui, tocando todos os ritmos e estilos, aquela programação que você gosta. Já tocamos músicas, já interagimos aqui, que bênção, hein? Está em sua companhia, e agora eu convido você para ouvir a palavra de Deus e colocá-la em prática. Eu convido o pastor Valdomiro Pereira, ministrando as Escrituras na Vox.

a todos com a paz do Senhor, meus amados irmãos e meus amados amigos. É uma alegria estar falando nesse momento com você sobre a bondade e a misericórdia do nosso Deus. O nosso Deus que, pelo seu grande amor, enviou o seu Filho Jesus Cristo para vir a este mundo para perdoar os nossos pecados e nos dar a certeza de vida eterna. Olha, o salmista, no Salmo de número 23, ele escreveu o seguinte: o Senhor é o meu pastor, nada me faltará. Imagine, meus amados irmãos, todos nós, que um dia encontramos com nosso Senhor e Salvador Jesus Cristo. Estávamos caminhando para a condenação eterna. Alcançamos, então, o perdão dos pecados. Olha, o Senhor é o meu pastor, nada me faltará. Então, já alcançamos o perdão dos pecados, que o perdão só é dado por Jesus Cristo. Quando ele, inclusive, morreu na cruz ali, ele olhou para o Pai e disse: Pai, está tudo consumado. E ainda olhou para aqueles que tinham levado para a cruz e disse: Pai, perdoe porque eles não sabem o que fazem. Então, Jesus Cristo já perdoou os nossos pecados. Jesus Cristo tem cuidado das nossas vidas, tem curado as nossas enfermidades, tem nos dado o pão de cada dia, tem nos dado muitas vitórias. E ele, inclusive, disse a um determinado, em um determinado momento, quando lhe perguntaram: Senhor, nós deixamos tudo e te seguimos, o que é que vamos receber? Ele disse: olha, aqueles que deixaram tudo por amor a mim e ao Evangelho vão alcançar a vida eterna. Mas antes até de alcançar a vida eterna, vão receber aqui

100 vezes tanto. Imagine quem é que tem uma recompensa para dar nesta condição àqueles que o trabalham, àqueles que fazem algo em uma empresa, àqueles que servem em uma empresa. A recompensa não é de 100 vezes tanto, mas imagine aqueles que servem a Deus, aqueles que adoram ao Senhor, inclusive estando, é claro, na igreja, cantando, orando, pregando, ou fora da igreja, já recebe 100 vezes tanto aqui na terra. E é por isso que aqueles que servem a Deus, aqueles que andam com o Senhor, são felizes. Nós somos felizes porque abraçamos a Cristo como Salvador, Ele perdoou os nossos pecados. Mas além da recompensa terrena, de 100 vezes tanto, temos a garantia da vida eterna. E como é que é essa vida eterna? Olha, uma vida eterna de descanso no céu, na Nova Jerusalém, que o Senhor preparou para todos nós. Nós vamos morar nesta Nova Jerusalém, onde a Bíblia Sagrada, inclusive, mostra que as ruas são de ouro e os muros de cristal. Imagine a gente pisando em avenidas de lama, morando, quem sabe, em casa sem reboco, e vamos morar numa cidade tão maravilhosa igual a esta. Então, meu amado amigo, aceita Jesus como Salvador, Ele vai perdoar os teus pecados, vai te dar certeza de vida eterna, e você vai morar no céu para sempre com Ele e com todos aqueles que já servem ao Senhor. Meus amados irmãos, meus amados amigos, que a bênção de Deus permaneça na vida de cada um. E agora, vamos orar. Poderoso Deus, Pai que estás nos céus, eu te agradeço, Senhor, por esse momento especial. E te peço, Pai, por aqueles que estão nos acompanhando pelas redes sociais, através também das emissoras de rádio, continue abençoando a cada um, dando vitória, livrando de todo o mal. E aqueles que ainda não têm certeza de salvação, que eles possam também sentir a necessidade de te aceitar como Salvador para ir morar no céu contigo. Deus querido, Deus maravilhoso, eu te agradeço por tudo. Amém.

somos a igreja, corpo de Cristo. E vamos continuar aqui na Vox. Olha, daqui a pouquinho, já tô avisando, hein? Já tem doutora Alda Veloso, uma médica em seu lar. Inclusive, você já pode mandar a sua pergunta aqui pelo 71996-1059. Muitas indicações musicais, algumas ficarão para amanhã. Estaremos de volta aqui, 14h, se Deus permitir, vou tocar a canção que você indicou também. Agora vou trazer mais um clássico. A cada hora eu trago uma canção inesquecível. Essa vem com Oséias de Paula, muito indicada hoje, Sem Ovelhas, numa nova versão. Eu trago para você lembrar experiências com Deus, momentos marcantes. É o clássico da hora.

0: Glória Santo e vamos adorar. Vamos cantar. Vamos louvar. Sempre aqui na Vox. Alô, você aí que tá ligado em toda a Bahia, fora da Bahia e do Brasil. Valeu pela companhia, parabéns pela escolha. Você escolheu a Rádio do Bem, Júlia Vitória, Marcelo Marques. Encerrando mais uma hora de músicas, eu volto daqui a pouquinho aqui na companhia agradabilíssima da doutora Alda Veloso. Já já, uma médica em seu lar.
1: Hora certa.
0: Vox FM, 3 para as 5.
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0: Família Vox, alô para você que se liga aqui na 105.9, que traz uma programação diferenciada, que você tem músicas, tem informações, notícias, a palavra de Deus que nos alimenta cada dia, e aqui tem também saúde. Isso mesmo, uma verdadeira aula de medicina com a doutora Alda Veloso, que já está aqui. Doutora, seja bem-vinda.
1: Amém. Que Deus abençoe os ouvintes que estão aí já preparados para participar conosco do programa mais científico da Bahia. O sucesso desse programa é graças a Gesiel Rodrigues, o menino que o mundo precisa. Sabe, o melhor sonoplasta da América do Sul. Coisa boa de Deus. Nós estamos juntos até às 18 horinhas. 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

0: Você, olha que está aí, você deixe desse negócio de você dizer que você não vai para o círculo de oração, porque é de dia e você está muito ocupada. Quando é de manhã, você diz, eu estou ocupada pela manhã. Quando é de tarde, você diz, eu estou ocupada à tarde. Contanto que você não frequente o círculo de oração. Você não sabe o que está perdendo. Não, no círculo de oração tem muita gente de alto nível, mais do que você pensa, mas que larga tudo, deixa tudo e vem ver Deus. É, e vai ver Deus. Hoje de manhã, diz assim: hoje de manhã minha vida é exclusivamente para Deus. Eu vou trabalhar para Deus, eu vou para a igreja dar glória a Deus. Pronto, senta ali e começa: ô glória, amém, Jesus, ô glória. É, para não deixar Deus para a última hora. Eu falei com você, esse negócio de Eclesiastes, viu? Eclesiastes 12, lembra-te do teu Criador nos dias da tua mocidade. Você não espere o câncer para dar glória a Deus. Você não fique aí esperando dar glória a Deus nas UTIs da vida. Viu? Você não deixe Deus para a última hora, quando você não puder nem mais falar porque já está entubada. É, está na UTI entubada, como é que vai dar glória a Deus? Fica difícil, não é? É por isso que o filho de Davi, como foi o nome do filho de Davi, Jeziel? Salomão. Mão,
1: Mão,
0: é
1: sim.
0: Salomão, escreveu o livro de Eclesiastes. E ele disse assim: lembra-te do teu Criador no dia da tua mocidade. A mocidade não é só 12 anos, 15 anos, 20 anos, 30 anos. Não é só isso, não. Enquanto você anda, enquanto você fala, enquanto você está para lá e para cá, se metendo em tudo, comendo demais, é, luxando, comprando, vendendo. Enquanto você está assim, você está na juventude, você está jovem. Então, Deus quer que você use essas duas pernas fortes aí para honra, glória, louvor e exaltação do nome de Jesus. Ele quer que você use essa cabecinha aí inteligente para honra, para glória do nome de Jesus. Então, te lembre do teu Criador nos dias da tua mocidade. Deixa esse negócio de você: não que eu vou lavar os pratos, não que eu vou limpar a casa. A casa é um palacinho, dá um trabalho. Não posso, não, que eu vou arrumar a prataria. Vou arrumar a prata, não é? Oh, meu Deus, aí, nada disso aí é seu. Tudo que está embaixo do céu é propriedade de Deus. Tudo, tudo que tem embaixo do céu, ouro, Deus. Então, olha, lembra-te do teu Criador no dia da tua mocidade. Olha como é que continua o versículo. Olha, antes que venham os maus dias. Sabe o que é mau dia? Uma dor horrível no pulmão. Sabe o que é os maus dias? É querer falar e não poder. Sabe qual é o mau dia? É a metástase do câncer, que já vai lá em cima, quando o tumor está cá embaixo. Sabe quais são os maus dias? É a hora que vem o AVC, o acidente vascular cerebral. Aí você quer falar e a boca entorta. Você quer dizer alguma coisa, mas a boca não responde, o raciocínio não responde. Você quer falar e não pode. Sabe como é que os médicos chamam a pessoa que quer falar e não pode? Tem um nome especial. Eles chamam da pessoa assim, afasia. Afasia são as pessoas que têm as cordas vocais, têm a orofaringe, têm esôfago, têm tudo, só que não fala. Porque teve AVC, a impressão do cérebro não vai até as cordas vocais, aí ele não fala. Aí o médico chama isso, o neurologista chama isso de afasia. Ah, tal paciente está afásico. Não, paciente do leito 16 não é o paciente afásico que você está falando, é aquele mesmo, afásico porque ele não fala mais. Você vai deixar Deus para a hora que você não puder mais falar? É isso? Será que é isso mesmo que eu estou pensando? Então, olhe, Lembra-te do teu Criador nos dias da tua mocidade, no dia que você está forte, no dia que você fala, quando você anda, quando você sobe e desce, quando você compra, quando você paga. Pronto, lembre nessa hora do seu Criador, Deus forte, Deus bom, Deus maravilhoso. 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
1: Muito bem, doutora Alda Veloso, ela já está aqui, você ouviu a voz dela, então vamos nos comunicando. A partir de agora, você vai fazer a sua pergunta, vai tirar suas dúvidas, manda aí a sua mensagem, 71996-1059. Já vamos aqui, doutora, para a primeira participação de hoje.
2: Boa tarde, doutora Alda, graça e paz. Ô, doutora Alda, essa semana eu falei com a senhora que a minha neta estava muito gripada e a senhora falou que o comprimido de Vick era muito bom. Eu também estou gripada. Eu queria também usar esse comprimido de Vick. Só que eu tenho glaucoma e sou diabética. Eu queria saber da senhora se eu posso usar por causa do glaucoma e a diabetes. Muito obrigado, que Deus nos abençoe e nos dê uma boa tarde. Amém. Quem está falando é Dalva, de Feira de Santana.
0: Ô, Glória, um dia desse eu vou eu, Gesiel, Mônica, vamos. Todo mundo em Feira de Santana.
1: Benção.
0: É, vamos lá em Feira. Deixa eu dizer uma coisa importante para a senhora. Bebês não usam esse medicamento, não. Só usam esse medicamento as pessoas a partir de 13 anos. Não é um medicamento feito para os bebês. E outra coisa, não é comprimido, são cápsulas. Cápsula é uma coisa, comprimido é outra. Então, não faz mal para diabetes, não faz mal, não. Adulto pode tomar à vontade, ele não deixa ter coriza. Ele não deixa. Ele são 7 produtos num só. Por isso que ele age imediatamente. 2 horas depois você está sem coriza, está sem gripe. É bênção de Deus. Muito obrigada pela participação. Que Deus te abençoe.
1: Muito bem, doutora Alda Veloso, respondendo a sua pergunta, interagindo com você. Na bênção, hein? Que privilégio você que está aí em casa, ou até mesmo no trabalho, já está saindo, é? Vá na bênção, viu? Você que está nas estradas também, nos acompanhando. Muito bem. Tem um ouvinte, doutora, ela inclusive fez algumas perguntas aqui durante a semana passada também, a criancinha de 2 anos, que tem aí alguns problemas no coração. A mãe disse que está dando feijão, bastante verduras à criança para ela ficar forte, né? Para quando levar ao cardiologista pediátrico. Então, é importante essa alimentação, porque a criança também parece que apresentou anemia, doutor. Então, ela está dando feijão e verduras.
0: Olha, deixa eu dizer uma coisa importante, mamãe. Você, enquanto você está dando feijão e verdura, leve para o cardiologista. Você pode estar perdendo um tempo bastante precioso para a criança. Então, comer feijão, comer arroz, comer banana, isso aqui, não empata de você estar adiantando a consulta com o serviço de cardiologia. Você vai inscrever essa criança com pedido na mão, você vai para a central de regulação. Você já está dando comida em casa. Para depois você ir procurar o cardiologista, ela não vai ter serviço de cardiologia rápido e fácil, não. Ela vai para a central de regulação. A central de regulação demora de ter vaga, principalmente porque cardiopediatra tem no Martagão Gesteira. E o Martagão Gesteira é para a Bahia inteira. É muita gente no Martagão Gesteira, muitos bebês, muitas crianças. Então, o que eu faria se ela fosse minha filha ou meu filho era continuar dando aí seu feijão, mas inscrever ligeiro na central de regulação. Pega o número e começa a entregar esse número aos políticos. Os políticos têm facilidade de encontrar leito. os leitos para os políticos é mais fácil. Então, vá cuidar da criança, não dê somente a comida. Infelizmente, as pessoas assim, de menos conhecimento em medicina têm essa perspectiva mesmo, não é? Primeiro eu vou alimentar, primeiro eu vou engordar, primeiro eu vou dar bastante comida, depois eu vou procurar o médico para uma patologia que já está esclarecida, em que você tem certeza já, que o médico já lhe disse que a criança é cardiopata. Você sabia que tem criança que já nasce com as patologias cardíacas, as doenças do coração, entupimento do buraco de Bottal, que não se abriu, tinha que ter aberto quando ela respirou a primeira vez, esse buraquinho ficando fechado, ela vai ter uma crise séria de dispneia, e muitas, não dá nem para mencionar aqui, porque são muitas as patologias chamadas de efeitos teratogênicos, defeito de formação durante a gestação. Então, mamãe, vá, mesmo que você esteja dando aí um medicamento antianêmico, vá inscrever a criança na central de regulação. Assim você vai ter sua filhinha sadia por mais tempo. Deus te abençoe, te abençoe, te abençoe. E te abençoe.
1: Então, você fica à vontade aí, interagindo com a doutora, finalzinho de tarde, sempre com a gente aqui, né? Esse presente para você. 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Doutora Alda, quem quiser conversar com a senhora, marcar uma consulta e também saber sobre o livro, como é que faz, doutora?
0: 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Nós vamos levar o livro, nós vamos contactar com vocês. E é uma bênção, uma bênção, uma bênção. Mas meu abraço hoje vai para a Vera. Vera faz um trabalho muito bonito lá em
1: Maragogipe.
0: Maragogipe.
1: Isso mesmo.
0: Faz um trabalho de saúde bonito em Maragogipe. Em vez dela ficar pegando carro em Maragogipe e trazendo para Salvador, que tem acontecido acidentes terríveis. Hoje mesmo morreu um bocado de gente lá no Paraná, você viu? Um carro cheio de pessoas.
1: Foi.
0: Que ia fazer tratamento no centro.
1: Um acidente lamentável.
0: Lamentável.
1: Né,
0: 20 pessoas morreram ali mesmo, naquele lugar mesmo.
1: Sim.
0: Parece que 3 pessoas é que foram hospitalizadas. Os
1: situação.
0: Outros já estão todos no IML. Quer dizer, sai da cidade para ir buscar tratamento no centro da cidade. O que Vera está fazendo em Maragogipe é uma coisa linda, é uma beleza de Deus, coisa boa de Deus. Porque Vera, em vez dela botar as pessoas num carro velho na estrada para vir correndo encontrar vaga aqui em Salvador, ela faz o seguinte, ela contrata o médico para ir para lá. É, os médicos vão para Maragogipe, eu sou um deles, mas vai mais 6 fora até cancerologista.
1: Especialistas, né, doutora?
0: Especialista, pega todos os especialistas e leva. Ela leva ortopedia, ela leva clínica médica, ela leva um cardiologista, ela leva uma pessoa de cancerologia, que é difícil, ela leva um nutricionista, ela leva um assistente social. Então, ela faz um hospital dentro de Maragogipe. Eu acho isso uma beleza, uma maravilha, porque em vez de se deslocar Por exemplo, eu atendi no último encontro nosso, no último dia que eu estava em Maragogipe, 56 pessoas. Você já pensou um ônibus com 56 pessoas vindo para Salvador, meu Deus, em plena madrugada, buscar tratamento em Salvador? Não é melhor que 5 pessoas? São 5, 6 médicos, pronto. É melhor ir 5, 6 médicos do que um mundo de gente vir para cá.
1: É verdade.
0: Não é? Porque isso. Eu só atendi 50 pessoas, mas teve o ortopedista que atendeu um bocado, teve o clínico que atendeu muita gente, tem o pessoal de ortopedia, tem o pessoal de neurologia pediatra.
1: Que beleza,
0: porque
1: hein?
0: Tem muita criança com retardamento mental, então ela contratou um cardiologista, um neurologista pediatra, e leva essas 6 pessoas para lá e atende cada um 50 pessoas. Ah, que beleza!
1: Que
0: muito
1: maravilha.
0: Bom, muito bom, muito bom. Que Deus abençoe Vera de maneira gloriosa e grandiosa, porque é um método. E outra coisa, se essas pessoas saíssem de lá para cá, tinha que vir alta madrugada, correndo para se acabar, geralmente num carro velho, não é? Carro da prefeitura. Então é bem melhor que os prefeitos, olha aí uma sugestão. E essa sugestão é de Deus, porque isso que aconteceu hoje no Paraná tem acontecido aqui também na Bahia, quando os prefeitos colocam não sei quantas pessoas num carro e vem correndo, não é? Durante a madrugada. Sabia que tem carro que chega no Maltês 6 horas da manhã? Depois de viajar 3 horas e meia, 5 horas, eles chegam 6 horas da manhã no Maltês.
1: É. Onde eu trabalho no edifício, eu chego 5 da manhã, doutora, começa a trabalhar 5 da manhã em outro local e já tem gente chegando no transporte dos municípios, porque tem várias clínicas, né, nas proximidades, no prédio onde eu trabalho, e eu vejo as pessoas chegando já nesse horário.
0: Meu
1: 15
0: Deus.
1: Para as 5, 5 da manhã.
0: Meu Deus.
1: Muita gente
0: que
1: chegando.
0: Saíram que horas de lá?
1: Imagina, é, né?
0: Alta madrugada.
1: 1 da manhã, 2 da manhã.
0: Da manhã. Esse acidente que teve hoje, essa madrugada,
1: sim,
0: foi 2h30 da madrugada.
1: Imagine.
0: Meu Deus do céu, que hora esse povo levantou da cama.
1: Pois é.
0: É malvadeza com o povo. Então tá aí a sugestão. Em vez de trazer, mandar para aqui, para a capital, carros e carros cheios de gente, é melhor que leve 5 pessoas, 6 pessoas, não é? Que são os médicos especialistas que vão lá um dia por semana ou um dia de 15 em 15 dias. Lá mesmo em Maragogipe é de 15 em 15 dias. Pronto. Coisa boa de Deus. Está aí a sugestão. Que Deus te abençoe, te abençoe, te abençoe. Não saia não, viu? Fique conosco. Pastora Dilma e pastor Birajara fizeram uma festa.
1: É, passou o Biratã.
0: O Biratã,
1: isso,
0: o Biratã.
1: Mesmo.
0: Fizeram uma festa tão bonita hoje, aqui no Sequiba. Aniversário do Círculo de Oração. Uma coisa linda de Deus. Meu Deus, que coisa linda. A pastora Dilma é bem caprichosa.
1: Sim.
0: É, a pastora, nossa pastora Lourdes estava aqui.
1: É, que benção.
0: Luciana também estava aqui. A pastora Luciana estava aqui.
1: Glória a Deus.
0: Coisa boa de Deus, coisa linda de Deus. Fica aí conosco. Sai não, que tem coisa boa para lhe ensinar.
1: Tem sim, a gente vai interagindo. Alô, para a turminha ligada aí, hein? Alô, garotão Davi, tá em Feira de Santana. A mamãe também, né? Josinete mandou áudio, daqui a pouquinho a gente dá uma escutada aqui. Detinha está em Cruz das Almas, alô aqui para Maísa, Tânia Kopke, Margot Conce da Sapucaia, Marinha na tabela, Daniel Taxista está aí em Cruz das Almas. Alô para você nas estradas também nos acompanhando, Péricles em Cachoeira, Ana Lúcia, Isabel, Graziela, Presbítero Genivaldo, Thelma, Regina, Fábio, Matheus, uma turma maravilhosa aí, acompanhando doutora Alda Veloso, uma médica em seu lar. Vamos aqui, doutora, para mais uma pergunta.
3: É, doutora Alda, paz do Senhor, boa tarde para a senhora, para a Gisele Rodrigues. Hoje mesmo, esse Eduardo Guedes estava até relatando uma notícia que um micro-ônibus saiu, né, lá do Paraná, de uma determinada cidade para outra, levando 23 pessoas para ir para os médicos, né, pra, tipo assim, como aqui, feira. que sai carro, ônibus daqui para fazer exame em Salvador. Pois é, 23 pessoas. É isso que colidiu com uma carreta, bateu de frente e todo mundo do micro-ônibus morreu. Todos os 23 pacientes.
1: Pois é, o caso que a doutora realmente citou aqui. Obrigado ao nosso ouvinte lá de Feira de Santana, também aí confirmando essa informação. Alô para você, Josinete, está ligada na programação Vox. E você que quer fazer uma pergunta aqui à doutora, é agora, viu? Não deixe para o final, não, porque no final começam a chegar dezenas de perguntas e muitas ficam de fora. Então aproveite agora, são 5h27. Boa hora para você mandar aí a sua participação. 71-9916-1059. Vamos aqui para mais um áudio.
2: Ah, doutora Alda, quando a senhora vir aqui, eu vou querer lhe conhecer. Conhecer a senhora, conhecer Mônica, conhecer a esposa de Mônica. Eu gosto muito de Mônica, eu amo ela. Eu quero conhecer a senhora. Quando a senhora vir aqui, a senhora falar aí no rádio dia que vem, eu vou lá onde a senhora estiver para lhe conhecer.
1: Está aí Dalva, em Feira de Santana, doutora.
0: Está perto, está perto. Nós vamos para uma festa lá na sede e na sede as congregações vão todas nos conhecer, não é? Não é, Edir?
1: Isso, é, vamos todo, marcar, viu?
0: Vamos marcar lá na sede, para o povo nos conhecer. O meu abraço para o pastor Cleudson e Romeu de Oliveira. Pastor Cleudson e pastor Romeu de Oliveira, nosso abraço especial, que Deus te abençoe, e te abençoe. Pastor Romeu parece que estava doentinho, mas Jesus já deve ter curado, porque
1: graças
0: foi tanta gente orando por ele.
1: Sim.
0: Um abraço para Valquíria e Arilson.
1: Bênção!
0: É, Valquíria e Arilson, saudade desse povo de Deus, cheios do Espírito Santo.
1: Tá, então, doutora Alda Beloso, lembrando que daqui a pouquinho tem ele, Ulisses Menezes, com as mais pedidas da programação. Ele que chegou cedinho, já está se preparando ali, aquecendo as cordas vocais, lanchando, claro, um lanchinho, né? Porque ele fica com você até as 22 horas, trazendo aí as mais pedidas e depois Tempo de Amar. E às 22 horas, sim, Antônio Ferreira com Noite de Paz. A programação aqui à noite é boa, né, doutora?
0: É uma benção.
1: É benção.
0: Nosso programa é um programa assim pesado, porque fala muito em doença, mas o programa de Ulisses Menezes é um programa para fazer higiene mental, gostoso,
1: é
0: coisa boa da gente ouvir, sabe? O meu é programa de chorar, o de Ulisses é programa de rir e agradecer e honrar.
1: Então,
0: é coisa boa de Deus, Tempo de Amar.
1: Isso! E você aí do outro lado nos acompanhando, valeu mesmo! Agora, pontualmente 5h30, 5 horas 30 minutos, para você que acompanha aqui a doutora Alda Beloso, aos finais de tarde, lembrando que fim de semana também você pode conferir os melhores momentos de doutora Alda Beloso. A gente traz para você sábados e domingos aqui na programação Vox. Continue participando. 71-9916-1059.
0: Nove, pastor Gerson, da
1: sim?
0: Paralela.
1: Olha.
0: Um abraço, meu pastor, me de Deus, cheio do Espírito Santo. Que Deus abençoe, pastor Gerson. E meu pastor, que eu amo muito, muito mesmo. A pastor Abraão, pastor, o escritor.
1: Gideão,
0: oh meu Deus, que coisa boa é ouvir Gideão pregar. É bom de Bíblia, o menino é bom de Bíblia. Sabe que ele é desde o tempo da liberdade.
1: É verdade.
0: É, antigo na liberdade, cheio de Deus, a esposinha dele. Ele não perde a escola dominical da Paralela. É, todo domingo de manhã ele está lá ensinando as coisas boas de Deus. Que Deus abençoe ricamente meu pastor Gideão e meu pastor Gerson, que está sempre lá também dia de domingo de manhã, falando da palavra de Deus, ensinando coisa boa do céu. Aproveitando essa oportunidade, eu quero lhe dizer que essa escola dominical é uma escola maravilhosa, gratuita. que você pode deixar seu filhinho lá, sua menina lá, e com as tias dessas, das Assembleias de Deus, cuida da sua criança e ensina um bocado de coisa boa de Deus para as crianças. Frequente também a escola dominical, convide seu esposo, a família, para participar da maior escola mundial, a melhor e maior escola mundial, é a Escola da Bíblia. Ensina muita coisa boa. Meus filhos que eu criei na escola dominical, hoje ninguém fuma, hoje ninguém bebe, hoje todo mundo fala mal da droga, hoje ninguém usa pinga nessas coisas erradas. Então, olha, o melhor lugar do mundo para se criar filhos é dentro das igrejas. Bote seu filho na igreja. Você pode dizer, ah, mas na igreja também acontece. Acontece, mas é bem mais raro do que no carnaval. Não é não, Gesiel?
1: Com certeza, doutora.
0: É bem mais raro do que no carnaval.
1: Pois
0: então
1: é.
0: Bote eles na igreja.
1: É a melhor forma de educar o seu filho na escola bíblica dominical. Tem professores que estão estudando neste momento agora, durante a semana. O professor da escola bíblica dominical estuda, ora a Deus. E quando chega no domingo, se prepara, não é, doutora?
0: É. Então, prepara o lanchinho, prepara a palavra de Deus. Isso. As meninas, as tias, prepara o lanchinho das crianças e lápis e papel e vai escrevendo e contando as histórias da Bíblia.
1: É verdade.
0: É coisa boa de Deus.
1: Muito
0: Leve
1: bem.
0: Seu filho, é gratuito.
1: Valeu, então, pergunta chegando, dúvida surgindo, doutora, sobre tosse. É, quando a pessoa está tossindo, doutora, qualquer expectorante serve? Aquele xarope que o pessoal receita aí? Ou tem alguma restrição? Depende do caso, doutora.
0: Claro, depende do caso. Com certeza. Se você é diabético, não fique usando qualquer xarope, não, porque você vai ter uma hiperglicemia, viu? Vai aumentar muito a glicemia. Outra coisa, o médico faz o seguinte, se o paciente está só tossindo, mas ele não tem secreção pulmonar, na ausculta, o médico ausculta o pulmão, não é escutar, é auscultar. Ele ausculta o pulmão para ver se tem sibilo, para ver se tem roncou torácico, não é? Ele vê se tem febre, hipertermia, ele vai ver tudo. Se ele dá um medicamento como, por exemplo, Notuce. Notuce é um medicamento que serve só para tosse. Só para tosse. Então, se tiver febre, ele não serve. Se tiver sibilos e roncou torácico, não serve. Se o paciente tem hipertensão grave, também não serve. Então, o médico faz por escolha. Então, se for só tosse, o medicamento é um. Se for tosse, mais febre, mais hipertermia, mais inapetência, mais perda de peso, já é outro medicamento. Então, você só usa o Notuce se for só tosse.
1: Olha aí.
0: Não tiver outras sintomatologias, não tiver outras, né? Outras sintomatologias.
1: Tá aí a instrução da doutora Alda Veloso, que vale a pena, né? Você ficar ouvindo, colocar em prática, se possível, grave também a programação no celular, porque são informações preciosas. E agora, doutora, falando ainda sobre tosse, pode ter a tosse que vem do refluxo? A pessoa tem refluxo estomacal, ela pode ter uma tosse específica nesse caso aí?
0: Olha, pode ter, sabe como? Quando a pessoa tem um refluxo, você sabe o que é refluxo, não é? É o líquido que está dentro do estômago voltar por uma ladeira chamada esôfago e molhar de novo a garganta. Porque essa ladeirinha da garganta até o estômago, era só para ser descida, só para descer. Mas quando as pessoas têm refluxo, é o que estava dentro do estômago que tende a subir e fica amargando e fica molhando a traqueia. A traqueia só é um tubo também, é um tubo, mas só desce ar, só desce ar. Toda vez que molha com refluxo, com líquido refluxo, dá tosse. Essa tosse não se resolve com xarope. Essa tosse se resolve com endoscopia digestiva e medicamentos específicos para refluxo. Refluxo tem os seus medicamentos que são específicos para isso. Então, olha, é tão difícil medicina. Então, faça o seguinte, quando você tiver qualquer sintomatologia, que você não tente se automedicar, não tente. É todo mundo de médico e louco, todo mundo tem um pouco, mas tenha cuidado com a receita da vizinha, a receita do vizinho. Todo mundo tem vontade de ser médico, não é?
1: É.
0: Mas existem pessoas que são somente curiosas, pessoas curiosas, que na realidade não têm uma formação específica para lhe ajudar, para lhe abençoar, para resolver o problema. Amém?
1: Tá aí então, doutora Alda Veloso, o ouvinte está anexando aqui uma informação. Daqui a pouquinho a gente coloca essa informação para a senhora responder. Enquanto isso, vamos para mais uma participação.
4: Doutora Alda, dá um abraço aí, minha irmã amiga Vânia, meu pastor Benedito, estou gripado, uma gripe terrível, doutora Alda, por causa do cimento. Estava hoje trabalhando, batendo aquele concreto. Dá um abraço, pastor Benedito, a diaconisa Damiana, pastor Isaías.
1: Tá aí o Rony em Sapiaçu, estava aí trabalhando com cimento, doutora.
0: Vamos morar um dia em Sapiaçu?
1: Vamos lá, hein?
0: É, vamos lá.
1: Lá quando tem um beiju, viu?
0: É, quando tiver uma festa grande lá em Sapiaçu, eles vão nos convidar.
1: Vamos.
0: Aí nós vamos lá.
1: Isso.
0: É, vamos levar uma banda, fazer uma festa para Jesus na praça.
1: Que maravilha.
0: Glória a Deus, é, vai ser uma maravilha. Que Deus abençoe, abençoe e abençoe. Mas amanhã eu vou estar em Ibititá.
1: Que maravilha também, doutora.
0: Tomara que o povo de Ibititá, olha aí. Eu quero fazer um grande culto na praça.
1: Sim.
0: Eu não quero pregar só para crente. Eu quero pregar também para descrente. Fazer um trabalho na praça, na rua, convidando o povo. Amanhã, essa hora da tarde, se Deus quiser, nós estaremos lá em Ibititá, perto de Irecê.
1: Isso mesmo.
0: É o município de Irecê,
1: Ibititá. Ibititá.
0: É, quem estiver ouvindo o programa aí em Ibititá, me faça o favor de avisar a Martinha, Marta, esposa do pastor Rauel, que as camisas da festa já estão no nosso carro. Nós vamos levando, já está tudo aqui no nosso carro. Por favor, avisar isso aí a Marta. Quem estiver ouvindo o programa aí em Ibititá, meu abraço especial ao povo nobre, maravilha, beleza de Deus, nosso povo de Ibititá. Sabe uma menina que eu gosto muito que trabalha aqui? Walter Leia.
1: Sim,
0: o esposo dela é meu colega. É, faz medicina, faz UTI, um enfermeiro de alto padrão.
1: Joanderson.
0: Isso. Meu abraço especial vai para Jeanderson. Vou fazer um jantar para eles, que eu gosto muito dele.
1: Que maravilha.
0: É, para eles irem lá para casa e saber onde é que eu me escondo. É, tem que saber onde é que os crentes se escondem.
1: É verdade. Muito bem. Então, atenção, hein? Você de Ibititá, a doutora falou Irecê, Lapão, Canarana, pessoal aí de Ibipeba também, nas proximidades de Ibititá, né?
0: É?
1: Amanhã, a doutora estará aí.
0: Tudo perto aí,
1: tudo,
0: né?
1: Tudo pertinho, né?
0: Ah, então vá nos ver lá.
1: Isso!
0: É, nós vamos levando livros. Vá nos ver, vá ganhar o livro. O livro fala muita coisa de medicina e esse livro custa R$30, é bem baratinho.
1: Barato,
0: e se você
1: sim.
0: não puder pagar, você não pague, porque você é filho de rico e filho de rico não sente falta de coisa alguma.
1: É um valor simbólico, né, doutora?
0: É valor simbólico, nós somos ricos, nós somos de Deus, né?
1: Isso mesmo.
0: Que Deus abençoe.
1: Temos aqui uma pergunta chegando de Feira de Santana, doutora. O ouvinte é o Jerônimo, né? Grande abraço para você, Jerônimo. Ele disse que a filha está estagiando na empresa onde ele trabalha há uns 2 anos. E há uns 20 dias, mais ou menos, ela está se queixando de uma dor no punho. Qual o remédio indicado aí para esse tipo de dor, doutora?
0: É, esse tipo de dor trabalho repetitivo.
1: É, sim.
0: Deve estar com um trabalho repetitivo. Pode ser de computação, pode ser, contanto que ela faz várias vezes o mesmo movimento. E esse movimento dá edema, dá inchaço, dá artrite reumatoide e incomoda bastante. Essa dor, quem trata é o serviço de ortopedia. É, o serviço de ortopedia, você pode ir lá que ele vai dar jeito nessa dor.
1: Ela trabalha fazendo embalagem, então realmente
0: Ah,
1: usa
0: isso.
1: muito,
0: É,
1: né? A mão, punho.
0: trabalho repetitivo. A
1: Isso.
0: mesma coisa fazendo muitas vezes por dia. Então, dá essa dor mesmo.
1: Tá aí.
0: Síndrome do carpo. Os médicos chamam disso síndrome do carpo.
1: Tá então,
0: É,
1: ouvinte, a doutora já
0: no
1: deu aqui a
0: punho.
1: instrução. É, sim. Valeu. Obrigado. Ele agradece. Você também, viu? Valeu pela participação. Alô, Conceição da Feira. Alô aí pro Roseval. Ele disse que gostaria que a doutora me ajudasse na regulação dessa paciente com urgência. Avaliação ginecológica, né, ouvinte? Ele já anexou aqui o número da regulação, doutora. Então, tá aqui o pedido do ouvinte.
0: Jogue para meu celular, se joga.
1: Sim, vou mandar para a senhora
0: Avaliação
1: aqui, viu?
0: ginecológica.
1: Isso, ele mandou.
0: Número da regulação paciente.
1: É.
0: Alessandro, será que ele sabe qual é o diagnóstico? Se é
1: É.
0: cirúrgico ou se é clínico?
1: Se possível, ouvinte, se você sabe esse
0: É,
1: detalhe
0: se
1: aí.
0: é cirurgia ginecológica ou se é tratamento clínico ginecológico.
1: Pronto. Vamos esperar ele responder aqui, doutora. Ele já está digitando. Enquanto isso, vamos aqui para mais um áudio.
5: Boa tarde. Meu nome é Jéssica. Eu moro aqui na rua Buriti. Ô, doutora, ô, minha filha, que a senhora é das médicas Barra de Deus, eu quero saber o que é minha filha. Todas as duas estão gripadas. A gente tem problema de rinite, ô, doutora, toda vez que a gripe vem. Aí pronto, vai, a gente toma esse remedinho, volta de novo. Quando volta, volta pior. A gente toma remédio, pensa que já tá boa, daqui a pouco ela volta de novo. Doutor, eu queria saber, filha, abaixo de Deus, o que será essa gripe? Porque eu já tô ficando desesperada com medo. E aí, minha menininha, todas as duas fica assim. Eu melhoro, ela cai. Eu caio, ela melhora. Aí fica assim, uma e outra caindo. Todas as duas, eu não sei, é uma suadeira, uma fraqueza. As pernas dói. Tudo começa a doer, aquela tosse por dentro, o coração chega, fica acelerado com aquela tosse assim, cansando, parecendo um gato miando, assim, piando. Ô, doutora, eu te agradeço, minha filha, te agradeço. Te agradeço a senhora, em nome do Senhor Jesus Cristo, te agradeço, te abençoe, te abençoe, te abençoe, que Deus te abençoe.
0: Onde é que ela está?
1: Alô, ouvinte, se possível, nos informe de onde você está
0: É,
1: participando.
0: tá falando de que lugar?
1: Isso.
0: É, sabe por quê? Porque a influenza, que é um vírus da gripe, toda vez que baixa a resistência orgânica, tanto na criança como na mãe, esse vírus está aí. Ele vai circulando de um para o outro. A receita para você é você usar e abusar da acerola, do limão, bota um pedaço de cravo, canela, faz um melaço em casa, bota mel em casa com bastante limão, você mesmo fazendo xarope, porque baixando a resistência orgânica. É assim mesmo como você está dizendo. A gripe sai de uma, vai para outra, sai de uma e vai para outra. Abuse das frutas cítricas. Sabe o que é que eu estou percebendo? É que tem tanta tangerina agora. Você já reparou, Gesiel? Tem
1: Sim,
0: tanta tangerina,
1: é
0: tem
1: sim.
0: tanta laranja. Oh, meu Deus, que coisa
1: Que
0: boa!
1: beleza, hein?
0: Chovendo, chovendo e muita laranja. Aqui mesmo em Salvador, ontem, por exemplo, choveu
1: Sim,
0: demais. Mas
1: foi.
0: tem muita tangerina, tem muita laranja, tem muitas frutas cítricas. Eu vi no lugar que eu compro frutas, eu vi balaio e balaio de acerola.
1: Que benção.
0: Acerola é rica em vitamina C. Então, abuse da vitamina C. O interior tem isso de bom, que as pessoas plantam o limão, plantam laranja no quintal. Então, vá chupando laranja, vá fazendo suco de acerola, vá abusando abacaxi, que também é rico em vitamina C, vai abusando das vitaminas, proteínas e sais minerais, que a gripe vai demorar de lhe pegar.
1: Isso mesmo. A ouvinte aqui, aliás, o ouvinte, né, que enviou a solicitação sobre a regulação de uma paciente, doutora, diz que ela está com um mioma já bastante grande, então esse é o quadro da paciente, mas ele não especifica se é um caso, como a senhora citou aí, de cirurgia ou de uma consulta apenas.
0: Aí
1: então,
0: ele não sabe não, ele não sabe não, que o médico não fala para ele,
1: então,
0: mas é mioma, não é?
1: Mioma já bastante avançado.
0: Avançado, com que idade ela está?
1: Atenção, ouvinte, a idade também é importante. Ele já está digitando aqui a idade dessa paciente.
0: E se está sangrando, se está com metrorragia.
1: Tá, então...
0: É importante para a gente.
1: Detalhes importantes.
0: Se estiver sangrando, se estiver com metrorragia, não é menstruação. Às vezes vocês chamam de qualquer sangramento na mulher, vocês chamam de menstruação. E não é. Menstruação é quando vem mensalmente, na época certa. Quando esse sangramento vem qualquer tempo, qualquer hora e começa a sangrar, esse sangramento é uma metrorragia.
1: Ele já confirmou aqui, a paciente, a pessoa que precisa dessa regulação, doutora, tem 45 anos, está sangrando e é caso de cirurgia, sim.
0: Ah, se está sangrando, vai fazer esterectomia. Esterectomia é a retirada do útero com os anexos, trompa e ovário. Os anexos do útero é trompa e é ovário. Então, com certeza, vai fazer uma esterectomia, mas não custa nada você começar a tomar os medicamentos anti-hemorrágicos. Comece a tomar um medicamento, por exemplo, ciclo 21, qualquer um desses anticoncepcionais. Você toma um anticoncepcional e um anti-hemorrágico. Peça ao médico para ele prescrever, porque o posto de saúde doa de graça. Posto de saúde doa de graça. O anti-hemorrágico junto com o anticoncepcional. Aí ela para de sangrar, porque também, deixa eu lhe dizer um segredo, quando a mulher está sangrando muito, não pode se internar para fazer a cirurgia, não. Sabe por quê? Porque vai precisar do banco de sangue. E o banco de sangue, que é o EMOBA, quase nunca tem sangue. Essa semana passada mesmo, meu Deus, eu fiquei com uma paciente, nem vi no programa de rádio, nem nada, numa luta com a paciente aberta e sem uma quantidade suficiente de sangue. Então, essa paciente que você está falando aí é capaz dela precisar de sangue. A cirurgia dela tem que ser uma cirurgia bastante programada, viu? Para a hora que o médico abrir o abdômen, já ter certeza que tem uma quantidade boa de hemácias, não é? De sangue, de hemoglobina, para poder ele continuar a fazer a cirurgia. Muito obrigada pela participação. Que Deus te abençoe, te abençoe, te abençoe. Amanhã tem círculo de oração na Liberdade.
1: Benção.
0: Com a pastora Lurdinha.
1: Isso mesmo.
0: Amanhã eu não vou poder ir, porque eu vou para Ibititá.
1: É.
0: Eu vou pregar lá uma festa grande em Bititá. Mas eu estou lhe convidando para você ir para a Liberdade, Assembleia de Deus, amanhã de manhã, com a pastora Lourdes. Lourdes Pereira, ela vai estar lá de manhã cedo, ela é uma bênção, prega muito, boa conhecedora da palavra de Deus, e eu estou lhe convidando amanhã de manhã, 8 horas da manhã, 8h30, na Assembleia de Deus da Liberdade. Que Deus te abençoe, te abençoe, te abençoe e te abençoe. Pastor Gerson, que Deus abençoe o senhor aí na Paralela. Muito obrigada pela participação. Nosso programa está terminando. Aceite um forte abraço do pastor Valdomiro Pereira, da pastora Lourdes e de Walter Leia. Um abraço muito importante para você. Que Deus te abençoe, te abençoe, te abençoe. Nós estaremos juntos, se Deus quiser, nesse mesmo horário, na próxima segunda, mesmo horário, na próxima segunda-feira. Estamos juntos, hein? Se prepare, prepare aí sua pergunta para você fazer na próxima segunda-feira, porque nós vamos chegar com a bomba toda. Que Deus te abençoe.

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2: Agora 6 horas e 3 minutos. Uma excelente noite para você. Começando as mais pedidas da programação, aquelas músicas mais solicitadas durante o dia, retornando agora com oferecimento da sua Igreja Evangélica Assembleia de Deus na Bahia, na presidência do pastor Valdomiro Pereira da Silva. Você estava na companhia agradável da nossa doutora Alda Veloso e Gesiel Rodrigues, uma médica no seu lar. E agora vamos juntos, começando com Jéssica e Tiago. Ensina-me a ser fiel. Uma boa noite para você.

você ouviu Marcos e Matheus, Minha Ilha. Agora 6 horas e 12 minutos, que bom estarmos juntos aqui na sua Rádio Vox, a Rádio do Bem. 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

0: Pois Deus ama quem dá com alegria. Está escrito em 2 Coríntios 9, 7. 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

você ouviu Obed e Tainá, os aprovados. Antes, Felícios Matos, confia no Senhor Jesus. Agora 6:23.

0: Com certeza, põe na mão de Jesus todos os seus problemas. Ele é a solução, viu? William Nascimento, põe nas mãos de Jesus. Antes você ouviu Elian Oliveira, Gideão e os 300. Agora 6h33. Que bom saber que você está na sintonia. Mário Vitor está em Conceição da Feira e também na sintonia.
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Aí você ouviu Cassiane Forte Campeão. Antes Amanda Ferrari de Derrotado a Campeão. Maria Massal, Amor de Pai. Faltando 14 minutos para as 7, essas são as mais pedidas da programação.

0: Pois é, vai dando glória misturado com aleluia. Jericó vai cair, viu? Já caiu no nome do Senhor Jesus. Rejane, finalizando as mais pedidas da programação. Eu sou Ulisses Menezes, vou ficando por aqui, mas volto daqui a pouquinho, às 20 horas, com Tempo de Amar. Na sequência vem um rápido intervalo e a Voz do Brasil.
1: Hora certa.
0: Vox FM 6:56.
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2: Em Brasília, 19 horas.
5: Está no ar a Voz do Brasil. As notícias do governo federal que movimentaram o país no dia de hoje.
11: Olá, boa noite.
2: Boa noite para você que nos acompanha em todo o país.
11: Quarta-feira, 19 de agosto de 2026.
2: Vamos aos destaques do dia.
11: Segurança pública.
2: Operação recupera mais de 6 mil celulares em 10 dias.
11: Mobilização nacional é voltada à recuperação de aparelhos roubados ou furtados.
2: E também ao enfrentamento da cadeia de receptação e comercialização ilegal. Luciana Colares de Holanda.
12: Qualquer pessoa, antes de adquirir um celular usado, deve verificar, por meio de aplicativo ou do portal Celular Seguro, se o aparelho possui alguma restrição.
11: Participação das mulheres no mercado de trabalho.
2: Empresas com mais de 100 empregados devem atualizar os dados salariais e de diversidade. Luana Kari.
13: A partir desses dados é gerado o relatório de transparência salarial e as empresas recebem orientações sobre como diminuir as desigualdades.
11: Preparação para o Enem.
2: Aplicativo ajuda estudantes a reforçar os estudos para as provas. Jéssica Gonçalves.
14: O aplicativo oferece trilhas de estudo e simulados completos com questões de provas anteriores. A ferramenta ainda permite fazer a transcrição e a correção automatizada de redações.
11: Hoje, na apresentação da Voz do Brasil, eu, Mariana Jungmann e Luciano Seixas.
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11: Em Iperó, no interior de São Paulo, o Centro Industrial Nuclear de Aramar reúne parte das atividades do Programa Nuclear da Marinha.
2: O programa avança para a etapa de montagem do reator destinado ao futuro submarino brasileiro com propulsão nuclear.
11: Vamos saber mais sobre as atividades com Pablo Mundim.
15: Em Aramar, no interior de São Paulo, estão sendo desenvolvidas tecnologias relacionadas à geração de energia elétrica por fonte nuclear. O trabalho inclui a montagem do reator que será utilizado no submarino brasileiro com propulsão nuclear. Segundo o comandante da Marinha, Marco Sampaio Olsen, o uso da energia nuclear no Brasil vai além da sua atuação militar.
16: O Brasil é um país vocacionado para o desenvolvimento e aplicação da energia nuclear. Para além da defesa, a energia, a saúde, segurança alimentar, segurança hídrica. O Brasil possui, com um terço do seu território prospectado, o sexto país em reserva de urânio.
15: O complexo concentra etapas estratégicas do programa, como o domínio do ciclo do combustível nuclear e o desenvolvimento da tecnologia brasileira de enriquecimento de urânio. Também reúne estruturas de formação e segurança nuclear. A ministra da Ciência, Tecnologia e Inovação, Luciana Santos, falou sobre o desenvolvimento do projeto.
17: Por meio da FINEP, estamos apoiando o desafio tecnológico do submarino. O submarino com propulsão nuclear é um instrumento de dissuasão por excelência. Uma ferramenta importante para protegermos, por exemplo, o nosso mar territorial.
15: O Programa Nuclear da Marinha reúne instituições de pesquisa e empresas brasileiras. Reportagem Pablo Mundim.
2: Uma operação envolvendo profissionais de segurança de 23 unidades da Federação recuperou mais de 6 mil celulares roubados.
11: E resultou em quase 100 prisões, de acordo com os resultados parciais apresentados hoje.
2: Além do combate ao furto, o objetivo é desarticular a cadeia de receptação e comercialização ilegal desses aparelhos.
12: Operação Última Chamada envolve as forças de segurança de 22 estados e do Distrito Federal no combate ao roubo e à receptação de celulares. Nesta quarta-feira, foi apresentado um balanço parcial da operação, que teve início no dia 10 de agosto. Entre os resultados, mais de 6 mil aparelhos foram recuperados, de acordo com o diretor de Operações Integradas e de Inteligência, Anchieta Neri.
18: Foram mais de 100 inquéritos policiais conduzidos pelas 23 polícias civis que participaram das ações. Isso levou, até esse primeiro momento, a recuperação de mais de 6 mil celulares em todo o território nacional, bem como também mais de 100 prisões. 80 prisões em flagrante delito e mais de 20 prisões por mandado em razão das investigações conduzidas nos estados.
12: Mais de 33 mil notificações foram enviadas a pessoas que estavam em posse de aparelhos identificados como objetos de crime. A iniciativa integra a Política Nacional de Enfrentamento ao Roubo e Furto de Celulares, coordenada pelo Ministério da Justiça e Segurança Pública. Segundo o ministro da pasta, Wellington César Lima e Silva, os aparelhos fazem parte de uma cadeia maior.
19: O problema do celular que aflige e figura em muitas das pesquisas como uma das três principais questões que aflige a percepção de segurança pública faz parte de uma cadeia de celular que é furtado, roubado, que tem a receptação e que chega inclusive às mãos do crime organizado nos presídios. Então a única forma de enfrentar o problema é com integração com todas as polícias dos diversos estados.
12: Hoje o Brasil tem registrados mais de 3 milhões de celulares roubados com base nos dados do Banco Nacional de Celulares com Restrição, que reúne informações de aparelhos roubados, furtados ou extraviados no país. Agora será possível tratar esses dados, como disse o secretário nacional de Segurança Pública, Chico Lucas.
20: A gente está dando estrutura para os estados recuperarem esses celulares. A partir de agora, nós vamos dar rankings de restituição, rankings de notificação, dar transparência aos dados sobre o celular, e essa operação vai ser permanente para que a gente tenha redução dos números de roubo e furto de celular.
12: O Banco Nacional de Celulares com Restrição é uma ferramenta do programa Celular Seguro, criado a partir de informações dos boletins de ocorrência registrados em todo o país. Qualquer pessoa, antes de adquirir um celular usado, deve verificar por meio de aplicativo ou do portal Celular Seguro se o aparelho possui alguma restrição. Para isso, basta ter o e-mail do celular. Ele aparece na embalagem original do equipamento ou no discador ao teclar asterisco jogo da velha 06 jogo da velha. Reportagem Luciana Colares de Holanda.
11: É recomendado o cadastramento de aparelhos no celular seguro para proteger dados, definir contatos de confiança e bloquear o equipamento rapidamente em caso de roubo, furto ou perda.
2: Para isso é necessário baixar o aplicativo Celular Seguro ou acessar o site oficial do programa utilizando sua conta gov.br.
11: Quem está se preparando para as provas do Enem, o Exame Nacional do Ensino Médio, conta com uma ferramenta para reforçar os estudos.
2: É o aplicativo MEC Enem, que reúne conteúdo.

0: O conteúdo teórico, eu preciso saber aplicar. Então, o aplicativo ele ajuda bastante a, por meio das questões, eu entender onde eu preciso melhorar. O simulado também ajuda bastante a treinar o tempo de prova.
1: No aplicativo MEC Enem, o estudante pode estudar todas as áreas cobradas no Exame Nacional do Ensino Médio: linguagens, ciências humanas, ciências da natureza e matemática. O aplicativo oferece trilhas de estudo e simulados completos com questões de provas anteriores. Também tem um assistente virtual com inteligência artificial que ajuda a montar cronogramas personalizados e a tirar dúvidas. A ferramenta ainda permite fazer a transcrição e a correção automatizada de redações. O estudante pode acompanhar conquistas e pontuações e compartilhar a evolução nas redes sociais. Segundo o secretário executivo do Ministério da Educação, Rodolfo Cabral, a plataforma identifica o nível de conhecimento do estudante e, a partir daí, direciona a preparação.
2: Assim que um estudante entra no MEC Enem, ele vai fazer algumas questões de exames passados e a plataforma já vai fazer o nivelamento, testar qual é a situação daquele estudante naquele momento de preparação e já vai fazer todo um guia de estudos com base no nível que aquele estudante atingiu. E ainda a gente tem também um assistente virtual, que vai responder perguntas, vai tirar dúvidas e vai também preparar todo um cronograma de estudos de acordo com o nível do estudante e também de acordo com a periodicidade que ele usa a plataforma.
1: Para o professor do Centro de Ensino Médio 3 de Taguatinga, no Distrito Federal, Leonardo Pinelli, ferramentas como essa podem transformar um aparelho que já faz parte do dia a dia dos estudantes em aliado na preparação para a prova.
3: Ter ali na mão o acesso a um aplicativo onde você pode resolver questões, que é uma das, a gente já sabe, uma das melhores formas de se estudar para uma prova, ter acesso ao conteúdo e agora com a IA, você também tem no aplicativo, você pode estabelecer um diálogo, ou seja, uma forma que é mais aceitável de você acessar o conteúdo, de você perguntar e responder sem ter que demorar tanto tempo pesquisando.
1: Para acessar o MEC Enem, é só baixar o aplicativo no celular ou entrar na plataforma pela internet no computador. O acesso é feito com a conta gov.br. Reportagem Jéssica Gonçalves.
4: E professores da rede pública estadual e do Distrito Federal vão atuar na mobilização dos estudantes e no acompanhamento das provas do Enem.
5: A indicação dos docentes será feita pela Secretaria de Educação entre 8 e 18 de setembro.
4: Os selecionados devem ter smartphone com internet móvel e não podem ter parentes de até terceiro grau inscritos no Enem no mesmo município de atuação.
5: Haverá capacitação à distância e, ao final do processo, os participantes serão remunerados por meio do auxílio de avaliação educacional.
4: As provas do Enem ocorrem nos dias 8 e 15 de novembro. Para saber mais, acesse gov.br/mec.
5: As empresas têm até o fim do mês para informar dados sobre remuneração de empregados, igualdade salarial entre homens e mulheres e políticas para a diversidade.
4: Os dados vão embasar mais um relatório de transparência salarial.
6: Em 2010, quando começou a trabalhar na indústria automotiva que fica em Porto Real, no Rio de Janeiro, Josiele Viana era a única mulher na linha de montagem de portas. Tempos depois, ela foi promovida para atuar na formação de novos empregados. Hoje, vê com satisfação o aumento do número de mulheres na fábrica.
7: Antes, o número de mulheres era muito pequeno. Na linha de porta, durante anos, eu era a única mulher. E hoje, nós temos a maioria de mulheres. E elas podem imaginar que, se elas engravidarem, elas vão ter um período de descanso, elas vão ter uma licença maternidade de 180 dias. Elas se sentem assistidas.
6: Uma das colegas de trabalho da Josiellen é a Daniele de Araújo Silva. Ela está há quase 4 anos na montadora e agora vai liderar uma das equipes de operação.
8: Eu acho que eu posso ser uma inspiração, né? Porque as meninas já começam a ganhar mais espaço, já gera um desejo diferente, uma curiosidade de correr atrás e além também. E você é capaz e pode, sim, exercer um cargo bem diferente do que você ocupa hoje.
6: E a participação das mulheres no mercado de trabalho é um dos temas que estão sendo informados pelas empresas neste mês. Até o dia 31 de agosto, as empresas com mais de 100 empregados devem atualizar os dados salariais e de diversidade no portal Emprega Brasil. A medida está prevista na Lei de Igualdade Salarial de 2023 e permite também traçar um diagnóstico da participação de mulheres em cargos de liderança. A subsecretária de Estatística e Estudo do Trabalho do Ministério do Trabalho e Emprego, Paula Montagnier, aponta o que deve ser informado pelas empresas.
9: A gente pergunta informações se que tipo de situação altera salário das

0: pessoas, a gente também pergunta sobre ações que as empresas fazem para contratar mulheres, para aumentar a diversidade de pessoas que trabalham nas suas equipes, e pergunta também sobre ações que as empresas fazem para garantir que as que estão apoiando as ações de família e parentalidade.
1: A partir desses dados é gerado o relatório de transparência salarial e as empresas recebem orientações sobre como diminuir as desigualdades. Nos casos em que a diferença é mais acentuada, há a possibilidade de multa. Reportagem Luana Karen.
2: O relatório de transparência salarial pode ser preenchido no portal Emprega Brasil, no site empregabrasil.trabalho.gov.br.
3: Segundo o IBGE, as mulheres com mais de 60 anos já somam 17 milhões e 800 mil pessoas, o que representa 8,8% da população total do nosso país.
2: Pensando nisso, o Fórum Nacional pelo Protagonismo das Mulheres Idosas foi criado para fortalecer a participação social e ampliar o diálogo sobre políticas públicas voltadas a esse público.
3: E organizações da sociedade civil interessadas terão a oportunidade de participar.
2: O Ministério das Mulheres abriu chamada para selecionar organizações que atuem na defesa dos direitos das mulheres idosas e na temática do envelhecimento.
3: São 7 vagas, 5 delas para representantes das diferentes regiões do país e 2 para organizações de abrangência nacional.
2: A coordenadora de formação e articulação da política de cuidados do Ministério das Mulheres, Luísa Lucchesi, explicou como será a atuação das organizações durante o fórum.
4: Então, a atuação dessas organizações de sociedade civil, que terão as suas representantes nesse fórum, se dará a partir das discussões que serão movimentadas nesse fórum, que é um fórum de caráter consultivo, para indicar exatamente quais são os caminhos que a política pública precisa seguir e deve seguir no campo das mulheres idosas, né? A gente não quer fazer uma discussão sobre as necessidades e as políticas públicas das mulheres idosas sem as mulheres idosas. Nada sobre nós sem nós, né? A gente está seguindo essa lógica.
3: O edital do chamamento foi divulgado no Diário Oficial da União no dia 7 de agosto e as organizações podem se inscrever em até 30 dias após a publicação.
2: As inscrições são gratuitas e devem ser feitas exclusivamente pela internet por e-mail no endereço cgpc@mulheres.gov.br.
3: O INSS voltou a alertar a população sobre golpes que tentam enganar aposentados e pensionistas.
2: Dessa vez, criminosos enviam uma mensagem de texto via celular sobre suposto corte de benefícios por falta de prova de vida.
5: O INSS reforça o alerta contra fraudes que usam a prova de vida para fazer vítimas entre segurados da Previdência. Os golpistas costumam enviar uma mensagem SMS com link de acesso para o celular das vítimas. O conteúdo falso informa sobre um suposto corte de benefícios. Para saber se a mensagem é verdadeira, é preciso estar atento a alguns sinais, como explica a presidente do INSS, Ana Cristina Silveira.
6: Se você receber uma mensagem do governo federal pelo WhatsApp, verifique se ela foi enviada pela conta oficial identificada com o selo azul de verificação. O INSS nunca solicita dados pessoais, senhas ou qualquer tipo de pagamento.
5: A prova de vida é feita de forma automática por meio do cruzamento de informações entre as bases de dados do governo. Apenas os segurados que não tiverem essas movimentações identificadas pelos sistemas são chamados a regularizar a situação pelo WhatsApp do gov.br ou pela caixa postal da conta Gov. De acordo com a presidente do INSS, Ana Cristina Silveira, o cruzamento de informações garante o pagamento em dia com total segurança.
6: A prova de vida é um procedimento importante para garantir a continuidade do pagamento do benefício com segurança. Se for necessário realizá-la, o procedimento pode ser feito de forma simples e segura. Basta comparecer à agência bancária onde você recebe o benefício. Outra opção é fazer a comprovação pelo site ou aplicativo Meu INSS.
5: Em caso de dúvida, aposentados e pensionistas podem ligar para a central telefônica 135 de segunda a sábado, das 7 da manhã às 10 da noite. Para acessar a plataforma Meu INSS, basta entrar no endereço meu.inss.gov.br ou baixar diretamente na loja de aplicativos do celular. O acesso aos serviços precisa do login na conta Gov. Reportagem Edinaldo Júnior.
3: Ela faz bem para o coração, aumenta músculos e ainda diminui o estresse.
2: Estamos falando da bicicleta, que para muitos vai além do lazer. É um meio de transporte.
3: E hoje, Dia Nacional do Ciclista, vamos falar desse meio de transporte, utilizado por mais de 4 milhões de brasileiros como forma de locomoção para o trabalho.
7: A bicicleta é companheira do brasiliense Rafael Dornelles em vários momentos do dia, desde as atividades de lazer até os deslocamentos para compromissos que ele tem como coordenador da organização não governamental Rodas da Paz, que promove a mobilidade urbana sustentável e pacífica.
8: A bicicleta é meu principal meio de transporte e é uma forma de você se locomover pela cidade, trazendo saúde, uma forma sustentável, uma forma que impacta menos a cidade, tanto financeiramente quanto espacialmente, e traz uma alegria que é específica da bicicleta.
7: Dados do IBGE apontam que 4 milhões e 400 mil brasileiros, que representa 6,2% da população, vão de bicicleta para o trabalho. O ciclismo, assim como a caminhada, é chamado de meio de transporte ativo ou não motorizado. Significa que só depende da força do próprio ser humano. Além do benefício para a saúde, essa forma de deslocamento traz outras vantagens, como explica Marcos Daniel dos Santos, secretário nacional de mobilidade urbana.
9: Hoje, o brasileiro gasta quase 20% da sua renda para poder se deslocar, seja para botar combustível no carro, ou seja para pagar o transporte público. Então, quando você coloca a bicicleta, você está reduzindo o que você usa para se deslocar no dia a dia da cidade. Alguém que deixa de andar de carro para andar de bicicleta é menos um carro. É mais espaço disponível, é menos poluição. O custo como um todo de se manter uma cidade que pedala muito, você vai ver que é um custo menor com o poder público. Por quê? Porque é menos gestão de trânsito, é menos manutenção viária.
7: Para o especialista em mobilidade da Universidade de Brasília, pastor Willy Gonzalez, a Magrela ainda precisa conquistar seu espaço no trânsito.
10: Em se tratando especificamente de áreas urbanas mais centrais, o problema é um pouco maior relativo à questão da segurança, né? E o conflito com veículos de maior porte em espaços que realmente a bicicleta não tem condição de poder, digamos, competir. Nesse sentido, espera-se que continuem as políticas que o Brasil vem desenvolvendo para tornar a bicicleta um modo mais seguro, né?
7: Desde 2012, o Brasil possui a Política Nacional de Mobilidade Urbana, que define regras para o deslocamento nas cidades. E uma das principais diretrizes é a priorização dos meios de transporte ativos, ou seja, a caminhada e o deslocamento por bicicletas. O dia 19 de agosto celebra a importância do ciclista no trânsito das cidades e da bicicleta como meio de locomoção. Reportagem Graziele Bezerra.
2: Sancionada a lei que prevê a ampliação da lista de produtos prevista no programa de venda de balcão.
3: A medida também autoriza a realização de leilões públicos para a formação de estoques de produtos agrícolas.
11: O programa de comercialização direta de insumos permite a compra por criadores rurais de pequeno porte. Ficam autorizadas as compras de milho, sorgo, caroço de algodão, farelo de soja e farelo de milho. A nova lei também incluiu os aquicultores como público do programa de venda em balcão. Cooperativas de produção agropecuária e associações formadas por agricultores familiares também poderão participar. O pré-requisito é que os beneficiários estejam cadastrados no Sistema de Cadastro Nacional de Produtores Rurais e demais agentes, o SICAM. Além dos novos produtos, a legislação estabelece limites mensais para a aquisição dos produtos destinados à alimentação animal. O máximo que pequenos criadores poderão comprar por mês é de até 27 toneladas. Já as cooperativas e associações de agricultores familiares poderão adquirir até 80 toneladas mensais. mensais. As compras poderão ser feitas por meio de leilões públicos. A medida também prevê a aquisição de produtos básicos da política de garantia de preços mínimos por valores de até 25% acima do preço mínimo vigente no estado onde ocorrer a compra. O objetivo é permitir a formação de estoques públicos que possam ser utilizados em ações de abastecimento e segurança alimentar. Daniele Popov para a Voz do Brasil.
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3: Fique agora com o Minuto do TCU. Em seguida, as notícias do Poder Judiciário e do Congresso Nacional. Boa noite.
2: Boa noite, até amanhã.
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13: 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Você vai ouvir agora notícias do Poder Judiciário.
15: Supremo decide por unanimidade ampliar o alcance das medidas protetivas previstas na Lei Maria da Penha.
16: TST decide que trabalhador pode entrar na justiça na cidade onde ele mora, mesmo não sendo local de trabalho.
15: STJ imposta novos presidente e vice para o biênio 2026-2028.
16: Boa noite, eu sou o Arthur Filho.
15: E eu sou Walter Lima.
16: O plenário do Supremo Tribunal Federal decidiu na sessão de hoje que medidas protetivas da Lei Maria da Penha podem ser aplicadas em casos de violência contra a mulher fora do âmbito doméstico e familiar. Este mês, a norma completou 20 anos.
15: O caso concreto tratava da negativa de aplicação das medidas protetivas pela Justiça de Minas Gerais, sob o argumento de que não havia relação familiar ou afetiva entre a vítima e o agressor.
16: O presidente do STF, ministro Edson Fachin, é o relator do processo. Para ele, a ausência de relação íntima de afeto não afasta a incidência das medidas protetivas quando presentes elementos característicos da violência baseada no gênero.
15: Os demais ministros acompanharam o entendimento do relator por unanimidade.
16: Tomaram posse hoje como presidente e vice-presidente do STJ e do Conselho da Justiça Federal, respectivamente, os ministros Luiz Felipe Salomão e Mauro Campbell Marques.
15: A solenidade contou com a presença de autoridades dos três poderes. Fátima Uchoa.
17: Em discurso, o presidente do STJ, ministro Luiz Felipe Salomão, destacou algumas prioridades para o biênio 2026-2028. Segundo ele, o tribunal se prepara para iniciar um novo tempo dentro do sistema de justiça com a implementação do filtro da relevância da questão federal e todas as mudanças regimentais necessárias para a corte funcionar dentro dessa nova lógica. Segundo Salomão, a qualidade das decisões, a transparência e o acesso dos cidadãos serão preocupações permanentes com o uso da inteligência artificial e das ferramentas tecnológicas a serviço da sociedade.
16: TST decide que em situações excepcionais, trabalhador pode ajuizar ação na cidade onde mora, mesmo que não seja o local onde trabalhou.
15: A regra geral continua sendo a do local da prestação dos serviços. Simone Moura.
18: O Tribunal Pleno do TST definiu que, em casos excepcionais, o trabalhador pode ajuizar a ação na cidade onde mora, mesmo que não tenha sido contratado ou trabalhado no local. Pela regra geral, prevista no artigo 651 da CLT, o processo deve ocorrer onde o serviço foi prestado. No entanto, o TST flexibilizou essa regra para garantir o acesso à justiça em casos de doença ocupacional, vulnerabilidade ou quando o deslocamento for caro demais. A decisão foi tomada a partir do caso de um jogador de futebol que morava em São Paulo e foi contratado por um clube de Rondônia. Ele ajuizou a ação depois de sofrer uma lesão no início dos treinos. O relator, ministro Lélio Bentes Correia, destacou que as mudanças na Justiça do Trabalho, como o processo judicial eletrônico e o juízo 100% digital, reduziram as barreiras geográficas para o acesso à justiça. Para o TST, no entanto, a flexibilização não pode prejudicar o direito de defesa da empresa. A tese foi fixada pelo rito dos recursos repetitivos e deve orientar decisões em todo o país.
16: Justiça Federal determina a adoção de medidas urgentes para preservar igreja e Casa da Ordem Terceira do Carmo, no Centro Histórico de Salvador.
15: Decisão atende a pedido do MPF e estabelece prazos para vistoria, plano emergencial e execução de obras de contenção. Sabrine Menezes.
19: De acordo com a ação movida pelo Ministério Público Federal, a igreja está interditada desde 2025, com risco de desabamento por conta do apodrecimento de estruturas de madeira e assoalhos. Com a decisão, a Ordem Terceira do Carmo, responsável pelo imóvel, deve remover e catalogar em até 30 dias os escombros resultantes de um desabamento acontecido em 2025. Uma vistoria técnica deverá ser conduzida em até 2 meses e um plano emergencial de intervenção deverá ser apresentado ao IFAM em até 3 meses e executado em 6 meses após sua aprovação.
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16: A você, uma boa noite.
15: E até amanhã.
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21: Eu sou Paula Groba.
22: E eu sou Humberto Pinheiro.
21: E estes são os destaques de hoje do Jornal do Senado, que começa agora.
22: Uso de aeronaves em transporte de equipes médicas e órgãos para transplante pode ser ampliado.
21: Senado analisa a criação de um fundo de amparo a crianças órfãs.
22: Especialistas avaliam avanços do sistema de escola em tempo integral, com mais matrículas e menos evasão.
21: Boa noite.
22: Boa noite.
21: O programa Escola em Tempo Integral tem ampliado o acesso dos estudantes à jornada estendida e também contribuído para reduzir o abandono escolar. A conclusão é de debatedores que apresentaram dados que mostram um aumento de 13 pontos percentuais nas matrículas em tempo integral e uma redução de 20% no abandono escolar. O tema foi discutido hoje em uma audiência pública no Senado.
22: A região Nordeste lidera o número de matrículas em tempo integral no país e estudantes pretos e pardos são a maioria entre os beneficiados. A Comissão de Educação agora avalia os resultados e os desafios do programa. A repórter Raíssa Abreu tem os detalhes.
23: A iniciativa de avaliar o Escola em Tempo Integral foi da senadora Damares Alves, do Republicanos do Distrito Federal. Um dos convidados, o presidente do Conselho Nacional de Educação, César Calegari, disse que a proposta curricular está entre os principais critérios de qualidade da modalidade sugeridos pelo órgão.
24: A educação integral não é apenas um contraturno em que se repete de alguma maneira o que se faz no turno anterior. Exige uma nova concepção curricular e os projetos políticos pedagógicos das escolas devem refletir uma concepção curricular integral.
23: Damares Alves voltou a frisar que pretende finalizar as audiências e a coleta dos dados antes da votação da Lei de Diretrizes Orçamentárias.
0: Eu não tenho política pública fortalecida sem dinheiro. E o lugar de discutir o orçamento é nessa comissão.
23: Também participaram do debate a gerente do Instituto Sonho Grande, Josiara Muniz, a secretária de Educação do Ceará, Jucineide Fernandes, e a representante da Confederação Nacional dos Trabalhadores em Educação, Odisseia Pinto de Carvalho.
21: E um projeto apresentado recentemente no Senado pode reduzir o custo da adrenalina autoinjetável, usada por pessoas que correm risco de anafilaxia, uma reação alérgica grave e de evolução rápida.
22: A proposta da senadora doutora Eudócia prevê isenção do imposto de importação para o medicamento quando importado por pessoa física para o uso próprio. A reportagem é de Yasmin Rodrigues.
1: A anafilaxia pode provocar uma queda rápida das condições de saúde e ameaçar a vida do paciente. E a adrenalina é o principal recurso para conter a reação, mas o custo da importação da adrenalina autoinjetável pode dificultar que pacientes mantenham o produto disponível para uma situação de emergência. A gravidade da anafilaxia e a importância da adrenalina em uma emergência foram discutidas em audiência pública na Câmara dos Deputados. A médica Fátima Rodrigues, da Associação Brasileira de Alergia e Imunologia, explica a rapidez com que uma reação pode evoluir e o risco para o paciente.
4: É uma reação alérgica grave. É de evolução rápida e ameaça a vida. Essa evolução pode demorar de 15 a 30 minutos para um choque anafilático. E a taxa de letalidade pode chegar a 17%, principalmente se a gente não tiver o recurso da adrenalina autoinjetável.
1: O projeto prevê a retirada do imposto de importação da adrenalina autoinjetável destinada ao tratamento da anafilaxia quando a compra for feita por pessoa física para o uso próprio. A autora do projeto, senadora doutora Eudócia, do PSDB de Alagoas, acredita ainda que a proposta pode incentivar a nacionalização da produção da adrenalina autoinjetável, reduzindo a dependência de importações no futuro. O texto segue para a análise das comissões do Senado.
21: A Comissão de Constituição e Justiça iniciou a análise do projeto de lei que cria um fundo de amparo às crianças órfãs.
22: O objetivo da medida é garantir suporte financeiro e assistencial a crianças e adolescentes que perderam pais ou cuidadores primários. Repórter Bruno Lourenço.
5: O texto prevê a criação de um auxílio financeiro direcionado aos guardiões legais de baixa renda, além do repasse de verbas para fortalecimento de instituições e programas de acolhimento familiar. O relatório lido pelo senador Hamilton Mourão, do Republicanos do Rio Grande do Sul, acolheu sugestões da sociedade civil apresentadas em audiências públicas. Mourão explicou a opção pelo financiamento do programa por meio da destinação de parcela da arrecadação de loterias federais.
6: A opção de financiar o FACOR com parcela da arrecadação de loteria revela-se adequada sob a ótica de política pública, utilizando receita não tributária de caráter voluntário para o apostador e já tradicionalmente destinada a finalidades sociais. A redução do percentual destinado o agente operador da loteria atende ao princípio da responsabilidade fiscal na medida em que realoca recursos dentro do próprio sistema lotérico sem ampliar gastos ou comprometer a viabilidade operacional da loteria.
5: 5% dos recursos arrecadados pelo fundo serão destinados a estudos e pesquisas sobre a orfandade no Brasil. O benefício, condicionado à baixa renda familiar e vinculado ao guardião legal do órfão, permite o acúmulo com outros auxílios, como BPC e Bolsa Família.
21: Uma aeronave parada em um aeroporto pode representar mais do que um voo que não aconteceu. Pode significar tempo perdido para uma equipe médica ou até para um órgão que precisa chegar a um paciente.
22: É para dar mais agilidade a esse tipo de transporte que o Senado pode analisar uma nova proposta. O projeto prevê o ressarcimento de pessoas e empresas particulares que disponibilizarem aeronaves para essas operações. Repórter Alexandre Campos.
25: Pelo texto, as empresas e pessoas sem certificado de operador aéreo que disponibilizarem suas aeronaves particulares para o transporte de equipe de saúde ou de órgãos, tecidos e partes do corpo humano para fins de tratamento ou transplante no âmbito do Sistema Único de Saúde serão ressarcidas pelos custos operacionais do voo. Além disso, estarão isentas do pagamento de tarifas aeroportuárias e de navegação aérea. Autor do projeto, o senador astronauta Marcos Pontes, do PL de São Paulo, lembrou que atualmente a rede de transporte conta com apoio das companhias aéreas comerciais e dos aviões da Força Aérea Brasileira.
3: Mas aí você tem o órgão doado. Tem alguns deles que tem limite muito curto para se tirar de um corpo e colocar no outro. E perde-se muitos órgãos dessa forma porque não tem como transportar. A Força Aérea tenta, mas ela não tem recurso para fazer esse transporte para o Brasil todo, o tempo todo. Aí você tem os aviões parados. Por que não utilizar esses aviões dos empresários que estão no avião parado no hangar para que eles possam transportar esses órgãos e salvar uma vida?
25: O projeto ainda permite que, por meio de convênio com a União, Estados, Municípios e organizações sem fins lucrativos, o Sistema Nacional de Transplantes coordene o cadastro das pessoas e empresas que queiram disponibilizar seus aviões de modo a acioná-las quando necessário e compensá-las após a prestação do serviço de transporte.
21: A semana de vivência legislativa do programa Jovem Senador começou com a posse dos 27 estudantes da rede pública, que assumiram o mandato como jovens senadores.
22: Os participantes também elegeram a mesa diretora e as meninas foram protagonistas. Pela primeira vez, todos os cargos da mesa serão ocupados por jovens senadoras. Repórter Lana Dias.
7: Os estudantes vencedores do concurso de redação agora passarão a semana no Senado, experimentando o trabalho parlamentar na prática. Na sessão de posse, o senador Paulo Paim, do PT do Rio Grande do Sul, presidente do Conselho do Projeto Jovem Senador, destacou a importância do tema da redação deste ano, Democracia nas Redes Sociais, como construir um debate saudável.
8: Discutir democracia nas redes sociais é discutir o próprio futuro da nossa gente, do nosso povo, do nosso país. E vocês jovens, estão no centro desse debate.
7: A jovem senadora Yolanda Paiva Favacho Ribeiro, representante do Pará, foi eleita presidente da mesa diretora, 100% ocupada por meninas. Ela focou seu discurso no combate à desigualdade no país.
9: Estar aqui hoje, representando os nossos estados, é um motivo de grande orgulho, mas também nos traz a consciência de que muitos jovens brasileiros não encontram a estrutura nem o suporte necessário para alcançar espaços como jovem senador.
7: Cerca de 240 mil estudantes e mais de 5 mil escolas participaram do concurso de redação.
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21: Termina nesta quinta-feira, dia 20 de agosto, o prazo para eleitores solicitarem a transferência temporária da sessão eleitoral. A medida permite votar em uma cidade diferente daquela onde o eleitor tem domicílio eleitoral.
22: O serviço está disponível no cartório eleitoral mais próximo ou pelo autoatendimento no site do Tribunal Regional Eleitoral do seu estado. Com edição de Paula Groba e trabalhos técnicos de João Lira, o Jornal do Senado fica por aqui. Acompanhe agora as notícias da Câmara dos Deputados. Boa noite.
21: Boa noite e até amanhã.
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11: Câmara aprova proteção de servidor que denunciar violência contra criança.
26: A proposta amplia as exigências para permanência e naturalização no Brasil.
11: Avança projeto que cria dia do plantio de árvores a ser celebrado em maio.
26: Deputados obrigam a escola a mudar sinal sonoro para não incomodar autistas.
11: Boa noite. A Câmara aprovou a obrigatoriedade de escolas alterarem qualquer sinal sonoro para não incomodar alunos com autismo. A repórter Paula Bittar acompanhou a votação e explica como isso pode ser feito.
27: A Comissão de Constituição e Justiça da Câmara aprovou uma proposta que obriga escolas públicas e privadas a substituírem os sinais sonoros para não gerar incômodos sensoriais aos alunos com transtorno do espectro autista, TEA. A medida será aplicada sempre que solicitada pelos pais ou responsáveis. O texto aprovado inclui a obrigatoriedade da substituição dos sinais sonoros na Lei Berenice Piana, que trata dos direitos das pessoas com TEA. Relator na comissão, o deputado Alex Manente, do Cidadania de São Paulo, destacou que a proposta busca garantir respeito às necessidades específicas das pessoas.
28: A aprovação desse projeto é uma vitória muito importante para toda a comunidade atípica. Ela faz com que o respeito a essas pessoas esteja presente naquilo que é mais sagrado, que é na educação, onde a partir de agora não será mais um sinal sonoro que prejudica a qualidade de vida e a sensação de todas as pessoas com transtorno do espectro autista.
27: O projeto que obriga as escolas a substituírem os sinais sonoros para não gerar incômodos sensoriais aos alunos autistas já pode seguir para análise do Senado, a menos que haja recurso para votação pelo plenário da Câmara. Da Rádio Câmara, de Brasília, Paula Bittar.
2: Educação.
12: Ricardo Maia, do MDB, apoia a criação da Universidade Federal do Nordeste da Bahia para ampliar o acesso ao ensino superior no sertão do estado. Autor do projeto que autoriza a implantação da instituição, o deputado pede urgência na análise da matéria.
27: Ricardo Maia argumenta que outras regiões da Bahia já contam com universidades federais, enquanto estudantes do Nordeste do estado ainda precisam realizar longos deslocamentos para cursar o ensino superior público. Ele considera que a nova universidade vai contribuir para o desenvolvimento local.
2: Saúde.
12: Stefano Aguiar, do PSD de Minas Gerais, propõe que os usuários do SUS tenham acesso em tempo real a informações sobre a regulação de consultas, exames, cirurgias e outros procedimentos. A plataforma deve informar a posição do paciente na fila e o tempo médio estimado para atendimento.
27: A proposta também prevê a divulgação de dados consolidados por região para facilitar o acompanhamento da demanda e da oferta de serviços. Segundo Stefano Aguiar, a medida amplia a transparência, fortalece o controle social e contribui para identificar desigualdades no acesso aos serviços do SUS.
2: Meio ambiente.
12: Comissão aprova a criação do Dia Nacional do Plantio de Árvores. Saiba mais sobre o assunto na reportagem de Júlia Lopes.
13: O plantio de árvores é uma das estratégias mais eficazes e acessíveis para a recuperação ambiental e o enfrentamento da crise climática. As árvores ajudam a preservar nascentes, aumentam a fertilidade do solo, servem de habitat para diversas espécies e melhoram a qualidade do ar. Nesse contexto, a Comissão de Meio Ambiente da Câmara dos Deputados aprovou um projeto de lei que institui o Dia Nacional do Plantio de Árvores, a ser celebrado em 23 de maio. Segundo o autor da proposta, deputado Pedro Uquizai, do PT de Santa Catarina, a data pretende incentivar a criação de uma cultura de valorização das florestas e de mobilização ambiental, com foco na recuperação de áreas degradadas e na restauração ecológica. Para o relator da proposta, deputado Newton Tato, do PT de São Paulo, o projeto também fortalece os compromissos internacionais assumidos pelo Brasil na área de sustentabilidade e ajuda a conscientizar a população.
14: O Brasil também já tem o compromisso de restaurar 12 milhões de hectares, um acordo internacional. Pelo próprio Código Florestal, nós teríamos também que restaurar e recuperar 32 milhões de hectares. E por isso que aprovar um dia do plantio da árvore para conscientizar a população brasileira e fazer esse debate nas escolas, nas igrejas, enfim, todo quanto é canto.
13: A escolha do dia 23 de maio homenageia o fotógrafo Sebastião Salgado, que morreu nessa data em 2024. Ele e sua esposa, Lélia Vanick, lideraram uma das maiores iniciativas de reflorestamento do país, com um plantio de mais de 2 milhões e meio de árvores ao longo de 25 anos no Vale do Rio Doce, interior de Minas Gerais. A proposta que cria o Dia Nacional do Plantio de Árvores aguarda análise da Comissão de Constituição e Justiça da Câmara. Da Rádio Câmara, de Brasília, Júlia Lopes.
2: Homenagem.
27: Jefferson Rodrigues, do PSDB de Goiás, apresentou o projeto que cria o Dia Nacional do Fazendeiro, em 21 de setembro, instituindo também uma semana dedicada à valorização do produtor rural. A proposta prevê ações de capacitação, inovação e incentivo à produção sustentável no campo.
12: Jefferson Rodrigues argumenta que a proposta se justifica pela importância da agropecuária na produção de alimentos, na geração de empregos e nas exportações brasileiras. O projeto do deputado também conta com iniciativas de apoio à permanência dos jovens no meio rural.
27: Sóstenes Cavalcante, do PL do Rio de Janeiro, presta homenagem à memória do pastor Eliseu de Matos, da Assembleia de Deus no bairro Pantanal, em Duque de Caxias.
12: Sóstenes Cavalcante relata que aos 90 anos, o religioso morreu após enfrentar problemas pulmonares e que será lembrado pelo trabalho de décadas dedicado à evangelização na região.
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1: Relações Exteriores.
11: Avança na Câmara a proposta que amplia as exigências para permanência e naturalização no Brasil. A repórter Maria Neves explica o objetivo da matéria.
4: A Comissão de Relações Exteriores da Câmara dos Deputados aprovou o projeto que torna mais rígidas as regras para concessão de visto de permanência e naturalização de estrangeiros no Brasil. Uma das novidades do texto é a exigência de que o interessado em viver no país comprove condição financeira suficiente para o sustento próprio e o da família. Segundo o relator, deputado general Girão, do PL do Rio Grande do Norte, em 2024, o governo federal destinou cerca de R$1,5 bilhão de reais do Bolsa Família a estrangeiros residentes no país. Na opinião do parlamentar, a comprovação de que o estrangeiro tem condições de se manter é necessária para aliar os direitos dos imigrantes com a proteção dos brasileiros.
17: Não é justo que esses estrangeiros sejam tratados aqui no Brasil com recursos públicos do nosso Tesouro Nacional. Não há dados oficiais de todos os custos efetivos com o processo de imigração no país, especialmente em relação à educação, saúde, moradia, segurança. No entanto, há um gasto já identificado que diz respeito ao acesso a programas assistenciais, tipo Bolsa Família, BPC e outros programas assistenciais, até mesmo auxílio emergencial.
4: Outra exigência inserida pelo projeto na Lei de Migração, que é de 2017, é a comprovação de bom procedimento social. De acordo com o general Girão, essa regra se mostra razoável porque a naturalização depende de avaliação do governo quanto à conveniência e oportunidade, principalmente em temas como esse, que envolve interesse nacional e segurança. A proposta também determina que, mesmo se atender a todos os requisitos legais, o estrangeiro não tem direito automático ao visto de permanência ou à naturalização. Cada caso deverá ser analisado pelo Ministério da Justiça e Segurança Pública, que passa a ser o responsável pelos processos migratórios. O projeto do deputado Luiz Felipe de Orleans e Bragança, do PL de São Paulo, que torna as regras para obtenção de visto e naturalização de estrangeiros no Brasil mais rígidas, ainda será analisado pela Comissão de Constituição e Justiça. Da Rádio Câmara de Brasília, Maria Neves.
1: Trabalho.
12: Reginaldo Lopes, do PT de Minas Gerais, defende a apreciação pelo Senado do fim da escala de trabalho 6x1. O deputado argumenta que a mudança pode ampliar o tempo para a convivência familiar, o cuidado com os filhos, a qualificação profissional e outras atividades.
11: Reginaldo Lopes também relaciona a redução da jornada à saúde mental dos trabalhadores e pede apoio dos presidentes da Câmara e do Senado para que a proposta avance. Para o deputado, o fim da escala 6x1 é uma mudança importante nas relações de trabalho no país.
12: Dr. Fernando Máximo, do PL de Rondônia, cobra a votação da proposta que trata de direitos de servidores dos antigos territórios de Rondônia, Roraima e Amapá. Ele sustenta que muitos desses trabalhadores atuaram em condições precárias na construção desses estados e envelheceram sem o direito reconhecido.
11: Dr. Fernando Máximo lembra que a proposta de emenda à Constituição foi aprovada pelo Senado em 2023 e que o relatório pela admissibilidade está pronto desde junho. Ele garante que não vai desistir da matéria.
12: Helena Lima, do PSD de Roraima, apresentou o projeto que atualiza a regulamentação da profissão de biólogo. A proposta amplia as áreas de atuação desses profissionais e inclui atividades nas áreas de saúde, meio ambiente, biodiversidade, biotecnologia, diagnóstico laboratorial e educação.
11: Helena Lima afirma que a legislação atual, de 1979, precisa ser atualizada diante dos avanços científicos e tecnológicos. O texto também amplia as atribuições dos conselhos de biologia e garante aos licenciados o ensino de ciências e biologia nos diferentes níveis de educação.
1: Transportes.
12: Cobalcini, do MDB de Santa Catarina, relata a reunião sobre o futuro de um trecho da antiga ferrovia São Paulo-Rio Grande. Com o encerramento da concessão previsto para fevereiro de 2027, o deputado defende uma alternativa para os 372 quilômetros entre União da Vitória, no Paraná, e Marcelino Ramos, no Rio Grande do Sul.
11: A proposta de Cobalcini é transformar o trecho em uma via verde voltada ao cicloturismo, às caminhadas ecológicas e ao lazer. Segundo o congressista, a iniciativa pode converter a antiga infraestrutura em um ativo público para a sociedade.
1: Eleições.
12: Com a chegada da campanha eleitoral, Atila Lira, do PP do Piauí, critica algumas legendas por ataques a adversários políticos. Para o parlamentar, informações falsas estariam sendo disseminadas com recursos públicos, com o objetivo de influenciar a opinião pública.
11: Atila Lira chama a atenção da população para a disseminação de fake news durante o período eleitoral. Na avaliação do deputado, a população vai perceber a diferença entre embate republicano e ataques indevidos.
1: Justiça.
12: Marcel Van Hatten, do Novo, do Rio Grande do Sul, critica decisões recentes do Supremo Tribunal Federal e pede que o Senado analise pedidos de impeachment de ministros da Corte. Ele também questiona um pedido de busca e apreensão envolvendo a fonte e o advogado de um jornalista do Maranhão.
11: Marcel Van Hatten afirma que os episódios representam ameaças à liberdade de imprensa, ao Estado de Direito e às prerrogativas do Congresso. Para ele, a próxima eleição para o Senado será fundamental para enfrentar o que considera abusos de autoridade e arbitrariedades cometidos pelo STF.
12: Nas palavras de Gustavo Geyer, do PL de Goiás, o país enfrenta dificuldades econômicas, com o aumento do endividamento das famílias e do custo de vida. O deputado também menciona denúncias de corrupção envolvendo integrantes do governo.
11: Na opinião de Gustavo Geyer, a formação de uma maioria de oposição no Senado é importante para os rumos do país. Ele acredita que essa alteração pode promover mudanças no governo e conter o que ele considera decisões abusivas do Supremo Tribunal Federal. 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
1: Segurança Pública.
12: Os deputados aprovaram proteção para o servidor ou militar que denunciar maus-tratos contra a criança. A repórter Paula Bittar acompanhou a votação.
3: A Comissão de Constituição e Justiça da Câmara aprovou uma proposta que assegura acesso a programas de proteção de testemunhas aos militares e servidores públicos que denunciarem casos de violência, agressão e maus-tratos contra crianças e adolescentes. O texto também permite a transferência do servidor ou militar com ou sem mudança de sede por medida de segurança. O benefício vale para trabalhadores da União, dos estados, dos municípios e do Distrito Federal. A relatora da proposta na comissão, deputada Cristonieto, do PL do Rio de Janeiro, destacou que o projeto busca proteger o agente público para fortalecer a garantia dos direitos de crianças e adolescentes. Ela ressaltou ainda que a Constituição estabelece a proteção integral e a prioridade absoluta dos direitos desse público.
5: Muitas vezes, militares e servidores públicos tomam conhecimento de casos de violência, agressão, maus tratos contra crianças e adolescentes, mas de alguma forma podem sofrer algum tipo de ameaça, represália, quando decidem denunciar. E quem tem coragem de proteger uma criança não pode ficar desprotegido pelo Estado, né? Por isso, o projeto ele assegura a esses denunciantes o acesso aos programas de proteção de testemunhas quando estiverem em situação de risco. Nosso trabalho na CCJ foi justamente de garantir a segurança jurídica para que essa importante medida pudesse avançar. Até porque proteger quem denuncia é também proteger a criança que muitas vezes não consegue pedir socorro sozinha.
27: A proposta quer assegurar acesso a programas de proteção de testemunhas aos militares e servidores públicos que denunciarem casos de violência, agressão e maus tratos contra crianças e adolescentes já pode seguir para análise do Senado, a menos que haja recurso para votação antes pelo plenário da Câmara. Da Rádio Câmara, de Brasília, Paula Bittar.
11: Priscila Costa, do PL, critica a situação da segurança pública no Ceará após o assassinato de um policial de 27 anos, morto ao sair do serviço. A congressista afirma que o caso demonstra a vulnerabilidade dos agentes diante do avanço da violência.
12: Priscila Costa contesta a avaliação do governo estadual de que o Ceará vive um bom momento na segurança pública. A parlamentar cobra mudanças na política do setor para ampliar a proteção dos policiais e da população em geral.
11: Sargento Faur, do PL.

0: a construção de um presídio estadual de segurança máxima nos moldes das unidades federais.
1: Na avaliação de capitão Alden, do PL da Bahia, o projeto que criminaliza a misoginia tem conceitos abertos e subjetivos. Segundo o parlamentar, a medida permite interpretações que atingiriam pessoas por manifestações de opinião ou de fé.
0: Para evitar censura prévia, capitão Alden defende que a legislação estabeleça de forma clara quais condutas podem configurar crime. Para o deputado, é preciso garantir o direito à manifestação de diferentes posições no debate político.
1: Milton Vieira, do Republicanos de São Paulo, propõe ampliar a proteção da Lei Maria da Penha para mulheres vítimas de violência de gênero, mesmo quando não há vínculo entre a vítima e o agressor. A medida valeria para casos ocorridos em locais públicos ou privados, inclusive no ambiente digital.
0: O projeto também permite medidas protetivas de urgência, mesmo quando o agressor ainda não foi identificado, desde que existam indícios de risco para a vítima. Segundo Milton Vieira, a mudança reforça a proteção às mulheres, sem alterar as regras que definem os crimes.
1: Nicolete, do PL de Roraima, apresentou o projeto que transforma em crime o exercício ilegal da profissão de corretor de imóveis. O deputado propõe a detenção de 6 meses a 2 anos e multa para quem atuar sem preencher as condições legais.
0: Segundo Nicolete, a medida busca combater a atuação de falsos corretores, especialmente em plataformas digitais, e reduzir o risco de golpes. Além de reforçar a fiscalização, o parlamentar acredita que a medida valoriza os profissionais devidamente habilitados.
1: Termina agora o Jornal Câmara dos Deputados, produzido pela Rádio Câmara, com trabalhos técnicos de Wellington Teles, apresentação de Márcio Aquilissardi e Tércia Guimarães. Boa noite para você.
0: Uma ótima noite. A Voz do Brasil volta amanhã.
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1: Senhor, como se tem multiplicado os meus adversários. São muitos os que se levantam contra mim. Muitos dizem na minha alma, não há salvação para ele em Deus. Porém, Tu, Senhor, és o escudo para mim, a minha glória e o que exalta a minha cabeça. Com a minha voz, clamei ao Senhor e ouviu-me desde o seu santo monte. Eu me deitei e dormi. Acordei, porque o Senhor me sustentou. Não temerei 10 milhares de pessoas que se puseram contra mim e me cercam. Levanta-te, Senhor. Salva-me, Deus meu, pois feriste a todos os meus inimigos nos queixos. Quebraste os dentes aos ímpios. A salvação vem do Senhor. Sobre o teu povo seja Tua bênção.
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1: Estamos juntos, mais um Tempo de Amar. Meditamos no Salmos 3.
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0: Pois é, vamos cantar louvores ao nosso Deus. Começamos com Júlia Vitória e Marcelo Marques. Vamos cantar, cantemos, louvemos, adoremos. Possamos declarar em alto e bom som o nosso amor ao nosso Senhor e Salvador Jesus Cristo.
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0: Vamos até às 10, valendo a sua participação, 99-16-1059. É o nosso WhatsApp, 99-16-1059. Você manda um boa noite, pode compartilhar também a palavra de Deus.

você ouviu Felipe Rodrigues, Melhor Lugar. Agora 8h25, já já teremos Palavra Pastoral.

0: certeza. Aí é o André e Felipe Mergulhar. Prepara o seu coração. Vem aí, palavra pastoral com o pastor Valdomiro Pereira. Eu tenho certeza que o Senhor Jesus, mais uma vez, vai te chamar. De ouvido, viu? Eu volto já já.
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0: A diferença entre o justo e o ímpio, entre o que serve a Deus e o que não serve. Meus amados irmãos e meus amados amigos, a Bíblia Sagrada nos fala, nesse versículo em que lemos, sobre a diferença que vai estar se vendo entre o justo e o ímpio, entre o que serve a Deus e o que não serve. Mas o versículo fala também que, com certeza, no passado, houve também este fato, ou pode-se ver a diferença entre o que servia a Deus e o que não servia, entre o justo e o ímpio. A gente pode falar sobre a época do dilúvio, quando Noé foi avisado por Deus para construir uma arca, para que aqueles que dessem crédito à palavra de Deus pudessem se livrar da morte sobre as águas. Meus irmãos e meus amigos, observe que naquela época, Deus, olhando para a terra, viu o ser humano totalmente distante de Deus. O ser humano tinha se corrompido, o ser humano estava vivendo no pecado, e o próprio Deus fala que se arrependeu de ter feito o homem. Meus irmãos e meus amigos, Deus fez o homem à sua imagem e semelhança para que o mesmo pudesse estar conversando com ele, para que o mesmo pudesse estar lhe adorando. Com o distanciamento do homem, o homem pecou, o homem se afastou de Deus. Olha, tudo aquilo que Deus tinha feito para com o homem, com certeza, agora Deus estava demonstrando que se arrependeu de ter feito o homem, Deus estava decepcionado com o homem, mas Deus não queria destruir totalmente o homem, e aí encontra alguém que está sendo fiel a ele. E este alguém é Noé. E Deus, então, ordena que o mesmo construa uma arca para que ele, a sua família, aqueles que se arrependessem dos pecados e um casal de cada animal pudesse entrar na arca e se livrar da morte no dilúvio. Mas observamos que os homens não se arrependeram dos seus pecados. Só Noé e a sua família conseguiu se livrar da morte sobre as águas. Mas, meus amados irmãos, e agora o versículo que acabamos de ler nos diz: então vereis outra vez a diferença entre o justo e o ímpio. Observe, meus amados irmãos e meus amados amigos, que quem lê a Bíblia, quem está andando com Deus, entende que está chegando esse momento que Deus fala, então, outra vez. Está chegando esse momento. E que momento é este? Jesus Cristo está voltando para tirar os salvos da terra. Nós encontramos muitas pessoas, muitos templos com as portas abertas, e as pessoas pregando o Evangelho de Jesus Cristo, o Evangelho de transformação, o Evangelho de Jesus Cristo. Jesus Cristo que veio a este mundo para perdoar o pecado dos homens e dar certeza de vida eterna. Mas para que o homem alcance a certeza de vida eterna, ele precisa reconhecer que é um pecador, aceitar a Cristo como Salvador e andar de acordo à vontade de Deus. Mas observa-se que uma grande multidão de pessoas não estão dando crédito à palavra de Deus. E o pior, há alguns que um dia até aceitaram a Cristo como Salvador, permanecem no pecado. E aí, também a Bíblia mostra que são muitos chamados, mas são poucos os escolhidos. Olha, se alguém um dia encontrou com Deus e permanece no pecado, com certeza não vai fazer parte do arrebatamento se não fizer um conserto com Deus. Olha, mas também a Bíblia ainda mostra que esta terra, ela vai pegar fogo. E aí, Nesse momento exato, todo ser humano, sim, pode ver a grande diferença entre o justo e o ímpio, entre o que serve a Deus e o que não serve. Segundo a Pedro, no capítulo 3, e o versículo 7 está escrito: mas os céus e a terra que agora existem, pela mesma palavra, se reservam como tesouro e se guardam para o fogo, até o dia do juízo e da perdição dos homens ímpios. O versículo 10 e o versículo 12 diz: mas o dia do Senhor virá como ladrão de noite, no qual os céus passarão com grande estrondo, e os elementos ardendo se desfarão, e a terra e as obras que nela há se queimarão. Aguardando e apressando-vos para a vinda do dia de Deus, em que os céus em fogo se desfarão, e os elementos ardendo se fundirão. Então, meus amados irmãos, olha, você que está andando com Deus, você que aceitou a Cristo como Salvador, permaneça fiel a Ele. E você, meu amigo, que ainda não tem Cristo como seu Salvador, precisa aceitar a Cristo como Salvador e permanecer fiel a Ele até a morte ou até o dia do arrebatamento. Porque sim, como no passado, aqueles homens que estavam no pecado não se arrependeram, morreram nas águas do dilúvio. Nestes dias, aqueles que não se arrependem dos seus pecados e não permanecem fiéis ao Senhor, de acordo à Bíblia, vão ser queimados. Então, logo, logo, estaremos ou se estará vendo a diferença entre o justo e o ímpio, entre o que serve a Deus e o que não serve. O justo e o que serve a Deus, é claro, vão morar no céu, vão descansar eternamente. O ímpio e o injusto vão ser condenados, vão ser queimados e vão sofrer eternamente. Por isso, meu irmão, meu amigo, minha amiga, olha, precisa andar com Deus para se livrar do fogo eterno e morar no céu com o Senhor para sempre. Amém.
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0: você ouviu Isaías Saad, Juliane Souza. Antes você ouviu Palavra Pastoral com o pastor Valdomiro Pereira. Eu tenho certeza que Deus mais uma vez falou ao seu coração.
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0: Agora faltando 15 minutos para as 9. Vamos junto? Esse clima de louvor, gratidão, adoração. Clamor também. Até às 10.

0: Tá aí, finalizando com Álvaro Tito, Mensagem da Cruz. É Jesus, viu? Entrega o seu caminho, a sua vida ao Senhor Jesus. Confia nele e o mais ele fará. Um abraço para você que tá na sintonia, o nosso ouvinte Edson Gomes. Obrigado pela audiência. Finalizando a primeira hora do seu Tempo de Amar. Continuemos assim, ligados em Deus, adorando. Vem aí o rápido intervalo, eu volto já já.
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2: Hora certa.
0: Vox FM 8:55.
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1: Estamos juntos, começando a segunda hora do seu Tempo de Amar. O tempo é hoje. Buscai em primeiro lugar o reino de Deus e a sua justiça, e as demais coisas vos serão acrescentadas.
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